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1: Esse foi Duke Ellington, música do pop próprio Duke, criou Love Call. Antes, ouvimos Wynton Marsalis, Art Blakey, Bob Watson, Bill Pierce, James Williams e Charles Frambrug com One by One, música do Wayne Shorter. Nosso WhatsApp à sua disposição, o DDD 21 997100537. Abraços para o Silvio de Moraes, médico da Tijuca. Abraços também para o João Batista, do Centro. João, ótimas sugestões. Obrigado mesmo, viu? Já passamos para a nossa produção. Abraço também para o Itamar e a Marinete Santos, de Itaboraí. Irã e Pedro, do Maitá. O Robson Azevedo, da Rocinha, na Gávea, nos ouvindo com a esposa, Cíntia, a filha Laura. Obrigado pela companhia da família. Um grande abraço a vocês, viu? Abraço também para o José Roberto de Souza Aguiar, professor e morador de Olaria. Hora da nossa agenda aqui no Jazz Livre. Amanhã, quarta-feira, no Rio, começa com a vibração do Blue Note Rio. A casa recebe a banda Estação 66 para o espetáculo Uma Vida em Blues. O show é um tributo imperdível a Celso Blues Boy, um ícone do blues nacional. Quarta-feira, dia 6, amanhã, portanto, às 10h30 da noite. Informações e ingressos no site bluenoterio.com.br. E em Terras Mineiras, a quarta-feira é de puro charme no Clube do Jazz do Café com Letras. O Vinícius Mendes Quarteto sobe ao palco para uma noite dedicada aos ídolos do Rhythm and Blues. No repertório, sucessos imortalizados por Aretha Franklin e Marvin Gaye ganham vida em arranjos sofisticados. Amanhã, dia 6.

no Clube do Jazz do Café com Letras, em Belo Horizonte. Ingressos e informações pela plataforma Simpla. E a quarta também reserva grandes encontros para o público de Brasília. O projeto Isso é Jazz, que acontece na Infinu, no bairro Asa Sul. O evento une músicos e DJs em uma sessão que explora o jazz contemporâneo e suas vertentes, garantindo uma noite de alta fidelidade sonora e atmosfera vibrante. É nesta quarta. Informações e ingressos no site infinu.com.br. Já na quinta, no Rio de Janeiro, o Vinícius Show Bar recebe um encontro de peso. O lendário trio de João Donato e a talentosa pianista Vanessa Rodrigues. Uma noite de gala para os amantes da bossa nova e do jazz no coração de Ipanema. Nesta quinta, dia 7, no Vinícius Show Bar, às 8 da noite. Informações e ingressos na plataforma Simpla. E na sexta-feira, dia 8, Blue Note Rio recebe o espetáculo Ancestralidade, do músico Altair Veloso. Prepare-se para uma experiência repleta de poesia, melodia e a força de um dos maiores compositores do nosso país. Sexta, dia 8, às 8 da noite. Informações e ingressos no site bluenoterio.com.br. Caroline Carrington, uma das maiores bateristas da história do jazz, nascida em 1965, começou a tocar aos 7 anos e aos 11 ela já acompanhava Clark Terry. Spiral, com Greg Osby no sax, é uma composição dela que mistura energia, precisão e muita criatividade. Caroline é conhecida por liderar grupos com autoridade e musicalidade. Vamos ouvi-la, então, em Spiral, a música de Greg Osby. 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
1: Esse foi um tema super conhecido do Sparrow Jaira, Catching the Sun, música do Jay Bekenstein. Antes tivemos Terry Lyne Carrington com Spiral, música do Greg Osby. Tudo bem com você nesta terça-feira? Muito bom ter sua companhia aqui no Jazz Livre, viu? Melhor ainda sua participação pelo nosso WhatsApp, DDD 21 99710-0537. Abraços para o Alex Tosti, de Paciência, Eridan Tabajara, da Tijuca, Félix Moré, de Maria da Graça, Carlos Leal, da Tijuca, Leonardo, a esposa Elaine, o Otto, com dois aninhos, curtindo Jazz Livre no jantar. Eles são de Itaboraí. Obrigado pela companhia da família. Um grande abraço a vocês, viu? Tem promoção no Jazz Livre hoje, viu? Muito bem, você sabe. Eu vou dizer uma palavrinha que você vai colocar na sua mensagem de texto com seu nome e seu bairro, tá bom? Então é isso. Para você que ainda não tem nosso WhatsApp e quer participar, anote aí DDD 21 99710-0537. Primeiro ouvinte que mandar a palavrinha que eu vou dizer já já para o nosso WhatsApp ganha um par de ingressos para o espetáculo Ancestralidade com Altair Veloso. Espetáculo mesmo, Altair Veloso, grande artista. Uma noite imperdível, certamente no Blue Note. Nesta sexta-feira, dia 8 às 8 da noite. Um par de ingressos para o primeiro ouvinte que mandar a palavra. Preparado? Muito bem. A palavra é raízes. Tá valendo. Boa sorte para você. Chet Baker foi o anjo do trompete. Sua sonoridade suave, quase sussurrada, e seu estilo cool marcaram o West Coast Jazz. Autumn Leaves ganha com ele uma interpretação melancólica e poética.

poética, como se o outono realmente estivesse caindo dentro da música. Vamos ouvir Autumn Leaves com Chet Baker, música de Jacques Prévert, Joseph Kosma e Johnny Mercer. 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
1: Muito bom, né? Graffiti Blues com Blue Mitchell, música do próprio Mitchell. Antes tivemos Chet Baker com Autumn Leaves, música de Jack Prevert, Joseph Cosma e Johnny Mercer. Nosso WhatsApp à sua disposição, DDD 21 99710-0537. Abraços agora.

vão para o André Maia e o filho Enzo, que estão nos ouvindo em Valença, voltando para casa no Rio de Janeiro. Estão em trânsito, não é, André? Boa viagem para vocês, viu? Obrigado pela companhia. Um abraço também para o Antônio Joaquim e Adelaide do Catete, que mandam abraços para o Serjão, Sete Cordas do Catete. Abraços também para o Ronaldo, do Morro da Conceição, aqui no centro do Rio, mandando abraços para o amigo Ângelo Acauã, de Copacabana, também ouvinte assíduo do Jazz Livre. Abraço para o Ronaldo Mimessi, que nos ouve em São José dos Campos, São Paulo. Obrigado pela companhia, Ronaldo. E Fábio Xavier, que nos ouve de Ipanema. Muito bem, já temos o ganhador do par de ingressos para o show que acontece no Blue Note Rio nesta sexta, dia 8, às 8 da noite, com a Altair Veloso. Ou melhor, a ganhadora foi Fátima do Humaitá. Fátima, parabéns. Nossa produção vai entrar em contato com você, viu? Agradeço também a todos que participaram da nossa promoção de hoje. Cuss Fuller nasceu em Detroit e se tornou um dos maiores trombonistas da história do jazz. Foi membro fundamental do Jazz Messenger de Art Blakey entre 1958 e 1961, gravando clássicos como Morning, e seu som era ao mesmo tempo robusto e melódico, com uma presença sempre muito marcante. Five Spot After Dark, composta por Benny Golson, é um hard bop clássico, cheio de energia e swing, gravado com muita classe pelo quinteto. Vamos ouvir então Five Spot After Dark, com Cuss Fuller, música de Benny Golson. 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

Maravilhosa essa versão de Freddy Freeloader, né? Com o próprio autor, em parceria com Miles Davis, né? John Hendrix compôs essa música, Freddy Freeloader. John Hendrix, grande, grande vocalista, letrista, um dos grandes letristas do jazz também. E antes tivemos Cut Fuller com Five Spot After Dark, música de Benny Golson. Jazz Livre de hoje vai chegando ao fim. Não sem os abraços finais do programa de hoje, que vão para Guaraci Rosa, do Leme. Abraços também para Lilian Carneiro, de Icaraí. O João Delon, que nos ouve de Fortaleza, no Ceará, pela Educativa FM de Fortaleza. Grande abraço, João. Obrigado pela companhia, amigo. Um abraço também para o Cláudio Araújo, Ferrugem Bike, de Niterói. E para o Evandro, também de Niterói, curtindo Jazz Livre hoje. Muito bom contar com sua audiência e sua companhia aqui no Jazz Livre, viu? Lembrando a você que o programa vai ao ar de segunda a sexta, sempre às 21h. E o nosso WhatsApp para sua participação, que é sempre bem-vindo, a DDD 21 997 10 0537. Convido você também a seguir nosso perfil nas redes sociais, @RadioMEC. O Jazz Livre tem produção de Anderson Domingos e Carlos Soca, sonoplastia de Silas Mendes, coordenação de programação de Rodrigo Soprana. Eu sou Sidney Ferreira, espero que você tenha gostado do programa de hoje e a gente se encontra, certamente, no próximo Jazz Livre. Tchau!

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5: Bananeira, de João Donato com Gilson Peranzetta.

0: Chiclete com Banana, de Almira Castilho, Gordurinha, com Pimenta Jazz Trio. Antes, Bananeira, de João Donato, com Gilson Peranzetta.
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0: Milonga Gris, de Carlos Aguirre, com o trio Dímelo.

0: Kelly, de Mapate Gaye, com Jefferson Gonçalves e Ampetê. Antes, Milonga Gris, de Carlos Aguirre, com o trio Dímelo.
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0: Blue e Sentimental, de Count Basie e Mac David, com Dizzy Gillespie.

0: Céu e Mar, de Johnny Alf, com Jeff Gardner, Adrian Barbette e Theo Lima. Antes, Blue e Sentimental, de Count Basie e Mac David, com Dizzy Gillespie.
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0: Pôr do Sol no Arpoador, de Carlos Duba e Beto Saroldi, com Beto Saroldi e Celso Fonseca.

0: Gente Boa, de Jovino Santos Neto, com a UFR Jazz Ensemble. Antes, Pôr do Sol no Arpoador, de Carlos Duba e Beto Saroldi, com Beto Saroldi e Celso Fonseca.
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0: Hurt Place, de Chuck Love, com Stan Getz.

0: Consolação, de Baden Powell e Vinícius de Moraes, com o Tamba Trio. Antes, Hot Place, de Chuck Love, com Stan Getz.
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Natural de Niterói, Cristiano Alves é um clarinetista de destaque na atualidade. Sua jornada musical começou ainda na infância e ao longo dos anos teve a orientação de renomados mestres nacionais e internacionais. Doutor em música pela Unicamp e mestre pela UFRJ, Cristiano Alves formou-se com distinção, conquistando diversos prêmios em concursos de prestígio.

Atualmente, Cristiano Alves é professor de clarinete na UFRJ e atua como primeiro clarinetista da Orquestra Sinfônica Brasileira e da Petrobras Sinfônica. Sua carreira inclui apresentações como solista e recitalista em importantes festivais no Brasil e no exterior, além de participações em centenas de gravações sinfônicas e camerísticas.

Cristiano também foi o responsável por estreias nacionais e mundiais de obras importantes do repertório clarinetístico. Sua discografia inclui um álbum finalista do Prêmio Tim, reconhecido entre os melhores lançamentos de música erudita no Brasil. Com excelência artística e uma carreira consolidada, Cristiano Alves continua contribuindo ativamente para o cenário musical, sendo convidado regularmente para concertos, masterclasses e palestras em diferentes partes do mundo.

0: Intérpretes brasileiros.
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2: Horas e 1 minuto.
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4: Olá, boa noite para você, muito obrigado pela companhia. A partir de agora, entra no ar o Clube do Jazz. O programa é uma realização da Rádio Inconfidência de Belo Horizonte e faz parte da Rede Nacional de Comunicação Pública, com transmissão pela Rádio MEC, Rádio Nacional AM, FM e Ondas Curtas, no Rio de Janeiro, São Paulo, Maranhão, Pernambuco, Amazonas, Distrito Federal e Belo Horizonte. Você também pode ouvir o nosso programa de qualquer lugar do mundo pela internet. Eu sou Márcio Roney, te acompanho na próxima hora. O roteiro é de Júlia Heine, sob supervisão de Flávio Henrique Silveira. A programação musical é dos dois e os trabalhos técnicos de Carlos Ferreira. O programa de hoje é dedicado ao musicista brasileiro Carlos Malta. O instrumentista nasceu no Rio de Janeiro em 1960. Conhecido como o Escultor do Vento, Carlos Malta domina diversos instrumentos de sopro, incluindo toda a família de saxofones e flautas, o clarinete baixo e instrumentos étnicos como o pife brasileiro. Ganhou destaque nacional e internacional como integrante do grupo de Hermeto Pascoal, com quem tocou por mais de 12 anos. Ele também já se apresentou ao lado de outros músicos como Egberto Gismonti, Pat Metheny e Gil Evans. Além de seu trabalho com Hermeto, ele também é o fundador do grupo Pife Moderno, que celebrou em 2024 30 anos de carreira e tem a proposta de reinventar as flautas de pife em uma linguagem contemporânea. O grupo mescla elementos do maracatu, do choro, do jazz e do funk, projetando a tradição nordestina no cenário musical global. Carlos também

0: Ouvimos Carlos Malta e Thomas Closen com Logan Ed, música de Carlos Malta. Essa faixa está no disco Dreamland, de 2017, lançado por Carlos Malta e pelo pianista dinamarquês. Antes, acompanhamos Carlos Malta, a cantora e multiinstrumentista Célia Malheiros e o pianista Thomas Closen com Sete Pétalas, composição de Carlos Malta, presente no disco After the Carnival, lançado pelo trio em 2009. Também tivemos Malta e o grupo Coreto Urbano com Arrastão, de Edu Lobo e Vinícius Moraes, e Barrigada, de Carlos Malta e Ana Malta. Essas faixas estão no disco Tudo Coreto, lançado por Malta e o Coreto Urbano em 2001. Abrimos o bloco musical com Carlos Malta interpretando Camaleão, música dele, e Luz do Sol, de Caetano Veloso, com participação de Jane Duboc. Essas duas músicas fazem parte do disco O Escultor do Vento, remasterizado agora em 2005.
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2: Muito bem, estamos de volta com o Clube do Jazz. Obrigado a você pela sintonia. Neste segundo bloco, seguimos explorando a trajetória de Carlos Malta, agora destacando projetos mais recentes. Em 2022, para comemorar os 80 anos de Gilberto Gil, Carlos Malta e Pif Moderno lançaram o álbum Carlos Malta e Pif Moderno em Gil, claro, com regravações da obra do compositor baiano. Em junho de 2024, Carlos Malta lançou o disco Pimenta, tributo a Elis Regina, com interpretações para músicas do repertório da cantora gaúcha. E em 2025, ao lado do percussionista Robertinho Silva e do pianista Francisco Pellegrini, Carlos Malta lançou o disco Tanajura. Também em 2025, tivemos parceria entre Carlos Malta e o Pif Moderno, que aliás completou 30 anos em 2024. Eles lançaram o disco Edu Pif, prestando um tributo a Edu Lobo com arranjos modernos para suas canções. Outra face importante da carreira de Carlos Malta é o trabalho com trilhas sonoras, incluindo participações para o cinema e a televisão, tanto nacionais quanto internacionais. Ele participou de trilhas de filmes como Tainá e o seriado infantil Castelo Rá-Tim-Bum, dentre outros. Mais recentemente, tem se dedicado a parcerias com novos artistas e à produção independente, mantendo sua busca constante por sonoridades inovadoras e pela valorização das raízes da música brasileira. Bom, vamos ouvir então mais um pouco do trabalho de Carlos Malta, para começar uma faixa do tributo de Carlos Malta e Pif Moderno à obra de Gilberto Gil.

0: Ouvimos Carlos Malta com Bala, música de João Bosco Aldir Blanc. O Paneguinho, de Edu Lobo e Jean Francisco Guarnieri, faixas que fazem parte do disco Pimenta, tributo a Elis Regina, lançado em 2024. Antes tivemos Carlos Malta, Francisco Pellegrini e Robertinho Silva com Reco Reco, música deles, e Tanajura, composição de Francisco Pellegrini. Essas faixas integram o disco Tanajura, lançado pelo trio agora em 2025. Antes, Carlos Malta e Pif Moderno com Zanzibar, música de Edu Lobo, faixa que tem participação do próprio Edu Lobo e que está no disco Edu Pif, gravado no ano passado. Ouvimos na abertura deste bloco musical Carlos Malta e Pif Moderno com Realce, música do Gilberto Gil, com presença do próprio cantor e compositor baiano. Essa faixa consta do disco Carlos Malta e Pif Moderno em Gil, lançado em 2022. Muito bem, assim encerramos mais uma edição do Clube do Jazz, que hoje deu destaque à obra do multi-instrumentista dos sopros, Carlos Malta. O Clube do Jazz é uma realização da Rádio Confidência de Belo Horizonte, faz parte da Rede Nacional de Comunicação Pública, com transmissão pela Rádio MEC, Rádio Nacional AM, FM e Ondas Curtas, no Rio de Janeiro, São Paulo, Maranhão, Pernambuco, Amazonas, Distrito Federal e Belo Horizonte. Eu sou Márcio Rony e volto na próxima semana com mais uma edição do Clube do Jazz. Roteiro foi de Juliana Heine, sob supervisão de Flávio Henrique Silveira. A programação musical dos dois e os trabalhos técnicos de Carlos Ferreira. Um abraço para você e até a próxima.
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3: Palco, de Gilberto Gil, com Jurandir Santana e Gabriel Grossi.

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3: Olá pessoal, está começando o Art Clube, aquela hora do seu dia dedicada à cultura, à arte e à música popular brasileira, aqui na Rádio MEC e na Nacional Rio. Nosso programa de hoje traz a participação da atriz Fabiana de Melo e Souza. Com mais de 40 anos de carreira e experiência no Teatro de Soleil, ela apresenta no Rio o espetáculo Adorável Face, de Andronieva Petrosa. A peça discute com humor o que é original, o que é plágio, o que é memória e o que é criação artística. No Clube do Livro, vamos conhecer uma publicação que reúne pela primeira vez ensaios, críticas, artigos e poemas de Mário de Andrade sobre a música brasileira. Temos ainda a coluna Nova MPB com os destaques da música independente brasileira, além da agenda cultural. Tudo isso com você até uma hora. O Arte Clube começa com Roupa Nova, Zélia Duncan.

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1: No Arte Clube você ouviu Júlia Vargas, Comportamento Geral. Antes, Vanessa da Mata, Segue o Som. E Roupa Nova, Zélia Duncan, Feira Moderna.
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1: O intelectual, escritor e poeta modernista Mário de Andrade foi pioneiro nos estudos sobre a música popular brasileira. Entre as décadas de 1920 e 1940, o autor de Macunaíma recolheu e pesquisou cantos, danças e tradições folclóricas em diversas regiões do Brasil em busca de uma cultura brasileira autêntica. Pela primeira vez, ensaios, críticas, artigos e poemas de Mário de Andrade sobre a música brasileira foram traduzidos para o francês e publicados pela editora da Filarmônica de Paris. Vamos saber mais então na reportagem da RFI.
3: Reportagem Adriana Brandão.

0: escrito sobre a música popular brasileira de Mário de Andrade foi organizado por Pedro Fragelli, especialista na obra do escritor modernista. A tradução é de Mathieu Doss. A edição é ilustrada com fotografias das expedições de Mário de Andrade pelo Brasil. O organizador Pedro Fragelli, que veio a Paris participar do lançamento, ressalta que o livro em francês é único.
1: A grande maioria dos textos que estão reunidos no volume está publicada no Brasil, em edições disponíveis, algumas edições esgotadas, mas os textos estão espalhados em edições diversas, algumas mais antigas, outras mais recentes, algumas excessivamente acadêmicas, então mais difíceis de ler para o público comum, porque tem muitas notas, muitos comentários, etc. Mas não há um volume que reúna uma parte significativa dos ensaios sobre música ou sobre música popular brasileira, mais especificamente, do Mário de Andrade no Brasil. As fotografias também, uma parte delas foi publicada em livro, mas não há um volume que reúna ou que põe em relação as fotografias com os textos sobre música também. Então, essa, uma edição como essa falta no Brasil.
0: As traduções para o francês também são inéditas. O tradutor Mathieu Doss ressalta que os ensaios de Mário de Andrade sobre a música também têm a oralidade que marca os textos de ficção do autor.
2: Mário de Andrade, ele tem expressões assim, um pouco originais, ele faz elipses, ele também usa, às vezes, umas palavras que hoje em dia não se usa mais. E quem conhece um pouco a escritura dele sabe que ele usa uma ortografia muito particular, né? Ele escreve, por exemplo, si com si, algumas vezes, não sempre. Ele não escreve ainda, mas ainda é o Mário de Andrade, né? No Macunaíma ele também faz isso. E aqui ele fazia isso também em alguns textos. Então eu me perguntei, falei, meu Deus do céu, será que eu vou fazer isso em francês? Daria para fazer alguma coisa parecida? Sim, daria para fazer, mas ficava estranho. E eu conversei com o Pedro Fragelli e o Pedro me disse, olha, eu acho que é melhor a gente não fazer isso. Vamos manter o texto num francês, no registro natural e não usar essas particularidades do Mário. Mesmo assim, eu consegui ali, um ou outro momento, botar um pouco de oralidade em francês, assim, uma frase um pouco mais coloquial, talvez, para dar essa impressão que do Mário, que é um texto muito generoso, né? O Mário conta, né? Mesmo se quando são ensaios que falam da música, que falam de um projeto assim de vanguarda brasileira, ele fala com o leitor, se expressa diretamente.
0: Mário de Andrade fundou a etnomusicologia no Brasil e iniciou uma revolução na produção artística nacional. Ele foi um dos principais expoentes do movimento modernista brasileiro, ao lado de Oswald de Andrade e Sérgio Millier. Mas no prefácio, Pedro Fragelli afirma que Mário de Andrade é o intelectual brasileiro mais importante da primeira metade do século XX.
1: A meu ver, a intervenção cultural que o Mário de Andrade realiza é incomparável em relação aos outros autores, do ponto de vista da sua abrangência e do ponto de vista da sua influência, até porque a obra do Mário de Andrade, ela é uma obra tentacular, né? Ela ultrapassa os limites da literatura e abrange a música, abrange as artes plásticas, abrange a cultura popular, os costumes, né? A dança. Então é uma atuação muito mais ampla e mais vasta que a dos outros modernistas. A segunda razão está no fato de que o Mário de Andrade, ele entendia a produção da cultura como uma realização coletiva, então ele interagia constantemente, intensamente com os intelectuais do país todo. E com isso ele se tornou uma espécie de centro de gravidade da produção cultural brasileira do século XX.
0: O conjunto excepcional de documentos sobre a música brasileira, diversa e variada, é um dos principais legados de Mário de Andrade. Segundo ele, a singularidade dos ritmos nacionais era a diferença ou o desvio em relação aos padrões da música clássica ou tradicional europeia.

0: Mário de Andrade começou a escrever sobre a música brasileira nos anos 1920, quando os músicos e ritmos do Brasil começavam a ser conhecidos no exterior. Mas, segundo Pedro Fragelli, a singularidade da música que ele buscava e defendia é muito diferente do exotismo que faz sucesso no estrangeiro.
1: Ele percebe que a música brasileira começava a despertar interesse na Europa e isso o preocupava na medida em que ele notava que o que era difundido aqui, em geral, se caracterizava por um certo exotismo, né? Ou seja, uma música que realçava de maneira excessiva as características da música brasileira para agradar um gosto europeu pelo exótico. Agora, o projeto de construção da música nacional do Mário de Andrade tem em vista a formação de uma música que pudesse contribuir para a música dita universal.
0: Para o tradutor Mathieu Dos, Mário de Andrade foi um visionário.
2: Eu me perguntei uma hora, quando eu estava traduzindo, o que o leitor francês não conhece o Brasil tão bem, mas que conhece a música brasileira. A partir dos anos 50, a música brasileira ficou conhecida no mundo com a Bossa Nova e depois, mais tarde, com a MPB. Mas o Mário de Andrade, ele fala de uma outra época e talvez ele era, de certa forma, um visionário, porque ele percebeu que a música brasileira ia se internacionalizar, de certa forma. Eu não sei o que ele teria pensado da Bossa Nova, não sei se ele ia ter gostado muito desse gênero, eu não tenho certeza disso. Mas, enfim, ele tinha uma visão da música, um conhecimento muito profundo da música brasileira, e ele sabia que aquele conhecimento, aquela música brasileira popular, que é a música, sobretudo, do Nordeste, mas de outras regiões também, ela tinha que ser usada para criar música erudita no Brasil, né? E ele tinha uma consciência muito forte da nacionalidade brasileira. Não uma nacionalidade negativa, mas sim um nacionalismo positivo, que era entender o que o Brasil podia dar para o mundo e para ele próprio também.
0: Apesar de terem sido escritos há cerca de 100 anos, os textos de Mário de Andrade sobre a música revelam ao público francês um Brasil ainda pouco conhecido na Europa, acredita Pedro Fragelli.
1: Desde o Mário de Andrade, a música brasileira popular passou a ser muito conhecida aqui, né, na França, mas acho que não essa música popular brasileira que o Mário apresenta. A música popular rural, por exemplo, as danças dramáticas, os copos, né, dos cantadores nordestinos. Mas os textos do Mário mostram que a música brasileira é muito mais complexa e muito mais variada e rica do que se imagina por aqui. É uma música cheia de contradições internas que contribuem para o interesse dessa música e que a tornam uma espécie de contramodelo cultural para quem pensa a música dos países periféricos de maneira não problemática. Então, acho que ele apresenta um país multifacetado e muito interessante. A outra coisa importante é que ele mostra como no Brasil há uma produção intelectual voltada para o próprio país, mas dotada de uma incrível informação cosmopolita. Então, ele se coloca de maneira bastante autônoma e independente em relação aos parâmetros culturais europeus. Ele mostra a possibilidade de um pensamento de desprovincianizar o pensamento nos países de origem colonial.
0: Por enquanto, escrito sobre a música popular brasileira só existe em francês, mas Pedro Fragelli já está trabalhando em uma versão em português, reunindo em um só volume o trabalho revolucionário de Mário de Andrade sobre o tema. Os textos defendem uma visão nacionalista crítica, sem nenhum patriotismo primário.

0: Ouvimos no Arte Clube Ivan Lins, Madalena e Lucas Santana e Gilberto Gil, a história da nossa língua.
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0: Nossa coluna é dedicada aos novos talentos que renovam a música brasileira e hoje mergulhamos em dois universos distintos, mas unidos pela força da composição autoral. Começamos com a sensibilidade da Cristiana Lobo. Na estrada desde 2009, a artista transita com naturalidade entre o público adulto e o infantil. Com passagens marcantes pelos álbuns Escolher e Escolher 2, a Cristiana também explorou novas sonoridades em Navegador, onde ela traz releituras de nomes como Vander Lee, Patofu e Jota Quest. Deste trabalho, selecionamos uma parceria muito especial ao lado do mestre mineiro Beto Guedes. Vamos ouvir Lumiar com a Cristiana Lobo e o Beto Guedes. Seguimos com a nossa viagem sonora rumo agora ao Nordeste, ao norte do país, para conhecer o pulsar urbano da Amazônia, diretamente de Icoaraci e da ilha de Cotijuba, em Belém do Pará. O conjunto Batucada Misteriosa traz a força do carimbó urbano autoral. Nascido sob as bênçãos do mestre Nego Rai, o grupo é formado por jovens da periferia. Com referências à cultura cabocla e à herança da cabanagem, o grupo acaba de lançar o álbum Até Quase Morrer. E desse novo disco a gente ouve a energia vibrante de Caçador.

0: Ouvimos na nossa coluna nova MPB aqui no Arte Clube, Batucada Misteriosa com Caçador e antes Cristiana Lobo, Lumiar. Daqui a pouquinho a segunda parte da nossa coluna nova MPB.
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0: O que é verdadeiramente original na arte? Até onde vai a memória e onde começa a invenção? Essas são perguntas que movem o espetáculo Adorável Face de Androneva Petrosa, em cartaz no Rio. Depois de 4 décadas dedicadas ao teatro, com uma trajetória que inclui pesquisas internacionais no renomado Théâtre du Soleil, a atriz Fabiana de Melo e Souza apresenta seu primeiro solo. A peça acaba de estrear no Sesc Tijuca e traz uma narrativa vertiginosa. Tudo começa quando uma atriz recebe uma carta anônima com uma acusação de plágio. A partir daí, o público é levado a um jogo de espelhos. Para se defender, a personagem revisita uma peça dos anos 90, baseada em um suposto conto russo sobre uma mulher cujo rosto se desprende do corpo para viver outra vida. A dramaturga Cecília Ripoll e a diretora Denise Stutz construíram, junto com a Fabiana, uma obra que mistura humor e suspense para falar sobre o ofício do artista e a sensação de que as ideias nunca são totalmente nossas. Nossa convidada de hoje é a atriz Fabiana de Melo e Souza, que primeiro conta para a gente como foi a criação do espetáculo e a escolha desse tema. Bem-vinda, Fabiana.
2: Essa é a pergunta pedra fundamental, porque a concepção do espetáculo era todo com máscaras e o nome se chamaria As Máscaras Minhas Mestras e se tornou Adorável Face de Androneva Petrosa. Então, daí já para ver todo o caminho que a gente fez de pesquisa, de diálogo entre eu em cena, a diretora Denise Stutz e a Cecília Ripoll. Então, e só agora, antes, um pouquinho antes, quando a gente tinha que fazer o cartaz, é que o nome saiu. Né? Nós passamos por vários lugares, né, do teatro, sobre a memória, sobre a mulher, e chegamos, então, que a partir do plágio, a partir do que hoje a gente, né, tem sobre o que é verdade, o que é mentira, o que que a gente hoje, como é que a gente lida com isso. Então, ela vai trazendo a memória dela junto com a memória da peça e trazendo com isso assuntos bastante atuais de uma forma muito surpreendente, muito divertida.
0: O espetáculo A Adorável Face de Androneva Petrosa se apresenta como uma ode ao teatro e à própria trajetória da atriz. Com mais de 40 anos de carreira, a Fabiana constrói um trabalho que dialoga diretamente com a sua experiência artística, atravessada por pesquisas internacionais, especialmente com o Théâtre du Soleil, e por sua investigação sobre a linguagem das máscaras. E a Fabiana conta como essa trajetória artística dela é referenciada no espetáculo.
2: Então, eu fico dizendo que são histórias a partir de mim, mas que não são minhas, né? Eu acho que é uma vida, são mais de 40 anos no teatro, aqui no Brasil e fora. Trabalhei muitos anos no Teatro Soleil, tive muitas experiências aí pelo mundo, graças a Deus, e tudo isso foi uma matéria-prima, eu diria, né? Uma matéria-prima sobre os assuntos que a gente ia tocar. A gente acabou chegando, né, no que na arte do ator, que é de criar, de se inspirar na ideia dos mestres, e aí chegamos na cópia. E aí no mundo onde a gente tem inteligência artificial, onde a gente tem tantas coisas, a gente fica questionando cadê a origem e o que é original, né? Então, eu acho que tem muita influência, e claro, tem a presença das máscaras, que é uma pesquisa minha. Eu faço muitas outras coisas, eu preparo atores, eu dirijo espetáculos, eu atuo em espetáculos, mas eu tenho um grupo específico de treinamento e pesquisa da linguagem das máscaras. E esse espetáculo fala disso, né? Ele acaba nessa reconstituição da memória e do espetáculo, a gente vê que esse espetáculo tinha utilização de máscaras. Então, é sempre essa via de mão dupla, né? Mas, assim, com muita sensibilidade da Cecília e da Denise, de perceber o que vinha e virar uma ficção, né? Virar uma outra pessoa. Isso que dá muito prazer de fazer, que no teatro a gente gosta de ser outra pessoa. E nesse, em Adorável Face de Androneva Petrosa, eu sou uma personagem. Isso é muito bom.
0: Conduzido por uma equipe majoritariamente feminina, o espetáculo também reflete sobre a condição da mulher e questões como memória, o tempo e a criação artística. A Fabiana ressalta a importância da equipe na construção da peça Adorável Face de Androneva Petrosa.
2: Então, gente, equipe é tudo, né? Equipe, você está falando com alguém que a vida inteira foi de grupo. Eu sou de grupo, eu fui edificada no grupo, de estar com o outro junto. Então, a equipe é a coisa principal no teatro. Parece que é um solo, mas não é. É um trabalho de muitas confluências, de muitos cruzes, de mãos, de olhares femininos, de almas femininas. A gente tem homens também que participam, que participaram muito, muito, muito delicados, muito receptivos, mas a grande ficha técnica de mulheres foi fundamental, porque a gente traz essa ocitocina para o processo, sabe? De escuta, de estar com a outra, de se inspirar com a outra. Então, a Denise e a Cecília, elas foram muito sensíveis ao pensar, ouvir as minhas histórias e transformar em outras. A Mina Quental, que fez um cenário lindo a partir de uma visão da Denise. A Lara, que vem então, né, iluminando. A Karina Neves, a Carol com a trilha sonora. Aí nós tivemos a Juliana Brisson de assistente. Nós temos a Factoria, que é uma mulherada danada. A Vanessa e a Dani. E temos a Pagu, que é um grupo de mulheres jovens produtoras, né? E temos a Carla, que fez o figurino. Quer dizer, é muita mulher. Só pode dar coisa boa, né? E ficou lindo.
0: Adorável Face de Androneva Petrosa, o solo da Fabiana de Melo e Souza, com dramaturgia da Cecília Ripoll, direção da Denise Stutz, faz uma curta temporada de 23 de abril a 17 de maio no Sesc Tijuca. E a Fabiana reforça o convite para você.
2: Olha, ouvintes aqui da Arte Clube, da Rádio MEC, gente. Eu quero convidar cada um de vocês para ir lá no Sesc, compartilhar dessa nossa alegria, dessa nossa vontade de estar junto com vocês, a partir dessas questões do feminino, do que é cópia, essas questões nossas atuais, com muito humor, com muita sensibilidade. Tá no Sesc Tijuca, de quinta a domingo até dia 17 de maio. De quinta a domingo, de quinta a sábado, às 19h, domingo às 18 horas. Sabe, o Sesc é esse lugar maravilhoso, com os preços sensacionais, sabe? A salinha é pequena, a gente só tem

0: 40 lugares, tem que ir lá. E vocês vão se divertir. Então, venham, vai ser uma honra e vai dar um prazer enorme. A gente tem que apoiar, né? Apoiar a cultura, apoiar o teatro, assim como o MEC faz, a Rádio MEC tem essa trajetória linda de existência. Então, vocês que escutam a Rádio MEC, venham apoiar e venham compartilhar com a gente a importância da cultura.
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2: E continuamos a nossa coluna dedicada aos nomes que movimentam a cena independente brasileira. Nosso roteiro passa agora pelas montanhas de Minas Gerais e pelas águas do Amazonas. Começamos com a trajetória do André Loyola. Natural de Pouso Alegre, o artista mineiro trilha um caminho curioso. Ele divide o tempo entre a medicina patológica, o ensino universitário e a música autoral. O Loyola iniciou sua fase solo em 2020, deixando para trás as bandas de rock para mergulhar em uma sonoridade que transita entre o samba, a bossa nova e o pop. E recentemente ele lançou o single Aguça, que a gente vai ouvir hoje. Em seguida, cruzamos o país para encontrar o som que vem de Manaus, a banda Luneta Mágica, formada por Pablo Araújo, Diego Gonçalves, Daniel Freire e Vitor Neves, é hoje uma das maiores referências do rock alternativo da região norte. Com uma carreira sólida de 3 álbuns lançados, com destaque para o recente No País das Amazonas, o grupo já rodou o Brasil e o mundo, levando a identidade amazonense para palcos como o festival South by Southwest, nos Estados Unidos. Para encerrar o nosso encontro de hoje, a gente fica com a psicodelia da Luneta Mágica e a faixa Mônica.

0: Ouvimos aí Luneta Mágica com Mônica e antes André Loyola, Aguça. Nossa coluna nova MPB volta na próxima terça aqui no Arte Clube.
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0: O Paço Imperial abre as portas para a Força de Toró, nova exposição de Niura Bellavinha. Celebrando 40 anos da instituição e 35 anos de carreira da artista, a mostra ocupa o prédio com pigmentos naturais e até poeira de meteoritos. Na fachada, a intervenção Chorar e Pitangas conecta o presente à memória colonial do Rio. Visitação gratuita até 7 de junho no Paço Imperial. A Sala Cecília Meirelles promove uma verdadeira maratona sinfônica entre os dias 7 e 9 de maio. São três noites consecutivas com as orquestras da UFRJ, a Nacional da UF e a Sinfônica Jovem do Rio. O repertório vai de Mozart e Beethoven ao drama russo de Rachmaninoff. Uma celebração aos 130 anos do edifício histórico da Sala Cecília Meirelles, de 7 a 9 de maio. O mestre João Gilberto é o homenageado da noite de 7 de maio no Dolores Club, na Lapa. O duo Fred Martins e Jacques Morellenbaum celebra os 4 anos da casa com clássicos da bossa nova. No palco, o violoncelo sofisticado de Morellenbaum e o violão premiado de Martins relembram Tom Jobim, Ari Barroso e Caymmi. Um encontro imperdível para os amantes da nossa melhor canção popular. Então, dia 7 de maio, às 8h30 da noite, no Dolores Club, na Lapa. O Amor e a Liberdade, sob a ótica de Jean-Luc Godard, chegam ao Espaço Cultural Sérgio Porto. O espetáculo Coração na Boca, com Priscila Rosenbaum e José Carini, investiga a pulsão de vida na maturidade, em diálogo com o clássico filme Pierrot Le Fou. A temporada acontece de 1º a 17 de maio no Espaço Cultural Sérgio Porto.

0: no Humaitá, misturando aí teatro e a estética da Nouvelle Vague francesa. A obra múltipla de Sérgio Ricardo ocupa as universidades cariocas entre os dias 11 e 22 de maio. Com atividades na Unirio e na UFRJ, o projeto Memória Viva oferece mostras de cinema, debates e shows gratuitos. O destaque fica para a peça Reacordar, dirigida por Amir Haddad. É o legado de um dos maiores nomes da cultura brasileira, inspirando as novas gerações de artistas e pesquisadores. Mais detalhes no perfil do Instagram Sérgio Ricardo Memória Viva. E a atriz Débora Lan estrela a peça A Pediatra, sobre uma médica que detesta crianças e seus pais. E a Débora faz o convite para você.
1: Olá, todo mundo que está me ouvindo na Rádio MEC. Eu tenho o prazer de convidar vocês para a temporada de A Pediatra. A Pediatra, desse livro homônimo de Andréa Del Fuego, com direção e adaptação da Inês Viana. Eu divido a cena com esse ator maravilhoso, Luiz Antônio Fortes. No SESI, ali no SESI, Firjan, da Graça Aranha, quintas e sextas às 19 horas e sábados e domingos às 17 horas. Eu espero vocês, a gente tem esse encontro marcado.
0: E esse foi o nosso Arte Clube de hoje, com apresentação e edição Jansen Campos, produção do David Isidoro, na mesa de áudio Eduardo Monteiro. Obrigado pela sua companhia, te deixo com Milton Nascimento, Cravo e Canela.

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4: 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Uhum. 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
0: 2026, 100 anos de Milton Santos.
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8: Uma hora e dois minutos.
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10: Seja muito bem-vindo, seja muito bem-vinda. Vamos começando mais um programa Circular Brasil, de música instrumental. Hoje, nossos artistas trazem sonoridades muito variadas. Primeiro, a gente começa com a música do pianista, compositor e arranjador Alberto Rosenblit, um dos grandes compositores de trilhas sonoras para o audiovisual que temos aqui no Brasil. Inclusive, aqui no programa vamos ouvir faixas de um disco que foi a trilha sonora da novela A Favorita. Logo depois, vamos para o som impregnado do universo nordestino, de dois músicos talentosos que se uniram para fazer um projeto, o Jefferson Gonçalves na gaita e o Beto Lemos nos violões e rabeca. São faixas do disco Paisagens Sonoras. E para terminar, vamos apreciar as faixas de um disco do grupo Aquarela Carioca, chamado Mundo da Rua. É hora de relaxar e curtir a diversidade da nossa música e a criatividade dos nossos músicos. Ouvidos atentos e coração aberto, o Circular Brasil está começando. Alberto Rosenblit,

faixas de um disco chamado A Favorita. Trata-se de temas da trilha sonora da novela de mesmo nome, exibida na Rede Globo de televisão. Vamos ouvir 4 faixas desse disco aqui no programa Circular Brasil de hoje. Todas as músicas e os arranjos são de autoria do Alberto Rosenblit. A gente começa com a faixa título, A Favorita, e logo depois vem Tema para Zé Bob.

Alberto Rosenblit, pianista e arranjador, é o compositor dessas músicas que acabamos de ouvir. Ele é a primeira atração do programa Circular Brasil de Música Instrumental de hoje. Estamos ouvindo faixas de um disco chamado A Favorita. São músicas que fizeram parte da trilha sonora da novela de mesmo nome. Essa que tocou agora se chama Tema para Zé Bob, e a primeira foi a faixa título do disco, A Favorita. O trabalho contou com uma grande quantidade de músicos do primeiro time. Todas as faixas são de autoria do Alberto e os arranjos e orquestrações ficaram a cargo dele também. A gente ouve mais dois temas desse disco agora: Corações de Metal e logo depois Lembranças.

Esse tema que acabamos de ouvir se chama Lembranças, e antes dele foi Corações de Metal. São músicas de autoria do pianista e compositor Alberto Rosenblit. Os arranjos e orquestrações também ficaram a cargo dele. As faixas estão presentes no disco que contém a trilha sonora da novela A Favorita, exibida na Rede Globo de televisão. Alberto Rosenblit é uma figura de destaque na produção de trilhas sonoras para o audiovisual aqui no Brasil, tendo realizado uma enorme quantidade de trabalhos neste setor e atuado em outros setores da música também. E agora, vamos para a nossa segunda atração do programa Circular Brasil de hoje. Vamos mudar totalmente de estilo, para um novo universo musical, para conferir o resultado do encontro de dois talentosos músicos, o Jefferson Gonçalves e o Beto Lemos. Jefferson Gonçalves, gaitista, e Beto Lemos, no violão, guitarra e rabeca, se uniram para gravar o disco Paisagens Sonoras. Todas as músicas são de autoria dos dois, e eles mergulharam a fundo no universo da música produzida no Nordeste do Brasil. O álbum teve a participação de vários outros músicos também. Nós teremos a oportunidade de ouvir 5 faixas desse disco aqui no programa Circular Brasil de hoje. E a gente começa com 2 delas agora, Um Pé Lá e Outro Cá. E logo na sequência, Ventos do Araripe. Como eu falei, os temas são de autoria do Jefferson Gonçalves e do Beto Lemos.

Circular Brasil de música instrumental. E neste momento estamos na nossa segunda atração. Que se juntaram para fazer um registro de sua visão a respeito do universo nordestino, da música no Nordeste do Brasil. São eles o Jefferson Gonçalves e o Beto Lemos. O resultado do disco, Paisagens Sonoras, do qual estamos ouvindo algumas faixas aqui no programa de hoje, né? Esses temas que a gente está ouvindo fazem parte desse disco. A gente acabou de tocar Ventos do Araripe. E antes dela foi Um Pé Lá e Outro Cá. Ambas são de autoria da dupla. O Jefferson toca gaita e o Beto Lemos nos violões, guitarra e rabeca. E um pouco de percussão também o Beto toca. Vamos agora para mais três faixas desse disco, todas também de autoria dos dois. Vem aí agora Bendito das Candeias. Logo a seguir, Paisagens e depois Viva Dominguinhos. 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

Estas são faixas presentes no disco Paisagens Sonoras, um encontro dos músicos Jefferson Gonçalves, da gaita, e o Beto Lemos, nos violões e rabeca. Eles contaram com a participação de vários outros músicos também no disco, né? E os dois se juntaram e compuseram todas as faixas desse álbum, inspirados em um mergulho profundo na música feita no Nordeste do Brasil. A gente acabou de ouvir Viva Dominguinhos, antes dela foi Paisagens, e a primeira se chama Bendito das Candeias. E agora, vamos para um universo diferente. Mais uma vez, né? Vamos mudar mais uma vez. Seguindo para a terceira atração do programa Circular Brasil de hoje. Vamos para a música do grupo Aquarela Carioca. O grupo Aquarela Carioca já gravou vários discos. Hoje ouviremos faixas de um álbum chamado Mundo da Rua. Os integrantes do grupo que gravaram esse disco foram o Luí Coimbra no violoncelo, rabeca e voz, o Marcos Suzano na percussão, bateria e programações, Mário Seve nos saxofones e flautas, o Paulo Brandão no baixo e programações e o Paulo Muilaert nas guitarras, viola e acordeon. Nós vamos conferir quatro faixas desse disco aqui no programa Circular Brasil de hoje. A gente começa com Scheherazade, de Nikolai Rimsky-Korsakov, numa adaptação do Luí Coimbra e do Marcos Suzano. Logo depois, a gente ouve Valsa para a Senhora D, música do Luí Coimbra.

Essa é a música do grupo Aquarela Carioca. São faixas do disco Mundo da Rua. E você está acompanhando o programa Circular Brasil de Música Instrumental. Acabamos de ouvir Valsa para a Senhora D, música do Luiz Coimbra, e a primeira foi Shahrazad, de Nikolai Rimsky-Korsakov, numa adaptação do Luiz Coimbra e do Marcos Suzano. E para fechar o programa de hoje, vamos para mais duas faixas desse mesmo disco. Vem aí Pisk Blue, tema de autoria do Paulo Muilaerte, e depois Acalanto para Júlia, música do Mário Sévi.

Esse é o som do grupo Aquarela Carioca. Eles foram a última atração do programa Circular Brasil de Música Instrumental de hoje. Nós ouvimos faixas do disco Mundo da Rua. Esse tema que tocou agora se chama Acalanto para Júlia, de autoria do Mário Sev. Antes dela, foi Pisk Blue, música do Paulo Mui Laerte. O grupo Aquarela Carioca é composto pelo Luiz Coimbra no violoncelo, Rabeca e voz, o Marcos Suzano na percussão, bateria e programações, o Mário Sev nos saxofones e flautas, Paulo Brandão no baixo e programações e o Paulo Mui Laerte nas guitarras, viola e acordeon. E por aqui vamos terminando o programa Circular Brasil de hoje.

0: Muito obrigado pela sua companhia e pela sua audiência. Os trabalhos técnicos do programa ficam a cargo do Rafael Napoleão. Semana que vem, nesse mesmo dia e no mesmo horário, estaremos de volta trazendo uma seleção dos mais diversos estilos e gêneros da música instrumental produzida no Brasil. Um grande abraço para você e até a próxima.
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1: Duas horas e um minuto. 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
4: Abertura da ópera Dom Pasquale, de Gaetano Donizetti. Orquestra Sinfônica de Londres, regente Sarah Caldwell.

0: Abertura da ópera Dom Pasquale, de Gaetano Donizetti. Orquestra Sinfônica de Londres, regente Sarah Caldwell.
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0: Sexteto para instrumentos de sopro em Mi bemol maior, opus 71, de Beethoven. Conjunto Mozart Fiato. Direção Charles Neideck.

0: Sexteto para instrumentos de sopro em Mi bemol maior, opus 71, de Beethoven. Conjunto Mozzafiato. Direção Charles Neidig.
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0: Sonata para violoncelo e piano em sol menor, opus 65, de Chopin. Violoncelo Yo-Yo Ma. Piano Emmanuel Ax.

0: Sonata para violoncelo e piano em sol menor, opus 65, de Chopin. Violoncelo Yo-Yo Ma, piano Emmanuel Ax.
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0: Concerto para flauta e orquestra em ré maior, opus 283, de Karl Reinecke. Flauta Emmanuel Parhut. Orquestra de Radiodifusão de Munique. Regente Ivan Repusic.

0: Concerto para flauta e orquestra em Ré maior, opus 283, de Karl Reinecke. Flauta, Emanuel Parrut. Orquestra de Radiodifusão de Munique, regente Ivan Repusit.
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0: Tristrash Polka, opus 214, de Johann Strauss Filho. Filarmônica de Viena, regente Carlos Kleiber.

0: Tristrás Polka, opus 214, de Johann Strauss Filho, Filarmônica de Viena, regente Carlos Kleiber.
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0: Sinfonia número 2, em Mi bemol maior, opus 17, de Johann Wenzel Kalivoda, Academia de Colônia, regente Michael Alexander Willens.

0: Sinfonia número 2, em Mi bemol maior, opus 17, de Johann Wenzel Kalivoda. Academia de Colônia, regente Michael Alexander Willens.
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0: Grande Valsa, opus 34, de Auguste Franchomme. Violoncelo Anner Bilsma, conjunto de câmara Lark Budelli, Smithsonian Chamber Players.

0: Grande Valsa, opus 34, de Auguste Franchomme, violoncelo Anir Bylsma, conjunto de câmara Lark Budelli, Smithsonian Chamber Players.
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0: Ária da Bêbada, da opereta La Péricole, de Jacques Offenbach, mezzo-soprano Frederica von Stad, Orquestra de Câmara da Escócia, regente Antônio de Almeida.

0: Ária da Bêbada, da opereta La Péricole, de Jacques Offenbach, mezzo-soprano Frederica von Stad, Orquestra de Câmara da Escócia, regente Antônio de Almeida.
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0: Intérpretes brasileiros. Cristina Ortiz.
3: A pianista baiana Cristina Ortiz começou a tocar piano aos 2 anos de idade e aos 8 iniciou seus estudos no Conservatório Brasileiro de Música. Já aos 11, ela interpretava um repertório de peso no Teatro Municipal do Rio, sob a regência de Eleazar de Carvalho.

pianista continuou seus estudos na capital francesa com Magda Tagliaferro. Após terminar os estudos, ganhou o primeiro prêmio do terceiro concurso internacional de piano Van Cliburgh, em 1969, e continuou se aprimorando com Rudolf Serkin na Filadélfia, no Curtis Institute of Music.

Cristina Ortiz atuou como solista nas mais importantes orquestras do mundo. A pianista realizou gravações de concertos de alguns dos maiores mestres da música clássica, como Dmitri Shostakovich, Mozart e Heitor Villa-Lobos.

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2: Quatro horas e um minuto.
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3: Eu sou o Tony Villani. Nós estamos começando agora mais um programa Sala de Concerto. E hoje nós convidamos para o programa a pianista Raquel Paixão. Raquel, seja muito bem-vinda. Obrigado por aceitar o nosso convite. Raquel é bacharel e mestre em música pela Universidade Federal do Estado do Rio de Janeiro, Unirio, e pós-graduada em pedagogia do piano pela Faculdade Santa Marcelina. Raquel frequentou a classe de renomados professores de piano como Gilberto Tinetti, Marcos Stange e Maria Tereza Madeira. Entre 2008 e 2009, ela integrou a Orquestra Jovem de Campos do projeto Orquestrando a Vida, com o qual realizou turnê em concertos em várias salas do país. Em 2016 e 2017, Raquel integrou como pianista o grupo de música contemporânea GNU, grupo novo da Unirio, dedicado ao estudo e interpretação de música contemporânea de concerto. Atualmente, ela integra o Ubuntu Ensemble, criado pelo violista Iberê Carvalho. E também a Raquel mantém um estúdio de ensino do piano, tanto para crianças quanto para adultos. Raquel, nós já vamos começar o programa. Você vai nos oferecer de Chiquinha Gonzaga, Atraente. Além do mais, Raquel, hoje você traz um repertório de hoje, ele é todo baseado no seu trabalho, o recital cênico Chiquinha Gonzaga, Eu Quero Passar. Vamos então à primeira música?

0: Um recital cênico. Como é que nasceu a ideia de interpretar Chiquinha Gonzaga, música e cenicamente?
1: Obrigada pela pergunta. Nós, pianistas e intérpretes, né, a gente costuma fazer trabalhos reverenciando compositores, compositoras. E eu ficava pensando que eu precisava fazer alguma coisa com a obra de Chiquinha Gonzaga, que é uma compositora que compôs muitas peças para piano, muitas peças para piano solo. E esse trabalho é uma ode à Chiquinha, é uma celebração da vida, da obra, então é uma celebração. E atuar, eu tive uma experiência com cinema, que foi em 2019, eu fiz o meu primeiro filme, que foi um curta chamado Manhã de Domingo. Esse curta foi para vários festivais, foi super premiado, recebeu um Urso de Prata em Berlim, no ano de 2022. Então, depois disso, eu fiz outros trabalhos no streaming, trabalhos na TV, como atriz. Então, eu queria juntar essas habilidades de tocar, de atuar. Então, essa que é a ideia.
0: Vamos juntar o seu talento ao talento de Chiquinha Gonzaga. Você tem, além disso, dois outros grandes talentos para a realização desse espetáculo: a grande Elisa Lucinda e aquela que dispensa comentários, Maria Tereza Madeira. Como é que elas trazem a expertise delas para esse espetáculo?
1: Maria Tereza Madeira é uma pianista que gravou uma referência para pianistas brasileiros, gravou muitas músicas de Chiquinha Gonzaga. Eu tive a sorte de estudar com a Maria Tereza Madeira por muitos anos. Eu a conheci quando eu ainda era criança e ela me fez querer ser pianista profissional. Então, ela é uma pessoa que é muito importante na minha trajetória. E quando eu tive a oportunidade de colocar esse projeto na rua, ela foi o primeiro nome que eu pensei, porque ela é a pessoa que sabe de Chiquinha Gonzaga. Ela e outras pianistas brasileiras também, Eudoxia de Barros gravou Chiquinha, Clara Svernes gravou Chiquinha. E a Tereza Madeira é uma pianista que está próxima a mim, então eu queria trazer o conhecimento e o carinho dela para fazer uma coisa entre mulheres, mulheres amigas que se apoiam. Elisa Lucinda, temos amigos em comuns, eu já conhecia, já frequentei a casa dela. É uma artista da palavra, uma poeta, então como eu queria fazer alguma coisa que tivesse dramaturgia, eu acho que foi um acerto ter chamado a Elisa para trazer esse conhecimento também do palco, né, do monólogo. Ela tem o Parem de Falar da Rotina, que é um espetáculo que está há 20 anos em cartaz. Então, para eu fazer um recital cênico que envolve fazer um monólogo e um recital de piano, eu tenho essas duas sábias e sabedoras me abençoando e me acompanhando também.
0: Com certeza elas fazem isso e muito bem, Lucinda e Maria Tereza. Você traz no repertório peças muito conhecidas de Chiquinha, como por exemplo, Atraente, mas também outras menos conhecidas. Essas obras, todas elas, no seu conjunto, elas trazem uma história, elas estão ligadas também às histórias de Chiquinha que você queria tocar ou contar? Aliás, deixa eu complementar a pergunta. O espetáculo, ele pende para o drama, ele pende pelo alegre, pelo. Como é que acontece tudo isso?
1: As músicas que nós escolhemos, eu e a Maria Tereza Madeira, é difícil escolher músicas para fazer um recital de uma compositora que tem tantas músicas, né? Mas a gente chegou numa lista de músicas e aí a gente foi cortando, eu fui trazendo coisas que eu já tocava. A Maria Tereza foi sugerindo coisas, porque também a gente está fazendo uma coisa que é no teatro. E a Chiquinha Gonzaga foi uma compositora que trabalhou no teatro de revista também. Então, o teatro tem muito a ver com Chiquinha. E pensando assim no humor, pensando eu acho que no caráter ou nos afetos que o texto e as músicas trazem, é muito variado. E eu acho que é variado como a música de Chiquinha é, sabe? Tem coisas que são mais dramáticas, tem passagens tristes, tem momentos como, por exemplo, eu toco a valsa Saudade, que não é uma valsa muito conhecida, que ela fez depois da morte de Carlos Gomes, que era um músico contemporâneo dela. A gente não tem esse compromisso descritivo com as músicas, mas as músicas e as partes da história que a gente escolheu contar, elas criam um ambiente que é muito diversificado, tal qual a música de Chiquinho.
0: Vamos então, na sequência, teremos Viva o Carnaval e Filha da Noite, na interpretação da nossa convidada, Raquel Paixão.

0: Braga. Eu sou Sala de Concerto, recebendo a pianista Raquel Paixão. Raquel, a próxima obra que nós vamos ouvir na sua interpretação, Ceci, foi dedicada ao grande Anacleto de Medeiros. Ele é mencionado na peça ou outros compositores também o são?
1: Sim, nós falamos de Anacleto de Medeiros porque a gente fala um pouco do Nascimento do Choro, que foi um movimento que Chiquinha Gonzaga participou. Então a gente fala um pouquinho de Anacleto, a gente fala um pouquinho de Joaquim Calado, Alfredo da Rocha Viana, o pai do Pixinguinha, né? Pixinguinha, que foi, eu acho que é o músico que leva assim essa responsabilidade de carregar o choro, né? E o pai dele, Anacleto, todos esses músicos estavam juntos criando essa nova música. Então a gente cita, sim, Anacleto, a gente cita Joaquim Calado e outros contemporâneos de Chiquinha.
0: Raquel Paixão se identifica como e quantas vezes no espetáculo ou fora do espetáculo com Chiquinha Gonzaga? É uma pergunta muito pessoal que eu acho que o ouvinte gostaria de estar fazendo a você.
1: Ah, eu acho que a gente vive assim o momento atual, que é muito depois de tudo que aconteceu com Chiquinha, né, desse Brasil do Império. A gente já passou por muitas coisas, né? Mas a gente ainda, pensando na música instrumental ou na música clássica, a gente ainda tem um cenário que é muito embranquecido, a gente ainda tem um cenário que é muito masculino, né? Quando a gente observa as orquestras, por exemplo, a gente vê uma maioria de homens brancos. Ou quando a gente vê o line-up de festivais de música instrumental, a gente vê bandas e grupos masculinos tocando. Então, eu acho que, assim como Chiquinha, eu e outras instrumentistas, a gente ainda está nessa luta por ter o nosso espaço, por conseguir aprovar os nossos projetos, por conseguir mostrar a nossa música, o nosso jeito de tocar. Eu acho que é isso. Chiquinha Gonzaga abriu caminhos para mim, para outros instrumentistas, compositores. E a gente ainda vive um mundo que ainda não é igual de oportunidades e direitos.
0: Eu sempre digo e não me canso e não me cansarei jamais de dizer: a Rádio MEC é a casa de vocês e o que pudermos fazer para aumentar, para colocar uma lupa nesse seu discurso, conte conosco sempre.
1: Obrigada.
0: Imagina. Então vamos a Ceci de Chiquinha Gonzaga com Raquel Paixão ao piano.

0: E essa foi Ceci, de Chiquinha Gonzaga, com Raquel Paixão, nossa convidada do Sala de Concertos de hoje. Raquel, o espetáculo que você está apresentando, ele está sendo apresentado, logicamente, em teatros. Talvez você confirma ou não para plateias que não têm o hábito de ir a concertos. Como é que está sendo a receptividade para o seu espetáculo? Mas eu vou adendar uma pergunta. Nem todas as salas possuem um piano. Como é que vocês procedem? Duas perguntas ao mesmo tempo.
1: Tá, a primeira receptividade do público tem sido ótima. Todos os nossos concertos estão, nossos recitais estão lotados. A gente já fez sessões que várias pessoas não conseguiram entrar. Então, eu acho que as pessoas estão se interessando. Chiquinha Gonzaga já é uma figura pública, assim, conhecida. Ela fez Abre Alas, né, que é um hino do carnaval. Então, eu acho que esse nome é um nome que chama o público. Então, a gente está recebendo muito carinho, as pessoas estão indo, as pessoas estão gostando, as pessoas estão aprendendo, e eu acho que isso também vai ajudar a fazer uma coisa que nós, músicos, fazemos muito, que é a gente mesmo que constrói a nossa plateia, que a gente chama de formação de público ou formação de plateia. Então, é a gente mesmo que chama as pessoas para nos ouvir. E depois, a outra coisa é, nós, quando propomos um recital de piano junto à nossa proposta, a gente. É comum que a gente proponha também o aluguel, o transporte, a afinação de piano. Então, isso está dentro do orçamento. Quando você contrata esse tipo de concerto, de apresentação, de show que envolve piano, então isso está lá dentro do planejamento que a gente vai levar o piano junto com a gente. Quando tem e está em condições de uso, está afinado, está regulado, a gente usa do lugar. Quando não tem, a gente leva o que a gente aluga.
0: Você disse na sua fala, muito bem dita, e eu vou complementar. Chiquinha Gonzaga atrai um público muito grande. Eu acho que Raquel Paixão também, junto com Chiquinha, atrai um público maior ainda. Vamos então, na sequência, Água de Vintém, Alegre-se Viúva e Rosa, de Chiquinha Gonzaga, na interpretação de Raquel Paixão ao piano. Muito obrigado.

0: Tivemos então Alegre-se Viúva, Água de Vintém e antes Rosa, de Chiquinha Gonzaga, com Raquel Paixão ao piano. Raquel, você, com esse seu espetáculo, com a sua apresentação de hoje, você sobremaneira ajuda a festejar e a celebrar o choro. E Chiquinha, sem dúvida, é uma eminência no gênero, mas ela também compôs outras obras com outras designações que não choro. Por exemplo, polcas, maxixes e valsas. Caso das três próximas peças que nós vamos ouvir: Ismênia, Saudade e Cananéia. Fala um pouquinho sobre essas peças.
1: Tá. Ismênia, Saudade e Canané são três valsas. O nome choro não era um nome ainda usado na época. Às vezes os nomes dos gêneros musicais eles são atribuídos depois, né, por estudiosos, musicólogos, mas a gente tinha modinhas, polcas, tango brasileiro, por exemplo, que é um choro característico, ou depois a gente tem valsa choro, né? Esses outros nomes que a gente deu porque tem o nosso jeito de fazer esses gêneros que gêneros musicais que foram importados da Europa, mas também gêneros musicais com influência negra, da música negra que era feita, dos negros que estavam em diáspora forçada no Brasil nesse momento. Então, Chiquinha estava recebendo todo esse tipo de música, né? Ela tinha educação formal musical, mas ela também tinha contato com músicos que faziam outros gêneros, outros estilos musicais. Então, o nome choro é uma coisa que não está sempre nas obras de Chiquinha, né? Polca, por exemplo, a gente chama de polca Filha da Noite, mas eu considero um choro também. Então, essa coisa dos nomes muitas vezes não se denominava na época como a gente denomina no futuro de Chiquinha, né? Que somos nós.
0: A gente conversava antes do programa começar sobre a divulgação da música brasileira num todo no planeta Terra. Chiquinha é tocada na Europa.
1: Sim, Chiquinha tocada nos clubes de choro, né? Eu acho que principalmente assim que existem clubes de choro na Europa inteira e na Ásia também. Então existe essa atenção, esse interesse, essa dedicação à música brasileira que estava sendo feita na mesma época de Chiquinha e Chiquinha entra também junto com esses compositores que a gente já citou aqui.
0: Então, Raquel, vamos Ismênia, Saudade e Cananéia.

0: Tivemos então Cananéia, Saudade e Ismênia, músicas de Chiquinha Gonzaga e a interpretação da nossa convidada de hoje, Raquel Paixão, ao piano. Raquel, nós estamos chegando ao final do nosso programa e eu quero agradecer a você, Raquel Paixão, por esse recital. Raquel, o momento é seu, aliás, o programa todo foi seu. Nesse momento você vai dizer para os nossos ouvintes e para nós também como ter acesso às suas gravações, ter acesso a você.
1: Vamos lá. Obrigada, Tony. Obrigada, equipe da Rádio MEC. Obrigada por me convidarem mais uma vez para estar aqui. É um prazer estar nesse lugar que é muito precioso para nós, músicos, né? Ter uma rádio pública que tem um programa de música clássica, que a gente toca ao vivo, que a gente divulga a nossa música, o nosso jeito de tocar, as nossas ideias, os nossos projetos. Isso é muito importante. Que bom que as pessoas estão ouvindo. Obrigada a todo mundo que está aí do outro lado. Espero que tenha sido um momento agradável para vocês. A gente faz música com muito apreço, com muito cuidado. A gente dedica muitas horas da nossa vida para fazer isso, para compartilhar essa coisa tão preciosa para nós, que é a música. Você perguntou sobre redes sociais, essas coisas? Meu Instagram é underline Raquel Paixão. Canal no YouTube, por favor, me sigam. É super importante para músicos que a gente tenha pessoas que estão ali vendo o que que a gente está tocando, o que que a gente está publicando. Canal no YouTube é Raquel Paixão Pianista. Eu também tenho a minha escola de piano, meu estúdio que fica em Copacabana, na cidade do Rio de Janeiro. Lá eu e uma equipe de professores, excelentes professores, excelentes profissionais que gostam de pessoas, que gostam de ensinar, são muito bem preparados para isso. A gente dá aulas de piano, aulas individuais, promovemos também aulas em grupo de teoria musical, encontros, masterclasses. É um espaço super gostoso, super bonito, que eu gerencio e que eu faço supervisão pedagógica e que eu também dou aulas, fica em Copacabana. Tá lá no Instagram, Estúdio de Piano Raquel Paixão. O melhor jeito de entrar em contato com a gente é através do Instagram, mas eu vou deixar um e-mail que é raquelpaixãopianista, tudo junto, @gmail.com. A gente está na Nossa Senhora de Copacabana, entre as ruas República do Peru e Paula Freitas. E aí eu tenho também um livro chamado Teclas Brasileiras. Eu já ia me esquecendo de falar isso. É um trabalho que eu fiz com muito carinho, com muito cuidado. Convidei compositores brasileiros contemporâneos para compor peças, principalmente para os meus alunos, porque como professora de piano, eu estava ali no meio do repertório e eu pensava, nossa, esse aluno precisa desenvolver tal coisa. E teve um dia que um aluno falou assim para mim, quando a gente estava trabalhando um método, ele falou, por que que todas essas músicas terminam em dó? Eu pensei, nossa, eu preciso trazer uma linguagem diferente, música contemporânea. Então tem linguagens das músicas contemporâneas desses compositores que, sob a minha orientação e trazendo também toda a expertise e talento e cuidado, nós fizemos 26 músicas e esse livro foi publicado pela editora Multifoco. É só colocar no Google Teclas Brasileiras, Raquel Paixão, que vai aparecer o link para comprar, a compra feita só pela internet. Os livros são livros físicos, que são livros ilustrados, tem partitura, todas as músicas são gravadas por mim, então é um trabalho super legal, principalmente para professores de piano que estão pesquisando repertórios e materiais novos.
0: Obrigado, Raquel. Agradecemos mais uma vez a pianista Raquel Paixão. Esse foi o Sala de Concerto. Eu sou Tony Villani e o programa de hoje teve produção de Adriana Ribeiro, assistência de Carlos Soca, trabalhos técnicos de Rafael Napoleão, coordenação técnica de Felipe Chagas e Rafael Napoleão, sonoplastia Silas Mendes. Agradecemos aos nossos ouvintes que nos acompanham pelo rádio, pela internet e em demais plataformas. Continuem conosco em nossa programação. Nós vamos encerrar o programa ouvindo a nossa convidada de hoje, a pianista Raquel Paixão, interpretando Radiante de Chiquinha Gonzaga. Vamos então, Radiante.

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4: Cinco horas e um minuto.
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0: Hoje o Roda de Choro continua sua homenagem a um dos maiores trombonistas de todos os tempos, José Alberto Rodrigues Matos, o Zé da Velha. Nome de primeira grandeza da música brasileira, Zé da Velha conviveu com os mestres do choro e construiu pontes entre antigas e novas gerações com sua infinita generosidade. O trompetista Silvério Pontes fala sobre a forte relação com seu amigo e parceiro, com quem gravou 6 discos durante mais de 30 anos de convivência.
1: Zé da Velha era meu pai, meu mestre, meu amigo, confidente. A gente era tem uma ligação espiritual, né? Assim, muito grande. Eu aprendi a tocar choro com o Zé, né? Ele me ensinou a tocar choro de uma forma diferente, né? Tocar com o coração na frente, com a alma, com a alegria. Normalmente a gente sentava no botequim para resolver o que ia tocar. A gente ia lá pro Adonis, ali no, lá no subúrbio, fazia uma lista grande de boas músicas, tipo assim, botava 50 músicas. E essa e essa, a gente ia escolhendo para compor o disco, entendeu? Então era uma coisa que a gente conversava até nisso, entendeu? Era muito difícil porque a gente tocava muitas músicas de cor, mas normalmente a gente escolhia o que estava melhor, tocando mais azeitado na linguagem musical. Quando a gente toca bem, tá, essa tá azeitada, vamos chumbar, vamos gravar. O Zé, por tocar muitos anos com Pixinguinha, com todos os chorões, ele tinha uma memória musical grande, né, e muitos choros decorados. E o que eu não sabia, eu aprendia para tocar bem com ele.
0: Vamos começar o programa ouvindo Chorinho de Gafieira, música de Astor Silva, com arranjo de Zé da Velha e Silvério Pontes. Interpretada por Walter Silva no violão de 7 cordas, Valdir Silva no cavaquinho, Valdir Souza no surdo, Márcio Gomes no pandeiro, Silvério Pontes no trompete e Zé da Velha ao trombone.

Acabamos de ouvir Acariciando, de Abel Ferreira, e Flor do Abacate, de Álvaro Sandim. E antes ouvimos Chorinho de Gafieira, de Astor Silva, todas em arranjos de Zé da Velha e Silvério Pontes.

0: Os músicos irmãos Everson e Aquiles Moraes lembram como conheceram o trombonista e o trompetista em uma cidade serrana do estado do Rio de Janeiro.
1: O Zé da Velha a gente conheceu em Cordeiro. Ele e o Silvério foram fazer um show lá em Cordeiro. Foi no dia 28 de maio de 2001. É um projeto que tinha lá em Cordeiro chamado Respirando Cultura. Foram vários artistas lá tocar, o Álvaro Carrilho foi antes do Zé da Velha, foi Paulinho da Viola, a Água de Moringa, e o Zé da Velha e o Silvério foram lá tocar, e logo antes deles irem, né, o seu Álvaro tinha ido um mês antes tocar lá, o seu Álvaro Carrilho, né, que é pai do Maurício Carrilho, flautista, e ele falou com o Zé da Velha e o Silvério, eles tocavam juntos aqui no Rio, falou, ó, vocês vão lá em Cordeiro? Tem dois garotos lá que vocês vão gostar de conhecer, um toca trombone e outro toca trompete. Quando a gente viu o Zé da Velha, eu, né, vi o Zé da Velha, eu só tocava na banda, naquela época eu tinha 15 anos, então eu nunca tinha visto um outro trombonista assim, tocar, né, de verdade, né, eu conheci o pessoal da banda ali mais antigo, mas quando eu vi o Zé da Velha tocando, com todo aquele sentimento dele, aquilo realmente mudou completamente o meu jeito de pensar o trombone. E aí quando eu ouvi aquilo, ouvindo ele tocando, eu falei, não, eu quero tocar igual o Zé da Velha, eu quero ter esse sentimento, quero ter esse coração.
2: Foi uma emoção muito grande. Assim, quando a gente viu o som deles assim, a gente falou, cara, é isso que a gente quer pra nossa vida. Aí a gente pegou os discos, aí copiamos, ficamos ouvindo e estudando e buscando essa linguagem, né? Eu acho que essa escola que eles criaram, assim, do nosso instrumento, né? Do trompete, do trombone, dentro da música brasileira, é uma coisa, assim, única, assim, deles. Então é uma coisa que a gente tenta seguir, a gente buscou inspiração e tenta deixar também esse legado também para as futuras gerações, né? Eu acho que é uma dupla, assim, que vai ser falado eternamente dentro da música brasileira, né? Acho que daqui 200, 500 anos as pessoas vão estar falando do Zé da Velha e do Silvério, né?
0: Continuando o Roda de Choro, vamos ouvir Doce de Coco, composição de Jacó do Bandolim, com Zé da Velha ao trombone, Silvério Pontes no trompete, Walter Silva no violão de sete cordas, Valdir Silva no cavaquinho, Márcio Gomes no pandeiro e Valdir Souza no surdo.

Acabamos de ouvir No Rancho Fundo, de Ari Barroso e Lamartine Babo, e Cinco Companheiros de Pixinguinha, interpretadas por Zé da Velha no trombone, Silvério Pontes no trompete, Walter Silva no violão de sete cordas, Valdir Silva no cavaquinho, Márcio Gomes no pandeiro, Valdir Souza no surdo e Hélder Jacaré na percussão. E antes ouvimos Doce de Coco, de Jacó do Bandolim, todas gravadas no disco Só Gafieira, o primeiro do duo Zé da Velha e Silvério Pontes, lançado em 1995.

0: Depois deste, a dupla gravaria ainda os álbuns Tudo Dança, em 1998, Ele e Eu, do ano 2000, Samba Instrumental, em 2003, Só Pixinguinha, em 2006 e Ouro e Prata, em 2012. Silvério Pontes conta como Zé da Velha uniu gerações de chorões e dedicou sua vida à música.
1: É, o Zé da Velha, ele é o elo da velha guarda, né? Que ele tocou com Pixinguinha, com Donga, com João da Baena. Ele era muito jovem, tocou com o irmão do Pixinguinha. Ele tocou com o Bide da Flauta, que era amigo do Pixinguinha. Ele é o elo lá do Pixinguinha com a minha geração e com a geração de hoje. Ele traz o legado do Pixinguinha no contraponto de tocar, embelezando as rodas de choro, de tocar uma música contra a melodia. E o Zé era um músico, um ser humano muito simples, que não tinha muita vaidade com a coisa de solista, de aparecer, de querer tocar solando o tempo todo. Não, ele tocava sempre para música, para o regional, entendeu? Ele tocava no contexto, né? Sempre juntando os instrumentos, servindo a música.
0: Continuando Roda de Choro, vamos ouvir o Trombonista Romântico, de Carlos Lima, do Espírito Santo, interpretada por Zé da Velha e Fabiano nos trombones, Silvério Pontes no bombardino, Walter Silva no violão de sete cordas, Rogério Souza ao violão, Márcio Almeida Hulk no cavaquinho e Celcinho Silva no pandeiro.

Acabamos de ouvir Por Que Choras, de Bonfilho de Oliveira, com Zé da Velha e Everson Moraes nos trombones, Silvério Pontes e Aquiles Moraes nos trompetes e bombardino, Charles da Costa no violão, Guto Witt no contrabaixo, Alessandro Cardoso no cavaquinho, Márcio Bahia na bateria e Netinho Albuquerque no pandeiro. E antes ouvimos Trombone Atrevido, composição de Pixinguinha com arranjo de Jaime Vignoli, interpretada por Zé da Velha, Silvério Pontes, Netinho Albuquerque, Charles da Costa, Alexandre Cardoso e participações especiais de Rogério Caetano, Rodrigo de Jesus, Marcelo Pizzotti e Beto Cazes.

0: Velho Pontes fala sobre o imenso legado deixado pelo amigo Zé da Velha.
1: Eu acho que tudo que ele gravou de uma forma muito especial, né? De tocar o trombone nesse formato, né? O Paulo Moura adorava tocar com ele exatamente porque ele embelezava a música, entendeu? Eu acho que a maioria dos chorões que tocaram com o Zé, o Copinha, o Abel, exatamente porque o Zé era especialista no contracanto, né? Ele fazia uma outra música paralela àquela melodia. Isso é o grande destaque do mestre Zé da Velha, né? Ele inventava uma música dentro de uma música. Se você pegar uma melodia e tirar a melodia e deixar só o Zé da Velha fazendo um contracanto, é uma outra coisa. É um outro conceito de tocar. Ele toca em cima da harmonia. Essa que é o diferencial e a beleza que ele deixou para nós. Zé da Velha é eterno. É amor com música, coração e alma.
0: Aquiles e Everson Moraes falam sobre os ciclos de continuidade que o choro e a música proporcionam e sobre a herança preciosa que receberam do mestre Zé da Velha.
2: E também tem isso também dessa coisa do ciclo também, né? Porque, assim, o Zé tocou lá com o Pixinguinha novinho, né? E aí depois a gente toca com o Zé, a gente novinho, né? E o Zé já senhor, né? Então é muito... tem essa coisa bonita, assim, da música, né? Dessa passagem mesmo de uma geração para outra, né? Que a música também tem essa coisa bonita, assim, de unir, né? As gerações, né? O choro, né? Tem essa coisa muito agregadora de juntar as pessoas, né? De todas as idades, de todos os níveis, né? Muito bonito também.
3: Tem uma coisa interessante, não sei se o Silvério falou, que é o trombone do Zé, né? Que tá comigo. Inclusive está aqui comigo. Antes de falecer, o filho do Zé e as irmãs dele também, né? Fizeram contato com o Silvério, perguntando o que a gente faz, Silvério, com o trombone que é do meu pai. Meu pai, enfim, tá acamado há muitos anos, o instrumento fica aqui, né, parado e tal. Aí o Silvério falou, ô Duda, esse trombone só pode ir pra mão de uma pessoa. E aí, né, o Silvério meio que me apadrinhou, enfim, com a família, pra esse trombone ficar sob minha guarda, né? Porque a gente, nesse mundo, não é dono de nada, né? Isso aí, tudo que tá aí, não é, né? A gente não leva nada. Então, eu tô, por alguns anos, de cuidador desse trombone e com muito orgulho, porque esse é um instrumento muito especial. O Zé usou ele de 1973, mais ou menos, até quando ele, né, se aposentou. Então, foram, assim... 50 anos tocando com esse trombone, é um trombone que tocou com toda essa turma que a gente já tinha falado, né? Todas as gravações aí que a gente tá citando foram feitas com esse trombone aqui, que foi praticamente o único trombone que o Zé teve durante a carreira inteira, assim. Então, um instrumento muito importante e que tem, assim, uma energia muito grande, assim. Eu, quando eu pego nesse instrumento, assim, eu sinto ele vibrando diferente, sabe? Muito, muito, muito especial mesmo. E aí, a outra surpresa, que o Zé, ele começou tocando com trombone de pisto. Que o Zé tocava trombone de vara, mas quando ele começou, ele tocava trombone a pistões. E aí, a família encontrou esse trombone de pisto do Zé, que inclusive tem fotos do Zé da Velha tocando com o Pixinguinha, com esse trombone. Tá ali o instrumento, tá ali, tá até na caixinha original. Eu nem acreditei quando o Duda entrou em contato comigo. Você mandou uma foto, olha o que eu achei no armário da casa aqui do meu pai. Que eu lembro quando o Zé deu a entrevista lá do MIS, né? Pra posteridade, ele não lembrava onde estava esse trombone. Ah, alguém perguntou pra ele, não sei se foi o Del, ô Zé, você ainda tem um trombone de pista? Aí ele falou, ah, não sei nem onde tá, acho que eu já me desfiz dele. Mas não, tava lá na casa dele. E aí a gente achou uma foto, até um amigo nosso de São Paulo, o Barão do Pandeiro, mandou uma foto do Zé tocando com o Pixinguinha com esse trombone. Sabe, não tem nem como dizer, esses dois instrumentos aí, a quantidade de história que esses instrumentos têm, né?
0: Vamos terminar o Roda de Choro ouvindo Velhas Pontes, única composição feita em parceria por Zé da Velha e Silvério Pontes, em gravação realizada nos estúdios da Rádio MEC, com os irmãos Aquiles Moraes no trompete e Everson Moraes, tocando o trombone do mestre Zé da Velha.

Encerramos o Roda de Choro em homenagem ao trombonista José Alberto Rodrigues Matos, o querido Zé da Velha, ouvindo o Bom Filho a Casa Torna, música de Bom Filho de Oliveira, registrada na trilha sonora do documentário Brasileirinho, Grandes Encontros do Choro Contemporâneo, interpretada por Zé da Velha e Everson Moraes nos trombones. Silvério Pontes e Aquiles Moraes nos trompetes, Ronaldo do bandolim, Henrique Cases no cavaquinho, Marcelo Gonçalves no violão de sete cordas, Zé Paulo Becker ao violão, Beto Cases na percussão e Netinho no pandeiro. Música.

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0: Este programa contou com pesquisa realizada na Discoteca das Rádios MEC Nacional e no site da Casa do Choro. Eu sou Raquel Ricardo e espero você no próximo Roda de Choro.
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0: Sítio do Pica-Pau Amarelo, de Gilberto Gil, com a Orquestra do Estado do Mato Grosso e Hamilton de Holanda.
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21: Olá, aqui é a Teca Lima, Brasis no ar, com as músicas originais ou releituras para os temas da nossa cultura popular. E hoje eu vou abrir a nossa seleção com o grupo paulistano Nouvelle Cuisine, que, à época das comemorações pelo centenário de Luiz Gonzaga, deu a sua versão para Acauã, o tema da ave que chama a seca do sertão, composição de Zé Dantas.

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0: Aí tivemos Chico César e o Quinteto da Paraíba em Moer Cana, do Chico. Antes, com o Di Freitas, A Estranha Cavalgada, dele mesmo. Ouvimos também o Roberto de Amanso com A Menina, a Mina e a Espera, do Roberto. E abrindo o bloco, Paulinho Pedra Azul, de Elomar, O Pedido.
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0: E agora a gente ouve o instrumental formado pelos paulistas Márcio Freitas e Laura Campaner, viola caipira e violão, respectivamente, em um clássico do repertório caipira e imortalizado pela Inesita Barroso, Marvada Pinga.

0: Ouvimos com o Pereira da Viola, Viola Menina, de Josino Medina. Antes com Amaury Falabella, dele de Sônia Prazeres, Beijo Sem Flor. Abrindo o bloco, Márcio Freitas e Laura Campaner, Marvada Pinga, de Laureano.
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0: Seguimos aqui em Brasis com a Orquestra Popular da Bomba do Emetério, idealizada pelo trompetista, compositor e arranjador Maestro Forró. Ela foi criada em 2002 com a intenção de pesquisar, manter e reler as expressões musicais pernambucanas. O seu nome é homenagem ao bairro Bomba do Emetério, no Recife, capital do frevo e da ciranda. Música.

0: Com Elba Ramalho, ouvimos Essa Alegria de Lula Queiroga. E antes, com a Orquestra Popular da Bomba do Emetério, Vamos Cirandar, do Maestro Forró.
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0: Na sequência, tem Cátia Teixeira em uma composição de Chico Branco, Estrela de Ouro.

0: Acabamos de ouvir com o Alceu Valença, dele e Ascenso Ferreira, Maracatu. Antes teve Isaar França e Eduardo Nazarian, dele, Luanda. E Kátia Teixeira, de Chico Branco, Estrela de Ouro.
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0: O bloco final de Brasis abre com o paraibano de Taperoá, Vital Farias. Veja Margarida.

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0: Fechando a seleção de hoje, Milton Nascimento com Bola de Meia, Bola de Gude, de Milton e Fernando Brant. Ouvimos também com Kleber Albuquerque e a participação da Selmar, Os Presentes, do Kleber. E com Vital Farias, dele mesmo, Veja Margarida. Amanhã tem mais Brasis com essas músicas que são como o canto do vento e a voz do rio. Obrigada pela audiência, um grande beijo e até amanhã.
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4: Bom dia, pessoal. Vamos lá, caminhando, aproveitando o espaço. Isso. Caminhando, fecha as mãos como se você estivesse dando soco alternado para frente. Isso. E caminhando. Agora, socando para cima. Continua caminhando. Alternado esse soco. Direita, esquerda. Ok? Agora para baixo. Socando para baixo. Muito bom. Mais um pouco, sustento. Ok? Agora, ó, presta atenção. Você vai saltitar levando uma perna para frente e outra para trás. E as mãos estão do lado do corpo. Elas vão... Os braços vão dobrar e esticar. Tá? Dobra e estica para baixo. E as pernas alternadas. Vamos embora, saltitando. Pernas alternadas e os braços flexionando e esticando para baixo. Sustenta. Isso aí. Agora tá bonito. Olha para frente. Pernas alternadas no saltitamento e braços dobrando e esticando. Mais um pouco. Correndo agora, vamos embora. Aproveita bem o espaço. Movimenta os braços. Estamos correndo. Quem não tem espaço, corre no mesmo lugar. Presta atenção. Parou a corrida andando de novo, socando a frente. Socos alternados. Isso. Agora socando para cima. Continua andando. Dando soco para cima. Não precisa olhar para a mão, não. Olha para frente. Mais um pouco. Ok, agora socando para baixo e andando. Boa postura, não deixa o tronco cair para frente, não. Estamos

0: anos socando para baixo. Ok? Saltitando, uma perna para frente, outra para trás, e os braços dobrando e esticando para baixo. Dobra e aí estica para baixo, mãos fechadas. Vambora. Saltitamento alternado. Bora, gente. Saltitando, flexionando, esticando os braços. Maravilha. Tensão. Correndo. Tira o pé do chão, movimenta os braços. Controla a sua respiração. Vambora. É isso. Controla. Sustenta a corrida. Ok? Andando de novo, socando a frente. Socando para cima agora. Para baixo. Socando para baixo. Correndo à vontade. É isso aí, minha gente. Um grande abraço e continuem com a programação da Rádio MEC.
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4: Olá para você que está sintonizado e sintonizada na Rede Nacional de Comunicação Pública. Estamos chegando com o Rádio Sociedade, sua revista diária de educação e cultura. Eu sou Felipe Rangel e trago nesta quarta-feira, 6 de maio de 2026, os destaques desta edição. O História Hoje traz os 170 anos de nascimento de Freud, o pai da psicanálise. Temos também o Ciência no Rádio, que é uma parceria entre o Observatório Nacional e a Rádio MEC. Fala sobre a Lua Celan. O entrevistado é um pesquisador do Observatório Nacional, Gustavo Madeira. Temos também o Perguntar e Pensar, que traz o tema da idealização. Tudo isso em menos de 30 minutos aqui no Rádio Sociedade.
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4: 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Vamos começar? Vem aí o História Hoje. 170 anos atrás, nascia Freud, o pai da psicanálise.
5: Filho de Jacob Freud, um pequeno comerciante de origem judaica, Sigmund foi o primogênito de 7 irmãos. Desde cedo mostrou facilidade para os estudos. Aos 17 anos, ingressou na Universidade de Viena no curso de Medicina. Ao concluir em 1881, resolveu tornar-se um clínico especializado em neurologia. Por muitos anos, trabalhou em uma clínica neurológica para crianças, onde se destacou por ter descoberto um tipo de paralisia cerebral que mais tarde passou a ser conhecida pelo seu nome. Em 1884, se aproximou do médico Joseph Breuer, que havia curado uma paciente com histeria através do sono hipnótico. A paciente conseguia se recordar das circunstâncias que deram origem à sua moléstia. Este caso foi para Freud o ponto de partida da psicanálise. Com o livro Estudos sobre a Histeria, em 1885, Freud abriu perspectivas para o desenvolvimento da psicanálise. Ele abandonou a hipnose e a substituiu pelo método das livres associações. Assim, ele conseguiu penetrar nas regiões mais obscuras do inconsciente e explorá-lo em sua essência. Freud trabalhou sozinho no desenvolvimento da psicanálise por 10 anos. Em 1906, ele juntou-se a Adler, Jung, Jones e Steckel, que em 1908 se reuniram no primeiro Congresso Internacional de Psicanálise. 2 anos mais tarde, o grupo fundou a Associação Internacional Psicanalítica, com sucursais em vários países. Freud foi vítima de hostilidades, principalmente dos próprios cientistas, que, indignados com as novas ideias, tudo fizeram para desmoralizá-lo. A aceitação da psicanálise no meio acadêmico aconteceu em 1909, quando foi convidado a fazer conferências nos Estados Unidos. A expansão do nazismo na Europa afetou diretamente a vida de Freud. Em 1938, quando os nazistas tomaram Viena, Freud, de origem judia, teve seus bens confiscados e sua biblioteca queimada. Ele, então, fugiu para Londres, onde morreu no dia 23 de setembro de 1939. 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
4: Vamos falar de esporte? Vou chamar aqui o professor Wagner Gomes para trazer informações sobre a seleção de canoagem e também da equipe 4x400 de atletismo. Olá, Wagner.
6: A brasileira de canoagem disputará 2 etapas da Copa do Mundo de Canoagem e Velocidade. Foram convocados 7 canoístas, liderados por Isaquias Queiroz. A Confederação Brasileira de Canoagem convocou jovens e veteranos, com vistas a dar mais experiência e garantir a renovação. As 2 etapas acontecerão na Hungria esta semana e na Alemanha de 14 a 17 de maio. As competições preparam os canoístas para o Mundial em Poznan, na Polônia, de 28 a 30 de agosto. A equipe 4x400 brasileira está classificada para o Campeonato Mundial de Atletismo de Pequim no ano que vem. A equipe, formada por Vinícius Moura, Lucas Conceição, Thiago Lemos e Matheus Lima, correu para 3 minutos e 45 centésimos.
4: Obrigado, mestre. Até amanhã. Seguimos com o Ciência no Rádio.
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4: Este mês é mais do que especial para quem gosta de lua, pois teve lua cheia no dia 1º e foi a lua das flores, e vai ter lua cheia também no dia 31, a lua azul. Nesta edição do Ciência no Rádio, eu converso com o Gustavo Madeira, pesquisador do Observatório Nacional. Ele vai nos explicar que não só planetas têm lua e por que é tão importante estudar as luas de asteroides. O trabalho dele é tão relevante que saiu na revista Nature. E ele nos conta como chegou às conclusões desse estudo. Olá, Gustavo. Seja bem-vindo mais uma vez aqui ao Ciência no Rádio.
7: Olá, Felipe. Olá, ouvintes. É um prazer estar mais uma vez no Ciência no Rádio.
4: Gustavo, para começar, eu queria que você contasse para nós o que é essa lua chamada Ceylan.
7: Ceylan é o satélite natural de um asteroide chamado Dinknesh. O satélite natural mais conhecido é a nossa Lua, que orbita a Terra. Temos também satélites ao redor de Júpiter, como, por exemplo, Europa, Ganímede e Calisto. Ao redor de Saturno temos Mimas, Titãs. Os outros planetas naturais, com exceção de Mercúrio e Vênus, também têm satélites, porém não são só planetas.

0: E no caminho de Júpiter, essa missão está tirando fotos dos objetos do cinturão principal, e por meio dessas fotos foi descoberto o satélite Ceylon, que orbita Dynkness. Uma particularidade desse satélite é que ele possui um formato que a gente chama de contato de binário, como se fossem duas bolas, duas esferas que se tocam. A gente já conhecia alguns asteroides que possuem um formato parecido com isso, duas esferas se tocando que possuem o que a gente chama de neck, um pescoço que une essas duas bolas. Porém, foi a primeira vez que descobrimos um satélite natural com esse formato.
1: Por que ela tem um formato tão diferente, como se fossem duas bolinhas grudadas, hein?
0: Uma resposta simples para a sua pergunta seria impacto. Parece que é um consenso na comunidade científica de que essa lua se formou pelo impacto de duas luas individuais que, devido ao processo de colisão, permaneceram conectadas, formando o Ceylon final. Porém, a origem dessas luas individuais e como se deu esse processo de colisão é a grande questão e é o que a gente tenta responder com esse artigo, com esse modelo que a gente propõe. Não é a primeira vez que se descobriu uma lua com esse formato, vamos chamar assim, de bizarro. Espera-se que as luas ao redor desses asteroides se formem em um disco formado por um impacto, então o impactor colide com o asteroide. Do impacto, temos a formação de um disco, e esse disco dá origem a um satélite, de uma forma muito parecida como se imagina a formação da Lua. A Lua teria se formado também devido ao impacto, o impactor colidiu com a Terra, do impacto tem a formação de um disco, e desse disco temos a formação da Lua. Então, para asteroides, o processo seria algo similar. Porém, esse tipo de processo, a formação a partir de um disco, dá origem a luas com o formato que chamamos de triaxial, prolatos, que são como se fosse o formato de uma bola de futebol americano. Anterior à descoberta de Ceylon, já conhecíamos um satélite chamado Dimorphos, que ele tem o formato de um que é um formato que não é explicado pela teoria clássica de formação de um disco. Então, em 2023, eu desenvolvi um modelo que eu proponho que um primeiro impacto com o corpo central daria origem a um disco, formando uma primeira lua. Depois, um segundo impacto daria origem a um segundo disco, que daria origem a uma segunda lua. E do impacto dessas duas luas formadas, teríamos satélites com formatos que chamamos de peculiares. Então, poderíamos ter um satélite com formato de como é o caso de Dimorphos. E também prevemos aquela época que poderia ter a formação de luas com outros formatos, como de amendoim, ou também um contato de binário. E logo depois da publicação desse artigo, foi descoberto Ceylon, que tem o formato de um contato de binário. Então, foi uma descoberta muito interessante, porque veio a confirmar essa teoria que tínhamos desenvolvido um ano antes para explicar a formação desse outro satélite chamado Dimorphos, que orbita um asteroide chamado Didymos.
1: E como essa lua se formou ao longo do tempo?
0: O processo de formação começa com o próprio asteroide, com o Dynkness, ele que vai dar origem ao seu próprio satélite. O Dynkness se encontra no cinturão principal, que é uma região populada por diversos asteroides. E, eventualmente, um asteroide do cinturão principal pode colidir com outro satélite. Isso é relativamente comum. Então, por meio de um impacto, você pode ter a formação de um disco, de uma estrutura muito parecida com um anel, como a gente vê em Saturno. Um outro processo de formação de disco é por ejeção de material superficial. Então, a radiação solar, ela acelera a rotação do asteroide ao redor do seu próprio eixo. Essa aceleração devido à radiação é contínua e, eventualmente, o asteroide atinge o que a gente chama de rotação crítica. Quando isso acontece, o asteroide ejeta material da sua superfície. Basicamente, material da superfície desprende do asteroide devido a essa rotação rápida, também dando origem a um disco. Então, quando se dá a formação de um disco, o disco é formado por partículas, né, por pedras pequenas que vão colidir entre si e vão começar a se aglomerar, eventualmente formando um satélite. Então, segundo o nosso modelo, o Ceylon ele se formou após quatro

0: esses processos. Então, cada um desses processos daria origem a uma lua, uma lua primordial, vamos dizer assim, e essas luas, elas colidem entre si, por fim, formando o objeto que conhecemos hoje, que é o Ceylan.
1: Gustavo, o que esse estudo mostra de novo que a gente não sabia antes?
0: O que o modelo do ano passado demonstra é que a formação de Ceylan aconteceu pelo impacto de quatro diferentes luas, e não pelo impacto de duas luas, como o meu modelo de 2023 previa. Então, o que a gente sabe hoje é que Dinknesh deve ter tido quatro diferentes discos ao longo do tempo. Isso acontece por quê? Porque a missão espacial verificou algumas cordilheiras em cada um dos lobos. Lobos são essas esferas que compõem o Ceylan. E esses lóbulos só podem ser eles próprios explicados por meio de impacto entre duas luas. Então, o que deve ter acontecido é o seguinte: ocorreram duas formações de discos ao longo do tempo, cada uma dando origem a uma lua diferente. Essas luas colidiram, dando origem a um dos lóbulos de Ceylan, inclusive formando essa cordilheira. E a gente consegue explicar pelo nosso modelo a formação da cordilheira. Depois, tivemos mais dois eventos de ejeção em Dinknesh, formando mais dois discos. Esses dois discos formaram mais duas luas, e essas duas novas luas se combinaram, formando o outro lóbulo. Por fim, os dois lóbulos colidiram, formando o Ceylan.
1: Esse tipo de lua diferente é raro ou pode existir em outros lugares do espaço?
0: É difícil afirmar se objetos com esse formato de contato de binário são raros ou não, porque Ceylan foi o primeiro descoberto dessa classe. Anterior a ele, tínhamos só dimorfos, também com um formato peculiar. E uma coisa que precisamos ter em mente é que esses satélites, eles têm dezenas de metros, poucas centenas de metros, eles são pequenos, e a descoberta deles por meio de observações terrestres é muito complicada. É por isso que Ceylan foi descoberto, por exemplo, por uma missão espacial. A gente precisa de telescópios espaciais, missões espaciais para detectar esses objetos. Porém, como o modelo que a gente propõe é genérico, ele depende de ejeções de materiais do primário, e essas ejeções são induzidas por impactos e pela radiação solar, que são mecanismos que acontecem o tempo todo no sistema solar. Então, é possível sim que existam vários objetos com, talvez não com formato contato de binário como o Ceylan, mas com formatos peculiares, com formatos que destoam dessa bola de futebol americano, como as teorias mais clássicas preveem. Um porém aqui é que, como a ejeção de material é induzida pela radiação solar, esse é um dos mecanismos, e o outro é o impacto, esperamos que esses satélites sejam mais comuns nas partes internas do sistema solar. Então, quando o asteroide está mais próximo do Sol, que é a fonte dessa radiação. Então, deve ser sim mais comum a existência de satélites peculiares no cinturão principal, aqui na região da Terra, do que na região dos Centauros, que são objetos que vivem além da órbita de Júpiter, ou mesmo dos TNOs, que são objetos que vivem além da órbita de Netuno.
1: Bom, Gustavo, a gente está chegando ao final do nosso papo, mas antes eu queria que você nos dissesse por que entender a formação dessas luas é importante para a ciência.
0: O objetivo principal da ciência é entender o universo, entender os fenômenos que regem o universo, entender as estruturas que são observadas no universo. Assim, sendo o Ceylan um objeto real observado, entender a sua formação, entender os processos que regem esse objeto é a pergunta básica da ciência. Então, a importância de entender a formação dele está aí, é a pergunta básica da ciência. Porém, além disso, como o processo de formação desses objetos se dá ao longo de milhões, bilhões de anos, compreender a formação desses objetos pequenos, desses asteroides, desses satélites, é uma forma de acessar o universo há bilhões de anos atrás. E com isso entendemos melhor a formação do sistema solar como um todo e a formação da Terra.
1: Gustavo, muito obrigado por sua importante participação aqui no Ciência no Rádio.
0: Obrigado, Felipe. Foi um prazer voltar ao Ciência no Rádio.
1: Eu conversei com o Gustavo Madeira, pesquisador do Observatório Nacional, sobre a Lua Celan. O Ciência no Rádio volta na próxima semana.
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1: O Perguntar e Pensar de hoje fala sobre idealização. O pequeno Theo conta ao tio Leon que Rodrigo foi ridicularizado pelos colegas após tirar uma nota baixa. Acostumado a ser visto como inteligente e privilegiado, Rodrigo parece não ter direito de falhar ou sofrer. A conversa mostra como a idealização pode despertar inveja e provocar exclusão e solidão. O quadro é uma parceria da Rádio MEC com a Sociedade Brasileira de Psicanálise do Rio de Janeiro.

0: pessoal, começa agora o Perguntar e Pensar, com jovens, sobre jovens e para jovens, de 5 a 95. Porque, afinal, estamos sempre aprendendo a perguntar e a responder. 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
1: Oi, Théo, tudo bem? Você tá parecendo meio pensativo hoje?
2: Oi, tio Leão. Eu fiquei meio bolado com uma coisa que aconteceu lá na escola.
1: Quer me contar?
2: Foi uma coisa com o Rodrigo da minha sala. Eu tava na casa dele outro dia e ele tava super mal, meio deprimido.
1: Nossa, o que aconteceu, Théo?
2: Ele tava dizendo que na escola ninguém leva ele a sério.
1: Como assim?
2: Então, o Rodrigo, ele é todo rico. Ele tem uma casa em Teresópolis da avó dele, ele vai quase todo fim de semana. Ele sempre viaja com a família. Já foi pra Disney umas 3 vezes. Ele sempre compra lanche na cantina. Tá sempre com tênis novo. E mais, ele é muito inteligente. Sempre tira as notas mais altas da turma. Daí, todo mundo acha que ele é milionário, que ele é o melhor aluno, que ele é perfeito, sabe?
1: Entendi. Mas o que aconteceu, Théo?
2: Então, na última prova de matemática, ele foi mal. Ele tirou menos de 6,5 e ficou todo chateado.
1: Bom, isso pode acontecer com qualquer pessoa, né?
2: Sim, tio, claro. Mas teve pessoa da turma que começou a zoar ele. Ficaram dizendo que era mimimi, que ele tava fazendo drama.
1: E isso te incomodou?
2: Muito! Eu achei um absurdo. Só porque ele costuma ir bem na escola e a família tem dinheiro, quer dizer que ele não pode ficar chateado com uma nota ruim?
1: Parece que pros colegas ele não tem mesmo o direito de sofrer.
2: Exatamente, tio. Como se, porque ele é perfeito, ele não seria gente como a gente.
1: Interessante o que você tá percebendo, Théo.
2: Eu fiquei pensando nisso depois. Parece que ninguém vê o Rodrigo como uma pessoa normal.
1: Como você acha que eles veem o Rodrigo?
2: Tipo, como se ele fosse o máximo, o perfeito, o poderoso, que não é nunca. Como se ele fosse o top das galáxias.
1: Entendi. E quando alguém é visto assim, é como se a pessoa virasse quase que uma espécie de personagem.
2: Sim, isso mesmo, Tulhão.
1: E acontece, Théo, às vezes, que quando esse personagem é muito admirado ou parece ter muitas vantagens, as pessoas podem sentir inveja.
2: Tipo querer estar no lugar dele?
1: Exatamente.
2: Faz sentido. Porque o Rodrigo parece ter tudo. É inteligente, vai bem nas provas, a família tem dinheiro.
1: Isso tudo pode despertar sentimentos difíceis nos outros.
2: Mas por que zombaram dele?
1: Porque a inveja, Théo, muitas vezes vem acompanhada de raiva.
2: Raiva? Como assim?
1: Sim. Se alguém parece ter tudo que eu gostaria de ter, eu posso sentir que aquilo é injusto. Eu posso querer estar no lugar dessa pessoa. Às vezes, essa inveja fica só no campo da imaginação. Tipo, se eu tivesse no lugar dele, eu ia fazer isso, assim, daquela forma. Outras vezes, acaba se desdobrando em atitudes que podem ser agressivas. A pessoa que sente inveja pode tentar diminuir o outro, desqualificar, anular o que esse super poderoso demonstra de humano.
2: Tipo, tá reclamando de quê? Isso é mimimi. Você é tão poderoso que não pode ter falhas e nem reclamar?
1: Exatamente. Isso mesmo, Théo. Pode parecer bobagem, mas é uma experiência muito violenta quando você tira do ser humano o direito de ser humano.
2: Nossa, tio. Isso é bem pesado.
1: Porque quando isso acontece, no caso, o Rodrigo, ele deixou de ser visto como uma pessoa. Esse personagem não pode falhar.
2: E também não pode sentir nada. Nem tristeza, nem frustração. Acho que agora entendi porque ele estava tão mal.
1: O que você acha que ele estava sentindo, Théo?
2: Não sei. Raiva, tristeza, frustração. Mas talvez um pouco de solidão.
1: Eu acho que você tem razão, Théo. Personagens assim, perfeitos, costumam mesmo ser muito solitários. Sabe, admirar alguém pode ser muito bacana. Pode ser uma inspiração para quem admira. E uma satisfação pelo reconhecimento de quem é admirado. Mas a idealização aí é diferente.
2: Idealização?
1: Sim, é quando a gente deixa de enxergar a pessoa humana que realmente está na nossa frente e a gente só consegue enxergar apenas a ideia que fazemos daquela pessoa.
2: Entendi. Aí o ser humano deixa de ser ser humano, vira um personagem e acaba sendo o alvo de raiva e exclusão.
1: Exatamente, Théo, exatamente.
2: Sabe de uma coisa, Tilhão?
1: Fala, Théo, o quê?
2: Acho que eu vou conversar com o pessoal que ficou zoando o Rodrigo e dizer que ele não escolheu nascer na família que ele nasceu, que ele não tem culpa por ser inteligente e gostar de estudar e que ele tem o mesmo direito de ficar chateado com uma nota baixa que a gente.
1: Théo, essa é uma excelente ideia. Eu acho que o Rodrigo vai se sentir reconhecido, acolhido e quem sabe os outros colegas não passam a ver ele como uma pessoa normal. Depois me conta como foi essa conversa, hein?
2: Claro, Tilhão!

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1: Esse foi o Perguntar e Pensar, da Sociedade Brasileira de Psicanálise. O quadro passa por aqui todas as quartas-feiras. E o Perguntar e Pensar encerra o Rádio Sociedade de hoje. Tivemos na edição Lucas Alexandre, na coordenação de programação Rodrigo Soprana, na produção David Isidoro e na apresentação Felipe Rangel. Muito obrigado pela companhia e até amanhã no mesmo horário. Tchau!
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2: De 1895 a 1900, quando morreu, o escritor irlandês Oscar Wilde passou por toda a espécie de tormento que um ser humano poderia suportar. Meteu-se num imprudente processo por homossexualismo ao ter um caso público com o filho de um poderoso nobre inglês e perdeu o caso. Na Inglaterra vitoriana, era crime ser gay. O tribunal condenou a 2 anos de trabalhos forçados na penitenciária de Reading, onde ele foi cuspido pelos carcereiros e teve a cabeça raspada. A ideia de ver um gigante como Oscar Wilde, humilhado e submetido a violências e privações por guardas boçais, parece quase inacreditável. Mas aconteceu, e mesmo assim ele conseguiu escrever na prisão o poema Balada do Cárcere de Reading e a memória De Profundis, em forma de longa carta para Bowsey, o jovem amante responsável por sua desgraça. Libertado em 1897, sem um tostão no bolso e em desgraça em Londres, Oscar Wilde partiu para o Degredo, em Paris. Lá esmolou agressivamente nas ruas, viu manchas vermelhas aparecerem em seus braços, peito e costas, seguidas por erupções em todo o corpo. Teve meningite e um abscesso purulento no ouvido, tratado com morfina e ópio. A 30 de novembro de 1900, seu corpo literalmente explodiu, liquefez-se. Ele tinha 46 anos. Oscar foi enterrado no cemitério Père Lachaise, lá em Paris, e como sua reabilitação literária foi imediata, seu túmulo começou a atrair romeiros. Durante todo o século XX, foi dos mais visitados no cemitério. Mas de alguns anos para cá, as pessoas não se limitavam a contemplá-lo. Beijavam-no e escreviam mensagens a lápis e batom de admiração e amor. O túmulo tinha de ser repetidamente lavado e a cada limpeza a pedra se desgastava. Há tempos para conter o processo, o túmulo ganhou uma redoma de vidro. De cuspido por alguns, a beijado por milhares, o que Oscar Wilde diria disso? Na verdade, sem saber, ele já tinha dito. Veja sua frase. A única diferença entre um santo e um pecador é que o santo tem um passado e o pecador um futuro.
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7: Está no ar o Dando a Real comigo, Leandro Demori, aqui nas ondas do rádio. A partir de agora, um papo reto e direto com quem movimenta o dia a dia dos brasileiros. Por aqui, política e vida pessoal se misturam. Estão prontos para a nossa DR? Iniciou sua carreira desvendando os mistérios da mente humana e, com uma trajetória brilhante, se tornou um dos nomes mais respeitados da psicanálise no Brasil. Na internet, virou um fenômeno pop. Recebeu 2 vezes o prêmio Jabuti pelos livros Estrutura e Constituição da Clínica Psicanalítica e Mal-Estar, Sofrimento e o Sintoma. Com humor e inteligência, transformou seu canal no YouTube em um espaço de reflexão e aprendizado, abordando questões profundas e temas complexos de maneira muito descontraída. Christian Dunker, muito obrigado.
8: Obrigado.
7: É um prazer.
8: Prazer o meu, redobrado.
7: Imagina, obrigado. Queria puxar então a primeira pergunta da pauta, que é uma frase que chamou muita atenção quando a gente estava fazendo a pesquisa. Eu já tinha visto uma entrevista sua em que você mencionou isso e a nossa produção pegou também. Você chegou a falar o seguinte: o Brasil de antigamente morreu e nós não fizemos o luto. O que exatamente é essa morte e que tipo de luto a gente deveria ter feito que a gente não fez?
8: Tem várias maneiras de você contar essa história. Uma que me parece assim, mais rápida é dizer assim: o Brasil ele, se formou em torno de um projeto que é também estético. Por isso a gente se conta, né, na literatura como pré-modernismo, depois o modernismo paulista, depois a segunda geração modernista, daí os modernismos de vanguarda, daí a pós-modernidade.
7: Tá.
8: Ou seja, a gente só consegue falar de nós mesmos a partir da ideia
7: estética.
8: De ruptura. A estética, mas vamos pensar Brasília,
7: tá.
8: Goiânia,
7: tá.
8: A colonização ali do sul do Brasil. E tem essa ideia, que não está presente em tantas nações assim, de que nós temos um senso de futuro e nós conseguimos visualizar e produzir esse futuro a partir da conquista da natureza, a exploração do mito, né, do Brasil esvaziado no norte. O que eu chamo de final de uma etapa, né, é que esse projeto, ele agora, eu acho que pode ser renomeado, se a gente quiser manter a tradição, como desmodernização. Né? Ou seja, essa ideia de que você está construindo

0: Indo uma nação, de que essa nação tem algum traço de brasilidade, seja a democracia racial, seja, enfim, essa confluência para o país das misturas, isso se aposentou, né? E diria, essa se aposentou também, em certa medida, quando a gente pensa num projeto lulupetista, vamos dizer assim, sem desmerecer, né?
1: Sim, claro,
0: pela expressão.
1: Claro.
0: É um projeto que tem aí quase 20 anos e que deu certo.
1: Sim.
0: Mas que deu certo e daí significa acabou.
1: Sim.
0: Né? Quer dizer, aquele Brasil que a gente viveu, né, na pós-ditadura, vamos redemocratizar a Constituição de 88, SUS, isso se implantou, não se implantou, fracassou, etc. Mas esse ideário, ele terminou.
1: Ele está desgastado, né?
0: Não, ele se concluiu.
1: Acabou.
0: Ele se concluiu.
1: Uhum.
0: Então, aí, quando a gente conclui um arco histórico, tem um processo de olhar para trás e dizer o que, que ficou, o que, que não ficou.
1: Tá.
0: É uma espécie de balanço.
1: Tá.
0: O que, que a gente, assim, pondo o Brasil no divã, né? O que, uhum. que a gente fez? Em vez de fazer um bom balanço, de fazer uma inflexão, vamos dizer assim, que junte a nossa tradição crítica com as novas tradições críticas, a gente foi em frente, acelera, né? E esse em frente foi um caminho direto de volta para os anos 60.
1: Né? Sim.
0: Vamos em frente e vamos para trás.
1: Voltamos para trás, uhum.
0: Que é o típico de quem que se recusa a fazer luto. Né? Eu vou substituir...
1: É esse mecanismo que opera, de fato.
0: É basicamente isso, né? Quer dizer, você volta sem saber que está voltando. Você vive fora do seu tempo sem saber que está vivendo, né? Você se torna anacrônico para si mesmo,
1: sim.
0: mas achando que está marchando para, enfim, uhum. o novo império, Great America Again, uhum. Brasil de novo.
1: Queria colocar uma camada aí que são as redes sociais e os algoritmos, porque a gente tem, dentro desse contexto, uma sensação hoje que eu acho que é presente no mundo todo, né? De que a vida antigamente passava mais devagar. E, de fato, como o tempo é relativo, ela passava mais devagar mesmo, né? Você tinha menos coisa para fazer e a gente tinha mais tempos de tédio e ócio. Então, tinha essa sensação de que a coisa... Eu vejo hoje, eu tenho filhos pequenos. É, um filho pequeno, né? Antigamente, eu viajava com meu pai e com
0: tá
1: minha
0: planejando.
1: Mãe.
0: Tá planejando! Tá na pá!
1: Tô querendo. Tô tentando convencer. A gente fazia uma viagem, por exemplo, lá do oeste de Santa Catarina até a praia.
0: Uhum.
1: Anos 80, os carros eram mais lentos, a estrada era pior, então a gente fazia uma viagem de 9 horas, 10 horas de carro para chegar à praia,
0: uhum.
1: e não tinha absolutamente nada para fazer na viagem. Você tinha que ficar olhando para fora.
0: E perguntar,
1: já chegou? Falta muito? E agora? Era isso que a gente fazia. Ou contava piada, ou contava história, ou dormia, né?
0: Uhum.
1: Hoje, o meu filho passa a viagem, boa parte da viagem, vendo um filme, um desenho. Então, para ele, a viagem, ela não dura 8 horas. Ela dura 50 minutos, porque quando ele despertou, opa, já chegou. Isso nos leva a outra questão, que é essa... O Alexandre Coimbra Amaral, ele falou na entrevista aqui que tem essa... A gente vive a era da performance, né? Então, todo mundo está performando o tempo todo, a sua vida ideal. E isso nos leva à ansiedade pelo senso de urgência. Então, as pessoas têm uma noção hoje,
0: uhum.
1: de que a vida é urgente. A gente não tinha muito essa noção no passado. Eu, por exemplo, quando eu tinha 20 anos, eu não achava que a minha vida era
0: uhum.
1: urgente.
0: Uhum.
1: Hoje, uma pessoa de 20 anos acha que a vida é urgente, porque está tudo passando muito rápido, tem a nova inteligência artificial uhum. que criaram, tem
0: e
1: a nova rede social.
0: Se não ganhou o primeiro milhão com 25, é um fracasso,
1: isso.
0: não está construindo nada.
1: Exatamente. Essa mentalidade coach neopentecostal, me parece que ela se acopla como um Lego nessa história, né? Ela é perfeita para isso,
0: sim.
1: né? Porque ela te dá de bandeja, olha... A vida é urgente, então eu vou te dar uma fórmula para isso e você vai resolver isso agora. Não é para a posteridade,
0: uhum, uhum.
1: não é para garantir terreno no céu. É um pouco uhum. esse mecanismo, parece, né, Cristiano?
0: Performance, né? Lembrando que a palavra ela remete também a, em inglês, né? A ideia de performance, né? De você fazer uma representação dramatúrgica, o teatro, né? Uma versão de si mesmo.
1: Uhum, uhum.
0: E nisso você está falando, essa sensação de aceleração. Ela mata um pouco o verdadeiro grande acontecimento, né? Mas ela não mata porque a gente tem, vamos dizer assim, um aumento da quantidade, mas porque todos os acontecimentos são ou imensamente significativos, seja os acontecimentos públicos como os privados, ou indignos, inexistentes, não contados.
1: Tá.
0: Né? Então vamos pensar essa experiência do banco de trás e da demora, que é a experiência da fila do banco para o senhor ou senhora de terceira idade, a experiência da sala de espera para os psicanalistas, para os médicos. Isso. Ou seja, essa experiência do tempo mais longo, ela ainda permanece, por exemplo, né, se você pensar a população que toma ônibus, metrôs e percorre grandes distâncias de São Paulo sem o recurso da tela.
1: Da tela.
0: Né? Qual é a diferença, né, substancial entre ler um livro e você vai na França, todo mundo lendo livro e a tela? Aparentemente, o livro ele faz você entrar em contato consigo. Né? A tal da espera, do tédio, que é uma figura de angústia, faz você se ocupar consigo.
1: Tá.
0: Faz com que seus pensamentos reverberem, faz com que você se veja naquele herói, naquela heroína, daquele romance.
1: Tá.
0: Faz com que você, vamos dizer assim, tenha uma experiência de si. Né? Uma experiência que pode ser penosa, pode ser complexa, pode ser dramática, mas é uma experiência de si, mais ou menos forçada. Né? O que a tela faz? Ela tira você de si e não te devolve. Porque, entre outras coisas, ali está sendo dito, né, na enunciação, todo clique seu é importante. O simples fato de você estar aqui nessa página, não em outra, monetiza. O simples fato de você estar permanecendo importa, porque senão você vai para outro. Ou seja, esse processo, ele vai jogando você para fora de si sem retorno.
1: Entendi.
0: Porque você não precisa fazer nada para simplesmente estar presente.
1: Claro, claro. Né?
0: Ou mexe o dedão no scrolling, mas quem vai fazer alguma coisa é lá. É você que tem que ser atraente, interessante, fascinante, me mostrar uma coisa monumental. Daí você me ganha. Ganha mais tempo meu.
1: Uhum.
0: E isso é uma lógica diferente, né? No mínimo diferente de o que você faz com você mesmo. Daí que a hora que você tira a tela, essa questão ela volta de forma brutal.
1: Claro.
0: Né? É a experiência que a gente teve agora parece que vai mudar um pouco com as telas em escola.
1: Em escola, sim. Né? A proibição de usar celular em escola.
0: Você sai de uma experiência de high voltage, né? De alta voltagem, e daí você passa para um mundo que vai devagar, porque o professor de Lacan, daí você vive uma embolia narcísica. Né? Dizer, eu sou aquele, eu não sou esse que tropeça, que vai ler e não entende. Eu tô aqui, você não viu? Eu tô aqui. Palmas? Por que não palmas?
1: Cadê o like?
0: Isso gera, né, dificuldade de você estar consigo em estado de contrariedade, em estado de... Temos uma dificuldade aqui, que é uma dificuldade intrasubjetiva.
1: Sim.
0: Né? Daí a tela vira um depósito perfeito para você soltar cachorros, leões, trolls, tudo quanto é monstro que sempre esteve aí. Né?
1: Sim.
0: Mas naquele diálogo, vamos dizer assim,
1: sim,
0: é meio enjaulado.
1: Claro, você não tinha um lugar de evasão como você tem na internet.
0: Exato,
1: né?
0: e um lugar de cruzamento, de solação, de aglutinação e de monetização, por exemplo, do ódio.
1: Perfeito. A gente, se pegar a história da humanidade, a gente pegar a maneira como a gente aprende as coisas, né? A gente vai ter aí uma passagem de séculos e até milênios entre linguagem oral, linguagem escrita, né? Depois a própria escrita, que era ainda um processo artesanal, que era muito dedicada só às pessoas que tinham muito dinheiro. Depois você tem Gutenberg lá, séculos atrás. Você começa aos poucos a espalhar, não é de uma hora para outra que começa a ter estampa impressa em tudo que é lugar, né? Você começa num lugar muito específico. Isso há uma demora no espalhamento dos dispositivos e da maneira como a gente aprendia o conhecimento. E agora, isso aqui foi muito rápido. A gente agora está submetido a 300 vídeos de shorts do YouTube por dia.
0: E há não mais de 10 anos que a gente vive isso.
1: Então, né? Foi assim um negócio que parece que se apertou um botão e duas perguntas em uma. As pessoas estavam preparadas para isso? Pergunta número um. É, cognitivamente e até em termos biológicos, você acha que isso está causando algum tipo de alteração na, na maneira como a gente... no corpo humano, na maneira como a gente se relaciona, o jeito de, das pessoas serem? Quer dizer, é uma transformação muito mais profunda do que simplesmente, ah, é só um jeito novo de pegar a informação?
0: Então, todas as pesquisas, né, detestam essa formulação, mas tudo indica que sim, né? E, porque quando você altera trabalho, né? Trabalho em 6x1 precarizado e companhia. Linguagem, que é isso aí. Você está alterando o suporte, veículo, forma, conteúdo de linguagem.
1: Tá.
0: E estruturas desejantes como família, como você vê a sua velhice, o que é a infância, como você transmite seus sonhos, né? Que também fala-se menos disso, mas que também sofreu um profundo impacto de 30 anos para cá.
1: O sonho?
0: Nossa capacidade de sonhar.
1: Ah, é? Ah,
0: quando a gente está falando um certo Brasil que acabou, acabou também a maneira de sonhar moderna daquele universo. A gente entrou numa outra gramática desejante.
1: Tá.
0: Então, essas três coisas juntas, elas certamente estão propondo aí um novo sujeito. Né? Uma nova maneira da gente se pensar no tempo, se pensar no próprio corpo. Né? E aí temos esse efeito que é, por ser tão rápido, a gente não consegue detectar em tempo coisas nocivas.
1: Por exemplo?
0: Por exemplo, Instagram para meninas de 16 a 24 anos.
1: É nocivo.
0: Tá lá, vai acalentar, reforçar, não para todos, tem fatores, etc. Vai ser ruim para a formação do teu esquema corporal, da tua relação com imagem, né? É, tela para criança até 18 meses, vai afetar o desenvolvimento visomotor. E isso que a gente consegue num primeiro relance.
1: Sim, né? A gente mal descobriu os problemas.
0: É, né? A gente nem consegue direito descrever qual é a relação.
1: Tá.
0: Né? É uma correlação.
1: Tá.
0: Pode ser que existam outros intervenientes, mas a correlação é muito forte, né? Quer dizer, ascendência de autismo, TDAH, patologias que elas estavam aí, mas de repente, desse jeito, será que não tem uma relação com, se não isso, esses três fatores? Muito provável que sim, né? São suspeitos óbvios. O que a gente teria para pôr no lugar,
1: claro,
0: se não fossem essas grandes novidades? Aliás, para voltar ao nosso tópico Brasil, uma das coisas que é pouco conhecida é que o Brasil é um país que formou a sua língua muito recentemente. Até 1758 nós falamos uma outra língua, chamada língua geral, uma mistura de tupi com espanhol e português que a gente não entende.
1: Tá.
0: Marquês de Pombal foi lá e falou, não pode mais, doravante não vão falar português.
1: Tá.
0: Né?
1: Tá.
0: 1850, está aqui do lado.
1: Tá.
0: Junto com isso, ele expulsou os jesuítas. Quem eram os jesuítas? Os únicos que ensinavam a ler e escrever no seu país. O Brasil é um país oral. Por isso, nossa música, o cinema, a nossa cultura tem uma estrutura de oralidade.
1: Tá.
0: Né? Bom, mas aí você vai, e finalmente, nos anos 2000, você erradica o analfabetismo.
1: Sim.
0: Ainda tem agora o analfabetismo funcional.
1: Funcional, claro, claro.
0: Mas isso é um marco de que aquele Brasil agora escreve. Escreve mal, escreve com problema,
1: Sim. Mas
0: não é mais.
1: Sim.
0: Não é um país... definido pela elite que sabe escrever, e o fato de escrever te põe num lugar indígenas, afrodescendentes e companhia que ficaram relegados à oralidade,
1: sim,
0: né? como prática de colonização.
1: Sim. A gente tem um excesso hoje de diagnóstico de questões mentais e também de medicalização na sociedade. A gente está nesse momento de... Muito diagnóstico, talvez, além do necessário, muito medicamento, talvez, além do desejável?
0: E, Sim, não, eu vou te dar a resposta, vamos assim, meio pincelada, né? Mas ter um diagnóstico hoje é pertencer a um grupo, ter um grupo de apoio, ter uma narrativa de referência, conseguir articular suas diferentes experiências de sofrimento, dizer, ah, elas estão encadeadas, estão referidas a uma causalidade comum, e mais, te habilita.

0: limita a algo que a gente não tinha há 40 anos, do jeito que tem hoje, sim, existe uma tecnologia compensatória, né?
1: Que é o remédio.
0: Que é o remédio. Mas hoje a gente já passou da fase do remédio e o remédio, ele mesmo, mudou de estatuto, né? Fazendo, acentuando o contraste.
1: Vamos lá.
0: Né? Remédios, no sentido tradicional do termo, elas assim recompõem uma função que o teu organismo não estava conseguindo fazer. Né? Eu sempre dou o exemplo da insulina com a diabetes. Né? Toma insulina, você compensa o que o teu corpo não está conseguindo fazer.
1: Perfeito.
0: De 30 anos para cá, se inventou uma coisa chamada medicina de enhanced. O protótipo foram as cirurgias plásticas. Que é assim... E se eu não só compensasse o que você não está conseguindo fazer, mas te desse um a mais?
1: Uhum.
0: Um a mais de falta de cansaço, aumento de foco, uhum, aumento de velocidade cognitiva. E por que não? Por que não te tornar alguém mais?
1: Tá.
0: Uma versão mais de você. Inclusive mais no sentido de mais aberto a experiências de sensorialidade, que vão tornar o teu sexo mais interessante. Uhum. Mais aberto a experiências de lúdicas que vão tornar as tuas interações sociais mais interessantes.
1: Suplementos para esporte, por exemplo.
0: Suplementos para esporte, pra suplementos
1: para... Aguentar mais, correr mais, jogar mais.
0: Isso,
1: tá.
0: Quer dizer...
1: Você cria um super-humano com substâncias químicas.
0: Voltamos ao ponto dos sobre-humanos.
1: Tá.
0: Né?
1: Tá.
0: E voltamos a um ponto, que esse é novo, que é assim... Se eu tomar Ritalina, eu vou tirar 7 na prova. Se não tomar, eu vou tirar 5.
1: Uhum.
0: Isso é doping ou medicação?
1: Uhum.
0: E não sei mais. E mais, né? Nossos pacientes estão com uma tua roda de amigos, né? Muito dificilmente alguém não toma algo para algo. Para dormir, para acordar, uhum, para melhorar a performance cognitiva, para se controlar, para manter o humor, para... E isso se juntou com... E eu pego uma dose de uísque também, uhum, uma maconha, uma ayahuasca, eu faço certos esportes ou academias, que criou uma alquimia, né? E veja, diante desse estado de coisas, não se trata de dizer assim, não, isso é ruim, olha só, os remédios são péssimos, claro, vamos voltar para a natureza. É um outro estado de coisas, onde o certo e seguro é dizer o seguinte, o modelo que a gente tinha de saúde mental, acabou, não funciona mais. Né? Porque o que você chama de remédio não é mais, e o que você chama de doença não é mais.
1: Entendi.
0: Então, aí você chega na tua pergunta, quer dizer, no meio desta bagunça toda, então, será que está havendo super diagnóstico ou está havendo crescimento real, né, de transtornos? Você vai dizer, houve uma alteração dos nossos modos de produção sujeito, então é possível que isso tenha, inclusive telas,
1: claro,
0: concorrendo para potencializar
1: claro,
0: novas formas de sofrimento. Isso é histórico,
1: claro,
0: sempre foi assim. Inventou a tecnologia, também inventou novos sintomas. Do outro lado, a gente também pode dizer assim, olha, mas 70% das pessoas que fizeram o manual diagnóstico estatístico tinham compromissos firmados com as indústrias farmacêuticas. Tem chance de você ter acomodado,
1: entendi,
0: as coisas para as descrições clínicas estarem atravessadas por interesses, etc.
1: As pessoas que criaram o teste para saber se você é maluco são as pessoas que vendem a substância para maluco.
0: Exatamente.
1: Né?
0: O Marques, né, que é um excelente teórico brasileiro sobre crise ecológica, ele faz uma observação que é o correlato do que a gente tem hoje na saúde mental. Ele diz assim, olha, Monsanto, Bayer e mais três... compraram todos os fornecimentos genéticos de grãos,
1: sim,
0: e do glifosfato,
1: tá,
0: que é uma substância que faz a inseticida.
1: Tá.
0: Cancerígena. Todo mundo sabe que é cancerígena. Agora vamos olhar para as quatro companhias que detêm o monopólio dos produtos contra câncer. Bayer, Monsanto, seus próprios. Então, essa junção não é própria da saúde mental, nem da indústria farmacológica,
1: claro,
0: ela é própria do neoliberalismo. Cria o problema de um lado e cria a solução do outro. Né? Então, o que a gente tenta alertar as pessoas é que no meio dessa confusão, desconfie quem te traz certezas.
1: Ah.
0: Desconfie de, olha, não, o diagnóstico é esse, então faça assim, etc. Toma medicação, mas vai ter que ter uma consciência um pouco mais aguda, né? De como é que você chegou nesse diagnóstico. Foram

0: Foram provas ou foi o TikTok que falou lá, se você tem 5, então você...
1: Você fez o teste das 5 coisas. Teste, de...
0: Isso. Daí, quer dizer, virou, vamos dizer assim, um terreno assim muito, muito incerto, né? Onde a gente tem que olhar de novo para a ciência, para as estratégias terapêuticas, para o conjunto da obra, né? Quer dizer... O equívoco mais óbvio é, diante de uma situação extremamente complexa, imaginar que você vai ter situações, soluções simples. Isso aqui, toma, claro, que passa.
1: Vai resolver, claro.
0: Não, não é assim.
1: Muito bom. A gente está chegando ao final. Eu estou com alguns livros seus aqui. Ciência pouca é bobagem, porque a psicanálise não é pseudociência. Aliás, isso aqui deu um debate, rapaz.
0: É o livro resposta, né? Sobre isso que a gente está falando.
1: Isso, né? Isso, exatamente. Esse aqui é o mais recente, né?
0: Desses
1: três aqui.
0: Eu acho que é o Luto.
1: A arte de amar.
0: Isso, você sabe que eu sou poliamor com o editor.
1: Olha,
0: né?
1: Aí. Cada uma de uma editora diferente. Depois o pessoal procura aí, né? Lutos Finitos e Infinitos. A gente falou bastante sobre luto hoje aqui também. Tá aqui. Uhum. Agora tem o novo, né, Christian?
0: Então, tô lançando aí pela Zahara um livro que chama Estilo de Lacan. Que é uma discussão que passa por vários tópicos que a gente viu aqui hoje, né? Inclusive esse da como é que a gente compra ideias, autores, práticas, como é que a gente se apropria, né, de retóricas distintas das nossas, né? E no fundo tenta entender por que tanta psicanálise no Brasil? Isso é um sintoma da psicanálise e é um sintoma do Brasil.
1: Tá,
0: né?
1: Perfeito.
0: Muita gente diz, porque a psicanálise não acabou no mundo. Não é verdade, né? Mas, de fato, a psicanálise brasileira é muito pujante. Né? Muito presente nas universidades, muito presente nos debates públicos.
1: Sim, sim.
0: E isso é um fenômeno para ajudar também a gente a pensar o que é esse novo Brasil, esse Brasil em luto, né? Ou as voltas com o luto, para o qual a psicanálise talvez tenha algumas coisas a dizer.
1: Muito bom. O pessoal procura aí na internet, Christian Dunker com H, né? Tá aqui. Tem vários livros lá. Christian, obrigado demais.
0: Ô, Leandro, parabéns pelo teu trabalho.
1: Obrigado, sou um fã de longa data. E na pandemia, quando mergulhamos na solidão das telas, o Christian era uma das pessoas que eu mais via, mais que a minha mãe lá em casa. Entrei no canal, sugiro que as pessoas procurem o canal.
0: São
1: também.
0: Fãs cruzados aí.
1: Que bom, obrigado.
0: YouTube neles.
1: Obrigado, valeu. E esse foi o Dando a Real comigo, Leandro Demori, nas ondas do rádio. Até semana que vem e tchau.
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3: 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Marina Considera.
4: A soprano Marina Considera, nascida na Inglaterra, mas carioca por consideração, era bacharel em canto pela Universidade Federal do Estado do Rio de Janeiro, mestre em música pela Universidade Federal do Rio de Janeiro, e integrou por 3 anos a Ópera Estúdio da Academia Nazionale de Santa Cecília, na Itália.

No início dos anos 2000, a soprano passou a se dedicar também ao teatro musical. Em sua trajetória, interpretou obras de compositores como Richard Wagner, Francisco Braga, Ruggiero Leoncavallo e Tchaikovsky.

Marina Considera faleceu precocemente aos 46 anos em 2023. Sua última apresentação aconteceu na 8ª edição do Festival de Música Erudita do Espírito Santo, realizado em 2020, quando cantou a obra

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6: 8 horas.
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7: Bom dia, meu povo! Quartou aqui no Manhã MEC, tudo bem por aí? Espero que esteja tudo em paz. Dormiu bem? O sono precisa ser reparador, viu? Boa sorte na sua caminhada, na sua jornada rumo a mais um dia de trabalho. Que seja realmente abençoado. Muito prazer, eu sou o Felipe Rangel, estou aqui acompanhado do Fábio Luiz. Grande Fabinho, tudo em ordem? Vamos então até o meio-dia com a nossa ciranda matutina entre notícia e música. Começamos ao som de um gênio, Ivan Lins, e está acompanhado de César Camargo Mariano.

0: Ouvimos Marcelo Genesi com a sua Dartiei. Aliás, esse é um instrumento da língua portuguesa chamado mesóclise, que está cada vez mais incomum, né, no cotidiano da gente. E o Marcelo Genesi trouxe para nós essa colocação pronominal. A mesóclise é usada quando você tem verbos no futuro do presente e no futuro do pretérito. Nesse caso, darei. E aí você coloca o pronome no meio do verbo. E aí fica dar-te-ei. Marcelo Genesi, genial nesta canção. Tivemos ainda a Mônica Salmazo e André Memari com Morro Velho, de Milton Nascimento. Tivemos ainda a Ivan Lins com O Amor em Paz, de Tom e Vinícius. Agora são 8 horas e 17 minutos. A gente pede licença para Mara Régia trazer para a gente mais um Viva Maria.
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2: Olá, gente amiga desse nosso programa, que nessa Semana Mãe tem o prazer de apresentar a vocês a Mãe Possível. E nós aqui queremos que ela mesma se apresente. Quem é você, Supermãe?
3: Oi, Mara, obrigada pelo convite, estou muito feliz. Eu sou uma mãe possível, Beatriz Albuquerque, mãe de 4 crianças. E assim, nessa avalanche que é a maternidade, eu comecei a buscar para conseguir entender o que dava para a gente fazer sendo mãe, sendo profissional, porque eu também sou jornalista, sou doula, sou consultora de amamentação, então assim, multitarefas, e eu consegui tentar encontrar uma definição para esse caos, né? Muitas vezes que a gente vive como mãe. Então eu, nas minhas pesquisas aí, eu encontrei esse termo, que é a mãe possível, e não só pelas minhas vivências, mas também por atender mães todos os dias e enxergar nessas mães a exaustão, a sobrecarga de um sistema, né, que exige muito de nós, mulheres.
2: E eu queria justamente que você compartilhasse uma experiência tão fértil como é a sua, já que ter 4 filhos com idades tão distantes uma das outras, acho que eu vou chamar você de mamãe coragem, viu? Mas, enfim, qual o lugar que você encontrou de conciliação dessa idealização, inclusive, para esse lugar onde normalmente as mães são colocadas?
3: No meio das mães, aí vem toda aquela idealização, como você disse, a romantização, aquelas mães quase santificadas, com aquele posto de candura, de paciência, de leveza. E, na realidade, a prática do dia a dia das mães, ele é muito diferente disso. Né? Eu acho que a gente é levado mesmo, a gente se coloca, por isso que eu falo muito, vamos sair desse lugar onde colocaram a gente. De que a maternidade só reflete de coisas boas, de coisas incríveis, e que a gente está sempre muito bem, e que a gente tem que ser grata o tempo inteiro. Eu acho que estou assim, a minha maior realização da vida é a maternidade, não tem nem dúvida disso. Uhum. Mas é importante a gente reconhecer a pessoa que há fora dessa maternidade. Uhum. E é um caminho difícil. Eu fui mãe com 27 anos, da minha primeira filha, e depois com 39. Então foram maternidades muito diferentes. E foi muito rica, porque antes, ali no começo, muito imatura, eu me exigia muito, eu queria ser perfeita o tempo inteiro, dar conta de tudo. Hoje eu estou tentando sair desse lugar, justamente pelo fato de ouvir outras mães, eu vejo o sofrimento que essa exigência da perfeição, de dar conta da vida profissional, dos filhos, do trabalho, do marido, da casa. Então, o que eu sempre digo é, deixa cair uns pratinhos, tudo bem. A gente não vai ser bom o tempo inteiro em tudo. Então, vai ter fase da vida que a gente vai estar mais dedicado aos filhos, outras a gente vai deixar cair os pratinhos ali do trabalho, outras a gente vai estar mais focada na gente como mulher. E é assim mesmo, acho que a vida é cíclica e a gente tentar olhar para a gente. Tem uma frase de um psicanalista que chama Winnicott, ele é maravilhoso, e ele fala que as mães precisam ser suficientemente boas, justamente para que os filhos possam ter autonomia para caminhar, de alguma forma ali na frente. E a mãe boa é a que vai deixando de ser necessária. E aí eu acho que é esse lugar que a gente precisa chegar. E sempre olhando pra gente, né, Mara? Porque eu acho que a mãe tem essa tendência sempre de priorizar os filhos. E aí quando eles vão embora, a gente fica assim meio...
2: É a síndrome. A síndrome do ninho vazio.
3: Exatamente. E que muitas mães sofrem. E aí nesse caminho a gente já envelheceu, o tempo já passou. E eu acho que é encontrar esse meio termo, sabe? Pois eu acho que essa é a grande questão.
2: Agora, impossível deixarmos de falar também da paternidade, né?
3: Eu acho que falar sobre a paternidade e falar sobre a rede de apoio como um todo é o único caminho para a gente tirar a mãe desse lugar. Porque não adianta a gente ter lutado por todos os direitos que a gente conquistou, ao voto, ao mercado de trabalho e a todos os outros ganhos que a gente teve ao longo de todos esses anos, as últimas décadas, a gente conseguiu absorver uma série de responsabilidades dentro do nosso lar, que eram só dos homens, do prover, do trabalhar. E a gente continuou acumulando com as responsabilidades de antes, de cuidar da casa, dos filhos, do marido, da comida. Então, assim, o que aconteceu foi um acúmulo de funções. E para que a gente consiga exercer as coisas de uma maneira mais saudável, a gente precisa do apoio da sociedade, não só do pai, né?
2: Sim.
3: E eu acho que, infelizmente, por mais que a gente já tenha tido algum ganho com relação à participação paterna, a gente está muito longe de um ideal. Muitas e muitas, eu não sei números, mas crianças que não têm sequer o nome dos pais na certidão de nascimento e mulheres que precisam correr atrás, sustentar os seus filhos e ainda ter esse esteio emocional e logístico dentro de casa. Então, eu acho que o papel do pai e o papel da sociedade como um todo de apoiar essas mães, isso passa pelo mercado de trabalho, os empregadores terem um olhar mais cuidadoso para essas mães. Isso passa pelas famílias, pela sociedade, pelos vizinhos. Tem um ditado africano que diz que para criar uma criança a gente precisa de uma aldeia inteira. Então não é quem pariu uma pessoa em Bali. É uma aldeia inteira que abraça essa criança e abraça essa mãe, porque se a mãe não estiver bem, não tem quem cuide dessas crianças.
2: Né? Pois é, e mais uma vez, viva a sabedoria indígena, viva a fonte de vida que são as parteiras, mães do umbigo do mundo, e viva você que, como doula, faz também da arte de partejar e, igualmente, desse parto humanizado, uma razão de viver, não é verdade?
3: Nossa, Mari, eu acho assim, que apesar de ser jornalista e ter a minha formação inicial, eu me encontrei na doulagem. E ver, acompanhar o parto, partejar, para mim, eu tive gestações

0: difíceis e puerpérios muito complexos. E eu acho que a cada nascimento que eu acompanho é uma cura para minhas dores também.
1: Ver as mulheres
0: parindo, tendo autonomia sobre seus corpos e conseguindo dar a luz aos seus filhos e ter essa força que a gente tem, assim, da natureza da mulher mesmo. Para mim é uma cura diária e eu fico muito feliz de poder participar da criação de cada núcleo familiar, de cada mãe que nasce um bebê, mas nasce uma mãe também. Isso para mim é incrível, assim, estar junto dessas mulheres é sempre um presente para mim.
1: Que bom. Então, agradecemos muitíssimo a você, Beatriz Albuquerque, por essa participação sua no nosso Viva Maria, e sem dúvida haverá de inspirar o abraço, o beijo, o carinho de todas as filhas e filhos da mãe.
2: Viva Maria, produção e apresentação, Mara Régia.
3: Muito obrigado, Mara Régia, por estar conosco aqui no, na Rádio MEC do Rio de Janeiro. Agora são 8 horas e 25 minutos. Vamos dar uma olhadinha, meu caro Fábio Luiz, vamos dar uma olhadinha no trabalho do nosso time de repórteres. Vamos falar então, desde já, do trabalho da Sayonara Moreno. O governo divulga condições para participar do Desenrola. Esse é um assunto muito importante, porque muita gente ainda está bastante endividada, com débitos que ultrapassam muito tempo, e de repente o Desenrola pode ser uma solução importante. Fala, Sayonara!
4: A partir desta terça-feira e pelos próximos 90 dias, os brasileiros endividados poderão renegociar dívidas com descontos e usar parte do FGTS para quitar os débitos. Mas para aderir ao novo Desenrola Brasil, é preciso se enquadrar nos seguintes requisitos. A renda mensal não pode ser maior que R$ 8.100. Só podem ser negociadas as dívidas contratadas até 31 de janeiro deste ano e as parcelas devem ter atraso entre 90 dias e 2 anos. Quanto mais antiga a dívida, maior o desconto. Com os requisitos preenchidos, atenção para quais dívidas podem ser negociadas. As de cartão de crédito nas modalidades parcelada e rotativa, cheque especial, que é aquele valor usado na conta corrente dentro do limite de crédito, e empréstimo pessoal sem desconto em folha. Na modalidade Desenrola Famílias, também há possibilidade de melhorar as condições de crédito consignado para servidores públicos, aposentados e pensionistas, e também renegociar dívidas do FIES. Os descontos variam de 30% a 90% com juros reduzidos. Além disso, o trabalhador pode sacar um valor do FGTS para pagamento desses débitos, 20% do saldo total ou R$ 1.000. Basta escolher o valor maior para quitar toda ou parte da dívida. Quem quitar débitos de até R$ 100 vai ter o nome limpo imediatamente. E mais uma vez, a adesão é a partir desta terça, mas o programa de renegociação vai durar 90 dias. E quem aderir ao programa fica com o CPF bloqueado por um ano para participação em apostas online. Para renegociar as dívidas pelo novo Desenrola, basta procurar o banco, a instituição financeira ou usar o aplicativo do programa. Também é possível acessar o site na internet desenrola.gov.br. Da Rádio Nacional em Brasília, Sayonara Moreno.
3: Valeu, Sayonara. Agora são 8 horas e 28 minutos. A gente volta a ouvir música boa aqui no Manhã MEC. Com vocês, Elba Ramalho.

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1: Essa foi Roberta Sá cantando pra gente, de Dudu Falcão, Você Não Poderia Surgir Agora. Antes, Alceu Valença com a sua Solidão e Luci Alves com Perigosíssima, de Lucas Medeiros, Aleph Lincoln e Matheus Scott. Tivemos também Geraldo Azevedo com Táxi Lunar, dele, Zé Ramalho e Alceu Valença. Agora na Rádio MEC faltam 15 minutos para as 9 da manhã. E você vem junto com a gente também na internet, não só nos 800 kHz, radiomec.ebc.com.br ou pelo app Rádios EBC. Deixa eu falar aqui para você a respeito de mais um acontecimento importante. Vamos acionar mais uma vez o trabalho do nosso time de repórteres. Documento sobre PEC do fim da escala 6x1 deve ser votado no dia 26. Quem conta essa história é a Daniela Longuinho.
2: O relator da PEC que propõe o fim da escala 6x1, deputado Léo Prates, do Republicanos da Bahia, apresentou nesta terça-feira um plano de trabalho que prevê a votação do parecer em 26 de maio, na Comissão Especial da Câmara dos Deputados. Segundo Prates, ao longo dos próximos 21 dias, o objetivo é discutir os principais pontos que impactam a redução da jornada de trabalho para garantir a votação do texto em plenário em 27 de maio.
3: Lembrando que 26 de maio a ideia é votar nesta comissão. Eu peço às senhoras e os senhores, e vou tentar dando informação a cada reunião, para que a gente possa sair com o texto consensuado. Então, para que a gente possa ter tempo de saber, olha, o texto é esse, está sendo colocado isso, está sendo feito dessa forma. E no dia 27 de maio, o compromisso do presidente Hugo Mota é colocar no plenário para a votação.
2: Pelo cronograma, serão realizadas audiências públicas, reuniões técnicas e seminários regionais com a participação do setor produtivo e de representantes dos trabalhadores, como explicou o relator.
3: A ideia é se pegar temas guarda-chuva e aí vossas excelências podem fazer ao deputado Alencar o requerimento da participação ou de outra, de uma ou de outra entidade que possa participar e possa colaborar.
2: Nesta quarta-feira, o ministro do Trabalho e Emprego, Luiz Marinho, participa do debate sobre o uso do tempo no trabalho. Na quinta-feira, 7 de maio, acontece a primeira reunião externa, que será realizada em João Pessoa, na Paraíba. Em 12 de maio, o ministro da Fazenda, Dario Durigan, é o convidado da audiência pública sobre os impactos econômicos do fim da escala 6x1. No dia seguinte, representantes da Secretaria-Geral da Presidência da República, da Inspeção do Trabalho e do DIEESE participam de audiência para tratar dos aspectos sociais da proposta. O relatório deve ser apresentado na nona reunião, em 20 de maio, com votação final em 26 de maio. Da Rádio Nacional em Brasília, Daniela Longuinho.
1: Obrigado, Daniela. Agora são 8h48. A música volta a dar o tom do nosso programa. Com vocês, Chico Buarque.

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1: Ouvimos Roberto Mendes com Purificar o Subaé, de Caetano Veloso. Antes, Lisa Ono com Bonita Demais, de Tom e Vinícius. E Chico Buarque com Brejo da Cruz, dele mesmo. 9 horas, a gente para o intervalo e volta já.
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2: Esse é o Manhã MEC, aqui na sua Rádio MEC. Estamos presentes também na via virtual, radiomec.ebc.com.br ou pelo app Rádios EBC. Vamos recomeçar ao som de Micheline Cardoso. Se você...

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1: Ouvimos Marisa Monte com a sua participação aqui no Manhã Mac, cantando Paulinho da Viola, Pra Mais Ninguém. Antes, Caetano Veloso com a sua Remeleixo, Paula Lima com Flor de Maracujá, de João Donato e Lízia Zênio, e Ney Matogrosso com Partido Alto, de Chico Buarque. Tivemos ainda Arranco de Varsóvia com Daquele Amor, de Martinho da Vila e João Donato, e Quarteto em Si com Sinhá Sinhá, de Elson e Odibar. Tivemos também Um Homem Também Chora, de Gonzaguinha, por Gonzaguinha e Micheline Cardoso, com Altos Partidos, dela e Luiz Antônio. Agora são 9h36. Mais uma vez a gente aciona o trabalho do nosso time de repórteres. Documento sobre PEC do fim da escala 6x1 deve ser voltado no dia 26 deste mês. Quem destrincha o assunto para a gente é a Daniela Longuinho.
2: O relator da PEC que propõe o fim da escala 6x1, deputado Léo Prates, do Republicanos da Bahia, apresentou nesta terça-feira um plano de trabalho que prevê a votação do parecer em 26 de maio, na Comissão Especial da Câmara dos Deputados. Segundo Prates, ao longo dos próximos 21 dias, o objetivo é discutir os principais pontos que impactam a redução da jornada de trabalho para garantir a votação do texto em plenário em 27 de maio.
3: Lembrando que 26 de maio a ideia é votar nesta comissão. Eu peço às senhoras e os senhores, e vou tentar dando informação a cada reunião, para que a gente possa sair com o texto consensuado. Então, para que a gente possa ter tempo de saber, olha, o texto é esse, está sendo colocado isso, está sendo feito dessa forma. E no dia 27 de maio, o compromisso do presidente Hugo Mota é colocar no plenário para a votação.
2: Pelo cronograma, serão realizadas audiências públicas, reuniões técnicas e seminários regionais com a participação do setor produtivo e de representantes dos trabalhadores, como explicou o relator.
3: A ideia é se pegar temas guarda-chuva e aí vossas excelências podem fazer ao deputado Alencar o requerimento da participação ou de outra, de uma ou de outra entidade que possa participar e possa colaborar.
2: Nesta quarta-feira, o ministro do Trabalho e Emprego, Luiz Marinho, participa do debate sobre o uso do tempo no trabalho. Na quinta-feira, 7 de maio, acontece a primeira reunião externa, que será realizada em João Pessoa, na Paraíba. Em 12 de maio, o ministro da Fazenda, Dario Durigan, é o convidado da audiência pública sobre os impactos econômicos do fim da escala 6x1. No dia seguinte, representantes da Secretaria-Geral da Presidência da República, da Inspeção do Trabalho e do DIEESE participam de audiência para tratar dos aspectos sociais da proposta. O relatório deve ser apresentado na nona reunião, em 20 de maio, com votação final em 26 de maio. Da Rádio Nacional em Brasília, Daniela Longuinho.
1: Valeu, Daniela. Agora são 9h38. A gente volta a ouvir música de qualidade aqui no nosso programa. Vamos receber Afonsinho.
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1: Ouvimos Emílio Santiago com Tá Tudo Errado, de Gilson e Carlos Cola. Antes, Mosquito e Zeca Pagodinho com Atalho, de Kleber Augusto, de Djalma Falcão e Jorge Aragão. Tivemos ainda Clara Sandrone e Paulo Malaguti com uma música do Malaguti, Sempre Te Amei. Tivemos também Seu Domingos, de Flávia Bittencourt, na voz da Flávia. E Afonsinho com O Marido e a Margarida dele mesmo. 10 horas em ponto, a gente para o intervalo e volta já.
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1: Estamos de volta, esse é o Manhã MEC aqui na sua Rádio MEC. São 10 horas e 3 minutos, a música volta a dar o tom do nosso programa. Vem aí, Trovadores Urbanos. Música.

0: Ouvimos Roberta Campos cantando pra gente. Dela mesma, Varrendo a Lua. Antes, Titãs com Palavras, de Marcelo Fromer e Sérgio Brito. Tivemos também Paralamas e Zizi Posse com Meu Erro, de Herbert Viana. Ouvimos ainda Tempo em Movimento, de Lulu Santos e Nelson Motta, com Luísa Posse e Lulu Santos. Tivemos também Mel, de Caetano Veloso e Wally Salomão, na voz de Maria Bethânia. E o Lulu apareceu aqui também com a sua Sábado à Noite. Rita Benedito cantou Contra o Tempo, de Vanderly. Tivemos também Augusto Martins com No Meio da Banda, da Elisa Lucinda. E Trovadores Urbanos com Fim de Caso, de Dolores Duran. 10h33, vamos chamar aqui o nosso time de repórteres. YouTube passa a ter classificação indicativa de 16 anos. Um cuidado que a gente precisa tomar, afinal de contas, muitas crianças e adolescentes usam o YouTube e nem todos os conteúdos são apropriados para eles. Vamos ver esse assunto desenvolvido no trabalho do Osama El Gauri.
1: O governo federal aumentou de 14 para 16 anos a classificação indicativa do YouTube no Brasil. A decisão, publicada nesta terça-feira, foi tomada após análise técnica do Ministério da Justiça e Segurança Pública. A pasta identificou na plataforma conteúdos considerados inadequados para menores de 16 anos. Isso significa que, a partir de agora, o YouTube passa a não ser recomendado para usuários abaixo dessa idade. A nova classificação deverá aparecer de forma visível nas lojas de aplicativos e antes do acesso ao serviço. Além disso, o selo com idade precisa informar os motivos da classificação, como conteúdo sexual, drogas, violência extrema e linguagem imprópria. Segundo o governo, a medida é apenas informativa e não representa censura ou retirada de vídeos da plataforma. A classificação é um instrumento de informação de idade para auxiliar os pais e os responsáveis sem restringir a circulação de ideias ou a liberdade de expressão. Os conteúdos continuam disponíveis, mas com uma recomendação de idade mais restritiva. De acordo com o Ministério da Justiça, a mudança foi motivada pela presença de conteúdos que abordam temas considerados sensíveis para crianças e adolescentes. O documento cita, por exemplo, uma nova leva de animações amplamente difundidas na plataforma, conhecida como novelas de frutas. Os personagens são frutas e vegetais, geralmente de aparência bastante atrativa para o público infanto-juvenil. Mas as tramas, conforme a pasta, apresentam temas com apelo sexual, violência doméstica, preconceito, assassinatos, estupros, tráfico e consumo de drogas. A reclassificação, segundo o governo, faz parte do chamado ECA Digital, o Estatuto da Criança e do Adolescente para o Ambiente Online. A política leva em conta fatores como exposição a conteúdos sensíveis, interação com desconhecidos e sistemas de recomendação de conteúdo, os chamados algoritmos.

0: algoritmos. Na semana passada, o governo já havia aumentado a classificação indicativa de outras plataformas, como o TikTok, Kawai e Pinterest. Em nota, o YouTube afirmou que apura internamente a reclassificação. Da Rádio Nacional em Brasília, Osama El Ghauri.
1: Obrigado, Osama. Agora são 10h35. A gente traz para você mais uma rodada de grandes canções. Com vocês, Samuel Rosa.

0: Duda Beat.
1: Obrigada.
2: Ouvimos Thiago York, Duda Beat com Tangerina, de Thiago e Roberto Polo. Antes, Marina Lima com Pessoa, de Dalto e Cláudio Rabelo. Tivemos também Beto Guedes com Canção do Novo Mundo, dele Ronaldo Bastos. Passaram por aqui também Fátima Guedes, Maíra.

0: Rodrigues, Marcos Teixeira e Roberto Menescal com Juntos, da Fátima. Ouvimos ainda O Amor Não Sabe Esperar, de Herbert Viana, por Biquíni Cavadão. E Segue o Jogo, de Samuel Rosa. Agora são 11 horas, a gente para o intervalo e volta já.
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0: Voltamos, esse é o Manhã MEC, aqui na sua Rádio MEC. Eu estou esperando pelo seu recado. Mande mensagem para o nosso WhatsApp, 997-100537, nosso DDD é 21. Vamos receber em mais um momento musical, Cazuza.

0: Ouvimos Sandra de Sá com Balanço Zona Sul, de Tito Madi. Antes, Léo Jaime com A Vida Não Presta, de Leandro Arturo e Teodoro Rosso. Passou por aqui também a Cris Delano com Encontro Marcado, de Altair Veloso e Paulo César Feital. Tivemos também Cláudio Jorge com Amigo de Fé, dele e Ivan Vrig. Ouvimos ainda Êxtase, de Guilherme Arantes, na voz de Evinha, Meu Caro Amigo, de Chico Buarque e Francis Raime, por Chico Faria e Fred Martins. Oração ao Tempo, de Caetano Veloso, na voz de Maria Gadu. E também Solidão Que Nada, de Cazuza, Jorge Israel e Nilo Romero, na voz do Cazuza. 11h30, a gente abre espaço para o nosso time de repórteres. Turismo traz 86 mil empregos formais em um ano. Saiba mais no trabalho do Vitor Mendes.
1: O turismo no Brasil tem vivido seu melhor momento. A afirmação foi feita pelo ministro do Turismo, Gustavo Feliciano, durante participação nesta terça-feira no programa Bom Dia Ministro, da IBC, Empresa Brasil de Comunicação.

0: De acordo com Feliciano, somente no mês de março, o país recebeu 1 milhão de turistas estrangeiros, número 13% maior se comparado com o mesmo mês do ano passado. Além disso, conforme dados do novo CAGED, o Cadastro Geral de Empregados e Desempregados, 86 mil empregos com carteira assinada foram gerados no turismo em um ano no Brasil, totalizando mais de 2 milhões e 400 mil trabalhadores. O ministro destacou que o setor bateu recordes no primeiro trimestre deste ano.
1: O Brasil, nesse primeiro trimestre de 2026, bateu recorde na atração de turistas estrangeiros. Mais de 3 milhões e 700 mil turistas estrangeiros vieram ao país. Nós batemos recorde na movimentação doméstica, mais de 25 milhões de passageiros domésticos somente em 2026, aumentando o número que já era recorde em 2025. 86 mil postos de trabalho gerados entre março de 2025 e março de 2026. O setor do turismo é um dos setores que mais empregam no Brasil. Do lado do povo brasileiro, o turismo do Brasil tem vivido o seu melhor momento.
0: Ainda durante a entrevista, Gustavo Feliciano comentou sobre o guia lançado pelo Ministério do Turismo, que orienta mulheres que viajam sozinhas. O material foi elaborado em parceria com a ONU Mulheres, após uma pesquisa da pasta apontar que 60% do público feminino deixa de viajar desacompanhado por questões de segurança.
1: O guia, ele serve para orientar as mulheres para viajarem só, mas também ele serve para que os empreendedores do turismo, as pessoas que fazem o turismo, também estejam preparadas, como hotéis, bares, restaurantes. Para exemplificar aqui uma coisa pouco que esse guia traz, é uma mulher quando viaja só, a gente no guia orienta que o hotel ele coloque ela num quarto de hotel próximo de um elevador, ao invés de ser no fim do corredor, porque se acontecer alguma coisa, ela está mais perto de algum resgate.
0: O guia para mulheres que viajam sozinhas, que contém dados, análises e orientações, está disponível no site do Ministério, gov.br/turismo. Com supervisão de Bianca Paiva, da Rádio Nacional em Brasília, Vitor Mendes.
2: Obrigado, Vitor. Agora são 11h33, a gente traz para você mais um momento musical. Cleiton e Cledir.

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1: Ouvimos João Bosco com Pintura, dele Carlos Renó. Antes, Verônica Sabino com Saindo de Mim e Começar de Novo, de Van Lins e Vitor Martins. Tivemos também Jorge Versilo e Gabriel Burlamac com Linda Flor, do Burlamac. Ouvimos ainda Você é Real, de Fausto Nilo e Pisca na Voz de Simone, e Fonte da Saudade, de Cledir Ramil, por Cleiton e Cledir. Agora aqui na Rádio MEC são 11 horas e 52 minutos. Vamos dar uma olhadinha nas coisas da notícia, coisas que acontecem principalmente aqui no Rio de Janeiro. Dados do Ministério Público do Trabalho mostram que as denúncias relacionadas à saúde mental no trabalho passaram de 190 em 2021 para 1.022 no ano passado. Um aumento de cerca de 438%, ou 832 registros a mais. É nesse cenário que a preocupação crescente com a saúde mental começam ainda esse mês as fiscalizações em empresas, de acordo com a nova redação da NR1. A norma estabelece diretrizes gerais de saúde e segurança no trabalho. A gente vai entender muitas coisas em reflexões sobre isso, tá certo? Agora são 11 horas e 53 minutos, ponto final no Manhã MEC de hoje. Muito obrigado pela sua presença aqui conosco. A sua audiência é sempre muito importante para nós. Vem aí o Jansen Campos com o Arte Clube e a gente volta amanhã às 8 da manhã. Até lá!

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2: Olá, ouvinte Arte Clube. Está no ar nosso encontro diário com a arte e a música popular brasileira, aqui na Rádio MEC e na Nacional Rio. Hoje é quarta-feira, 6 de maio de 2026, agora meio-dia em ponto, estamos ao vivo com você. No Arte Clube de hoje, a gente conversa com a atriz Débora Lan. Ela está em cartaz no Rio com a peça A Pediatra, sobre uma médica que odeia crianças e suas mães. Uma vilã cheia de... O texto é uma adaptação do livro de André Del Fuego. No Giro na Cultura, uma exposição em um castelo nos arredores de Paris que propõe... Temos ainda as dicas da agenda cultural e o melhor da MPB com você até uma hora. Começamos com a Cell.

0: E no Arte Clube você ouviu JP Carinhoso, antes Maria Rita Feliz, Rodrigo Alarcon Menino Amor e abrimos com Céu Coreto. Agora é 12:13.
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0: E é hora de viajar pelo mundo da cultura. Antes de se tornar um dos artistas mais influentes da história, Vincent Van Gogh foi o produto de um entrelaçamento improvável de fé rigorosa, mercado de arte, boemia parisiense e um pequeno vilarejo transformado em laboratório pictórico. Uma exposição em um castelo nos arredores de Paris propõe revisitar esse percurso, mostrando como religião, autodidatismo, excessos e territórios específicos moldaram um pintor que, mesmo após mais de um século, continua impossível de ser ignorado.
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3: Antes de se tornar um dos artistas mais influentes da história da arte, Vincent Van Gogh foi ele próprio profundamente influenciado. Uma exposição em cartaz no castelo de Auvers-sur-Oise, nos arredores de Paris, propõe revisitar o pintor a partir dessas forças religiosas, culturais e artísticas que moldaram o seu olhar antes do mito e que atravessaram posteriormente as novas gerações. Para falar sobre esse percurso, eu conversei com o curador da mostra, Wouter van der Veen, um dos maiores especialistas em Van Gogh no mundo.
4: Entre as primeiras influências de Vincent Van Gogh está, antes de tudo, a religião. Ele nasceu em uma família profundamente religiosa. Era filho de um pastor protestante. Isso significa que cresceu em uma tradição com pouquíssimas imagens, marcada pelo iconoclasmo holandês. Nessa visão, busca-se eliminar as representações visuais porque elas seriam um desvio da fé verdadeira. É assim que essa ideia é formulada e vivida nas comunidades protestantes das quais Van Gogh fazia parte.
3: Mas a família de Van Gogh trazia uma particularidade.

0: Os tios de Vincent Van Gogh eram marchands de arte, o que é bastante curioso. Existe esse paradoxo dentro da família. De um lado, protestantes calvinistas bastante rígidos. De outro, três marchantes de arte, todos de altíssimo nível social. E Vincent Van Gogh, muito cedo, desenvolve um gosto pela imagem. Ele possui uma cultura forte, porque nasce dentro de uma família que valoriza a educação. É criado com uma formação bastante rigorosa e, ao mesmo tempo, muito completa. Quatro línguas, literatura e, claro, também arte. Aos 16 anos, um de seus tios aceita recebê-lo como aprendiz na empresa ligada ao mercado de arte. Ele não será particularmente bom nessa função, mas, ainda assim, passa 7 anos trabalhando nesse ambiente. Durante esse período, milhares de gravuras passam por suas mãos. Como tinha uma memória excepcional, essa experiência constrói completamente o seu repertório interno, o seu catálogo mental e forma de maneira decisiva o seu olhar.
1: Van Gogh só decide se tornar artista mais tarde, aos 27 anos.
0: Vincent Van Gogh é em grande parte autodidata. Ele aprende o ofício sozinho. Não entra em um ateliê para seguir um mestre, nem passa por uma formação tradicional. De vez em quando faz alguns cursos aqui e ali, mas nunca dura muito, porque ele tinha um caráter absolutamente impossível. É assim que ele desenvolve um estilo muito pessoal até os anos 1885-1886. Nesse momento, Vincent tem 33 anos e, como artista, praticamente não saiu dos Países Baixos. Depois entra em cena Theo, seu irmão, que está instalado em Paris e que seguiu o caminho que Vincent não seguiu, o do mercado de arte. É Theo quem convida o irmão a ir para Paris e a descobrir o que a cidade poderia oferecer a um artista como ele. Nesse período, ele descobre as estampas japonesas que o marcam profundamente e entra em contato com artistas como Paul Signac, Émile Bernard, Paul Gauguin, Georges Seurat, grandes nomes do neoimpressionismo. Ele também vê obras dos grandes impressionistas, como Monet, Degas e Pissarro. Esse conjunto, essa mistura de influências, vai contribuir de forma decisiva para a formação do estilo Van Gogh.
1: Nos últimos meses de vida, Van Gogh escolhe outro destino, onde produz de forma quase ininterrupta.
0: Auvers-sur-Oise é de fato um território extraordinário e Vincent Van Gogh tinha plena consciência disso. No fim da vida, quando acredita estar condenado, convencido de que tinha sífilis e de que morreria em breve ou ao menos entraria em mais uma crise terrível, ele decide que não quer passar por isso em uma casa de saúde nem em um hospital. Ele quer fazer a sua maneira e quer fazê-lo no País dos Quadros, Auvers-sur-Oise. É aqui que Van Gogh se impõe. Um último esforço colossal e pinta mais de 70 telas em apenas 70 dias. E ao final dessa série absolutamente impressionante, no momento em que percebe que uma nova crise está se aproximando, ele decide assumir suas decisões e dar fim à própria vida.
1: A exposição Van Gogh Influencer fica em cartaz no Castelo de Auvers-sur-Oise até o dia 3 de janeiro de 2027.
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3: E na sequência, Léo Mideia.

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1: Olá, ouvinte Arte Clube. Estamos no ar com o nosso encontro diário com a arte e a música popular brasileira aqui na Rádio MEC e na Nacional Rio. Hoje é quarta-feira, 6 de maio de 2026, agora 12:30. Estamos ao vivo com você. No Arte Clube de hoje, a gente conversa com a atriz Débora Lan. Ela está em cartaz no Rio com a peça A Pediatra, sobre uma médica que odeia crianças e suas mães, uma vilã cheia de humor e vazia de moral. O texto é uma adaptação do famoso livro da Andrea Del Fuego. Na trilha sonora de hoje, músicas de dois filmes de Neville de Almeida inspirados na obra de Nelson Rodrigues, Sete Gatinhos e A Dama do Lotação. Também tem

0: Temos as dicas da agenda cultural e o melhor da MPB com você até uma hora.
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0: Na coluna Trilha Sonora de hoje, duas adaptações de Nelson Rodrigues para as telas, pelas mãos do diretor Neville de Almeida. Começamos pelo clássico provocador do cinema brasileiro, Os Sete Gatinhos, que chegou às telas em 1980. A história se passa no subúrbio do Rio de Janeiro e acompanha a família Noronha, que vive sob uma rígida fachada moral. Enquanto a filha mais nova, Silene, é tratada como símbolo de pureza, as irmãs escondem um segredo, se prostituem para garantir o sustento da casa e manter os estudos da caçula. Mas essa estrutura começa a ruir quando a Silene é expulsa do colégio depois de um episódio violento, desencadeando uma série de revelações que expõem a hipocrisia, os desejos reprimidos e os conflitos profundos daquela família. Com nomes como Lima Duarte, Antônio Fagundes e Regina Casé no elenco, o filme mistura humor ácido, erotismo e tragédia para escancarar as contradições da sociedade brasileira. E até hoje, Os Sete Gatinhos é lembrado como uma das adaptações mais intensas e desconfortáveis do universo rodriguiano. Um retrato sem filtros daquilo que se esconde por trás da ideia de família tradicional. E da trilha do filme, a gente ouve agora duas canções marcantes. A que dá nome ao longa, Sete Gatinhos, com Erasmo Carlos. Em seguida, Roberto Carlos com Cavalgada.

Ouvimos aí na primeira parte da nossa coluna Trilha Sonora duas canções do filme Sete Gatinhos. Roberto Carlos com Cavalgada e Erasmo Carlos com Sete Gatinhos. E para fechar a coluna, a gente ouve uma canção de outro filme dirigido pelo Neville de Almeida, também inspirado em Nelson Rodrigues. Um dos maiores sucessos de público do cinema brasileiro, A Dama do Lotação, de 1978, levou mais de 6 milhões de espectadores às salas. A história acompanha Solange, personagem de Sônia Braga, que depois de um casamento marcado por violência na noite de núpcias, passa a viver um conflito profundo com o próprio desejo. E a partir desse trauma, ela adota um comportamento compulsivo, se envolvendo com desconhecidos em transportes públicos, é uma tentativa de lidar com suas contradições emocionais. Misturando aí erotismo e drama psicológico, o filme mergulha em temas como repressão sexual, culpa e hipocrisia social, elementos centrais da obra de Nelson Rodrigues. Com nomes como Nuno Léo Maia e Jorge Dória no elenco, A Dama do Lotação se tornou um marco da década de 70, ajudando a consolidar Sônia Braga como um dos maiores nomes do cinema nacional. E a trilha sonora conta com uma música feita especialmente por Caetano Veloso, que a gente ouve agora, Pecado Original.

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1: Da literatura para o teatro, o livro A Pediatra, romance que consagrou a escritora paulistana Andréa Del Fuego, vencedora do prêmio José Saramago por O Malaquias, ganha adaptação para o palco com atuações de Débora Lan e Luiz Antônio Fortes e direção e adaptação de Inês Viana. A Débora Lan interpreta uma pediatra que odeia crianças e suas mães. A atriz descreve a personagem como uma vilã de humor vil, uma mulher privilegiada, classista, cuja conduta profissional e falta de empatia a levam a conflitos éticos e humanitários.
2: Cecília, ela é uma personagem bem controversa, né? Porque é uma personagem muito amoral, começando por se intitular uma pediatra e, ao mesmo tempo, não gostar de criança, né? A gente já parte de uma contradição. Então, acho que, por conta dela ser uma personagem, né? Ainda bem, uma personagem complexa desse jeito, ela salta os olhos, né? Já saltava do livro quando eu li e fiquei com muita vontade de dar vida a essa personagem. Mas se eu for julgar a Cecília, eu não trago a complexidade dela, né? Se eu tratá-la só como vilã, como uma pessoa somente amoral, que não tem qualquer curva, qualquer pista de humanidade, aí eu chapo a personagem, né? Então, o desafio maior foi humanizá-la também, né? Ela não é exatamente uma psicopata, né? Ela sente. E descobrir quais são os buracos ali dentro da personagem. Assim, a gente não a julga e não chapa a personagem.
1: A Débora conta que a Cecília estudou em medicina pela

0: A facilidade de seu pai ser um médico benquisto por colegas e pacientes, mas ela mesmo não tem o exercício do afeto e o tempo inteiro testa os limites da ética, vivendo à margem do humano. Para a atriz, apesar de a personagem ir na contramão do que é esperado por uma pediatra, é totalmente possível existirem Cecílias na vida real.
1: Sim, Cecília é uma personagem super possível de existir. E ela vem também trazer assim, essa figura das pessoas privilegiadas, né? Que podem escolher entre todas as coisas que elas querem, né? Ela tem essa oportunidade, mas, no entanto, ela segue uma profissão desapaixonadamente. E a gente tem no nosso mundo, muitas pessoas que trabalham com coisas que não gostam, né? Mas, assim, umas porque não têm oportunidade e outras, no caso dela, que têm, né? E, mesmo assim, ficam ali encarando o trabalho como nesse lugar, né? De trabalho mesmo, né? E não também de um complemento, de uma realização e de um prazer, né? Eu acho a Cecília uma personagem super possível e tudo que ela sente é humano, né? A gente vive num mundo extremamente complexo e ela é uma personagem super possível, sim.
0: Em cena com Débora, o ator Luiz Antônio Fortes vive Celso, um personagem também de caráter duvidoso e amante da Cecília, a pediatra que fez o parto do seu filho, uma criança por quem ela se vê encantada. E a Débora conta mais sobre essa relação entre esses personagens.
1: Ah, a relação da Cecília com o Celso, eu considero duas pessoas que precisam, cada um à sua maneira, né? Mas que precisam concretizar aquilo para sanar qualquer tipo de falta, né? O Celso, muito nessa figura masculina que acha que é qualquer tipo de poder, né? Você estar com uma ou mais mulheres ao mesmo tempo, o que for, né, que isso representa qualquer tipo de poder. E a Cecília, por ter vários buracos emocionais e várias faltas, né? E ali eles têm um encontro que eles consideram na cabeça deles forte, mas a Cecília vai logo vendo que aquilo não a satisfaz tanto, né? E que a leva a um lugar um pouco mais perigoso dessa história, né? Se a história já começa perigosa, eu não vou dar spoiler aqui, ela termina um pouco mais.
0: A temporada de A Pediatra, no Rio de Janeiro, acontece a partir de 1º de maio no Teatro Firjan Sesi Centro até o dia 24. Quintas e sextas, às 7 da noite, sábados e domingos, às 5 horas da tarde. E a Débora Lan reforça o convite para você.
1: Olá a todo mundo que está me ouvindo na Rádio MEC. Eu tenho o prazer de convidar vocês para a temporada de A Pediatra. A Pediatra, desse livro homônimo de Andrea Del Fuego, com direção e adaptação da Inês Viana. Eu divido a cena com esse ator maravilhoso, Luiz Antônio Fortes, no SESI, ali no SESI, Firjan, da Graça Aranha, quintas e sextas, às 19 horas, e sábados e domingos, às 17 horas. Eu espero vocês. A gente tem esse encontro marcado.
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0: E a gente segue com música no Arte Clube. Tulipa Ruiz e Marcelo Genesi.

0: Ouvimos no Arte Clube Tulipa Ruiz e Marcelo Genesi, Dia a Dia, Lado a Lado. Agora faltam 6 para 1.
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0: A partir do dia 9 de maio, o Sesc Tijuca recebe o espetáculo Bilica Chorona, uma peça que fala de amadurecimento e descobertas, de novas formas de lidar com seus sentimentos, conflitos e desejos. E a atriz Raquel Penner convida.
2: Olá, ouvintes do programa Arte Clube. Aqui quem fala é Raquel Penner. Eu sou atriz e quero convidar vocês para assistirem o espetáculo Bilica Chorona, a peça. A estreia será no dia 9 de maio, no Sesc Tijuca. Quem dirige o espetáculo é o maravilhoso e premiado Isaac Bernard. E a dramaturgia é da também premiada e incrível Márcia Zanellato. Eu tenho a alegria de dividir o palco com um elenco incrível. Fábio Freitas, Paula Furtado e Isabelle Borges, autora do livro Bilica Chorona. Eu interpreto a mãe da Bilica, uma menina que está aprendendo a expressar suas emoções. E também interpreto outros personagens que vocês vão descobrir assistindo o espetáculo. A peça reforça, de forma lúdica e criativa, a importância do diálogo, da empatia e de relações mais humanas. Venham, esperamos vocês na plateia do Sesc Tijuca. E sigam a gente nas nossas redes sociais, @BilicaChoronaTeatro.
0: E a peça Assim na Terra como no Céu faz temporada gratuita no Teatro Ipanema até o dia 24 de maio. No palco, a atriz Elisa Pinheiro e o ator Paulo Verlens. E a Elisa faz o convite.
3: Olá, ouvintes do Arte Clube. Aqui quem fala é Elisa Pinheiro. Eu sou atriz da peça Assim na Terra como no Céu. Um texto do Luiz Eduardo Soares, dirigido pelo Marcos Faustini, comigo e Paulo Verlens no elenco. A peça é o seguinte. O Vicente é um ídolo do futebol envolvido em um escândalo. A Nara é uma jornalista premiada por cobrir guerras e direitos humanos. Ele decide contar tudo e ela aceita ouvir. O que começa como uma entrevista exclusiva se transforma em um confronto sobre poder, verdade e sobrevivência. Um embate de ideias em que cada um expõe as suas vulnerabilidades, os seus sonhos e as suas histórias de vida. A temporada é no Teatro Ipanema e gratuita, de quinta a domingo, com sessão dupla aos sábados. Esperamos vocês!
0: E esse foi o nosso Arte Clube de hoje, com apresentação e edição Jansen Campos, produção do David Isidoro e na mesa de áudio Eduardo Monteiro. Amanhã a gente recebe no nosso estúdio a atriz e cantora Thalma de Freitas para um papo muito especial. O ouvinte Rádio MEC agora segue com Mistura Brasileira e ouvinte nacional com Revista Rio. Obrigado pela companhia. Fique com Rita Lee, Mamãe Natureza.

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7: Boa tarde, estamos chegando com mais um Mistura Brasileira aqui na Rádio MEC. Muito prazer, eu sou o Felipe Rangel, estou aqui acompanhado do José Roberto Rocha na mesa de som. Vamos até às 3 da tarde, sempre intercalando nessa ciranda vespertina a música com a informação. Começamos o programa de hoje ao som de Luísa Brina.

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1: Ouvimos Ana Miller, Mariana Frois e Rodrigo Alarcon com Carta Que Não Diz, de Alarcon, Ana Miller e Niela Moura. Antes, Martins com a sua Me Dê e Luísa Brina cantando Gilberto Gil, Queremos Saber. 1h16, a gente vai trazendo para você algumas informações trazidas para a atualização das coisas, principalmente aqui do Rio de Janeiro. Estamos presentes neste mês de maio, que é mais do que especial para quem gosta de lua, pois teve lua cheia no dia 1º e essa é a lua das flores. E vai ter lua cheia também no dia 31, essa que é a lua azul. E é preciso que a gente enxergue tudo isso de uma maneira bastante importante. Agora é 1h16 aqui no Rio de Janeiro. A gente continua na batida da informação. A Polícia Federal faz hoje uma operação contra um esquema de lavagem de dinheiro do jogo do bicho, com a utilização de postos.

de gasolina no Rio. Entre os alvos estão 3 policiais civis e 1 militar. Estão sendo cumpridos, no total, 16 mandados de busca e apreensão em residências e escritórios na capital e na cidade de Mangaratiba, na Costa Verde. De acordo com a Polícia Federal, o objetivo é reunir provas e aprofundar as investigações sobre a organização criminosa dedicada à sonegação fiscal e à lavagem de patrimônio oriundo de contravenção. Além dos postos de gasolina, os investigados também utilizariam pessoas interpostas, os chamados laranjas. Com base nas investigações, a Justiça também determinou o sequestro de bens dos investigados, tanto em nome próprio quanto no de outras pessoas vinculadas aos investigados, como imóveis, veículos de luxo, cotas de empresas e cerca de 16 embarcações. As apurações da Polícia Federal revelaram que se tratava de uma série de estabelecimentos administrados pelos investigados, constituindo um grupo econômico operante no ramo dos postos de gasolina, lojas de conveniência e de empresas de gestão patrimonial. 1h18, a gente volta a ouvir música. Vem aí, Zé Ramalho.

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1: Ouvimos Guilherme Arantes com a sua Loucas Horas. Antes, Helen Oléria com o Desenho de Giz, de João Bosco e Abel Silva, e Zé Ramalho com a sua As 11 Palavras. Agora é 1h30, a gente evoca o trabalho dos nossos repórteres. Vamos falar aqui de um negócio aterrador e grave. Polícia indicia acusados de estupro coletivos contra crianças. Quem conta essa história para a gente é o Pedro Lacerda.
2: A Polícia Civil de São Paulo indiciou nesta terça-feira Alessandro Martins dos Santos, de 21 anos, pelo estupro coletivo de duas crianças, um menino de 7 e outro de 10 anos, na zona leste da capital paulista. O crime ocorreu no dia 21 de abril, no bairro Vila Jacuí. Alessandro foi preso na última sexta-feira em Brejões, interior da Bahia, por guardas civis municipais e transferido a São Paulo em ação conjunta entre as polícias baiana e paulista. Ele é o único adulto envolvido no caso. Outros 4 adolescentes com idades entre 14 e 16 anos também foram apreendidos e confessaram participação nos abusos. Segundo o delegado responsável pelo caso, Júlio Geraldo, o criminoso confessou e não demonstrou nenhum arrependimento, apenas preocupação com as consequências legais.
3: Todos eram conhecidos, vítimas e autores, todos eram conhecidos, todos viviam ali na comunidade. As vítimas confiavam nesses autores, o que torna ainda mais grave a conduta. Todos confessaram e vieram com aquela alegação que nós entendemos inaceitável de se tratarem de brincadeiras. Uma brincadeira que tomou um rumo errado, uma brincadeira, a gente ouviu em algum momento a palavra zoeira.
2: As crianças teriam sido atraídas com um convite para empinar pipa. Em seguida, o grupo levou os dois meninos a um imóvel da comunidade sob

0: do pretexto de buscar linha de pipa e tomar banho. No local, decidiram cometer os crimes. Em depoimento, Alessandro admitiu ser o autor dos vídeos que registraram os abusos. Ele teria deixado São Paulo após ser ameaçado por moradores da comunidade. O caso só chegou ao conhecimento da polícia 3 dias após os estupros, quando a irmã de uma das vítimas reconheceu o irmão em vídeos que circulavam nas redes sociais e registrou a denúncia. A família havia sido supostamente pressionada a não procurar as autoridades. Alessandro responderá por estupro de vulnerável, corrupção de menores e divulgação de pornografia infantil. Os 4 adolescentes serão encaminhados à Fundação Casa. A polícia investiga agora quem deu sequência ao compartilhamento das imagens nas redes. As vítimas estão recebendo acompanhamento médico e psicológico e ficarão sob proteção do Conselho Tutelar. A localização das famílias é mantida em sigilo. Da Rádio Nacional em Brasília, Pedro Lacerda.
1: Valeu, Pedro. Agora 1h33. A gente volta a ouvir música. Com vocês, Zizi Posse.

Esse foi Chico Buarque com Desalento, dele Vinícius. Antes, Fernanda Takai com Diz Que Fui Por Aí, de Hortêncio Rocha e Zequete. Samuel Rosa com Segue o Jogo. E a gente segue o jogo por aqui. 1h47. A Polícia Civil deflagrou hoje mais uma fase da Operação Contenção, que mira o Comando Vermelho. Dessa vez, o foco é a receptação de cabos de cobre furtados. Pelo menos uma pessoa foi presa até o momento. A corporação afirma que são dezenas de envolvidos que estão sendo cumpridos mandados de prisão e busca de apreensão e busca e apreensão em 80 endereços nas comunidades do Falê Fogueteiro, no Morro dos Prazeres e Morro da Coroa e também na capital, além de ações em Niterói, na região da metropolitana, Duque de Caxias e Magé, na Baixada Fluminense e Italva, no noroeste do estado. A polícia diz que um homem já foi preso e 18 quilos de maconha foram apreendidos, além de materiais relacionados a uma central de gatonete, além de equipamentos para pesar entorpecentes. Agora 1h48, na notícia a gente volta para a música. Com vocês, Lisa Ono.

Gretchen Rubel. Vamos aplaudir Rubel, esse gato. Vamos lá.

0: Ouvimos Carlinhos Brown e Marisa Monte com Seu Zé, dos dois e de Nando Reis. Antes, Gal Costa e Rubel com Tigresa, de Caetano Veloso. Tivemos ainda Diogo Nogueira com Sou Eu, de Tom Jobim e Chico Buarque. Por falar em Chico, ele também cantou Desalento, dele Vinícius. Tivemos ainda Fernanda Takai com Diz Que Fui Por Aí, de Hortêncio Rocha e Zequete. 2:03, a gente para o intervalo e volta já.
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0: Esse é o Mistura Brasileira aqui na Rádio MEC. Estamos presentes também na internet radiomec.ebc.com.br ou pelo app Rádios EBC. 2:04. Vem aí para abrilhantar o nosso show Elza Soares e Vander Lee.

0: Que se também não for assim, puxa vida, ainda mais hoje em dia, meu Deus do céu, com essas notícias todas. O negócio é amar!
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2: Ouvimos Leni Andrade com O Negócio é Amar, de Carlos Lira e Dolores Duran. Antes, Paulinho da Viola com a sua Pecado Capital. E Marisa Monte com Nada Tudo, de André Carvalho. Tivemos também os saudosos Elza Soares e Vanderly com Subindo a Ladeira, do Vanderly. Agora são 2h20. A Polícia Militar informou que apreendeu hoje 16 fuzis e uma metralhadora antiaérea em um esconderijo do tráfico, na comunidade da Coreia, zona oeste. A apreensão aconteceu durante uma operação que abrangeu outras comunidades como Rebu, Cavalo de Aço e Vila Aliança. Os armamentos foram localizados em uma estrutura subterrânea. Dois suspeitos foram presos. 2h20, a gente volta a ouvir música. Vem aí para brilhantar o nosso show, Maria Rita.

A gente acabou de ouvir Roberta Sá cantando pra gente de Vanderlei Monteiro, Sem Avisar. Antes, Edu Lobo com Gingado Dobrado dele e Cacá.

0: caso. E Maria Rita com Foi Assim, de Paulo André e Rui Barata. Agora são 2h32, chegou o momento de a gente ouvir os nossos repórteres. Vamos falar aqui a respeito de um adolescente que atirou contra uma escola no Acre e causou uma tragédia. Quem conta essa história pra gente é a Bianca Paiva.
1: A Polícia Civil do Acre investiga as circunstâncias de um crime ocorrido nesta terça-feira no Colégio Instituto São José, na capital Rio Branco. Um adolescente de 13 anos teria feito disparos com arma de fogo, segundo informações preliminares da Polícia Militar do Estado, e atingido 4 pessoas, 3 funcionárias e um aluno da escola. De acordo com o governo acreano, 2 funcionárias morreram no local e as demais vítimas foram encaminhadas ao pronto-socorro. O adolescente, que teria assumido a autoria dos disparos, já se encontra sob custódia do Estado. A arma de fogo foi apreendida. O responsável legal pelo suspeito e também proprietário da arma está preso. Como o protocolo de segurança, a Secretaria de Estado de Educação e Cultura do Acre suspendeu as aulas em todas as escolas da rede estadual de ensino por 3 dias. Além de manifestar solidariedade às famílias das vítimas, o governo acreano informou que está mobilizando equipes de apoio psicossocial para oferecer suporte aos alunos, professores e demais envolvidos. Da Rádio Nacional em Brasília, Bianca Paiva.
0: Obrigado, Bianca. 2h34, a gente continua ouvindo os nossos repórteres. Vamos falar aqui a respeito de um trabalho do Pedro Lacerda. O ministro Flávio Dino determinou prazo de 20 dias para plano de fiscalização da Comissão de Valores Mobiliários. Fala, Pedro Lacerda.
2: O ministro do Supremo Tribunal Federal, Flávio Dino, determinou nesta terça-feira que o governo federal elabore em 20 dias um plano emergencial para reestruturar a fiscalização da CVM, a Comissão de Valores Mobiliários, vinculada ao Ministério da Fazenda. O órgão é responsável pelo monitoramento das instituições que atuam no mercado de capitais. A decisão veio após a audiência pública convocada por Dino no STF para examinar uma ação do Partido Novo que questiona a constitucionalidade da destinação da taxa de fiscalização da CVM. O plano de emergência deverá conter medidas práticas, como a realização de mutirões para fiscalizações extraordinárias e julgamento de processos. Além disso, as metas da CVM deverão ser organizadas em eixos como atuação repressiva com celeridade e supervisão preventiva da indústria de fundos de investimento, para evitar as chamadas zonas cinzentas de regulação. Na decisão, o ministro disse que a situação da comissão é de atrofia institucional e orçamentária, o que favorece fraudes. Flávio Dino citou expressamente o caso do Banco Master como exemplo de irregularidade possibilitada pela fragilidade regulatória. Dino determinou ainda que a CVM passe a receber integralmente o valor arrecadado com a taxa de fiscalização do mercado de valores mobiliários, descontando apenas o percentual previsto na desvinculação de receitas da União. Essa taxa varia de acordo com o patrimônio líquido da instituição financeira. Atualmente, cerca de 70% dessa arrecadação vai para o caixa do Tesouro Nacional, restando apenas 30% para a atividade fim do órgão. O caso chegou ao STF em 2025, por meio de ação ajuizada pelo Partido Novo, que contestou a destinação dos recursos arrecadados com a taxa de fiscalização. Entre 2022 e 2024, a CVM arrecadou R$ 2,4 bilhões, mas recebeu apenas R$ 670 milhões. Com informações da Agência Brasil, da Rádio Nacional em Brasília, Pedro Lacerda.
0: Valeu, Pedro. Agora são 2h37. A gente volta a ouvir música de qualidade aqui no nosso programa. Vem aí, Ivan Lins e George Benson.

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1: Ouvimos Moacir Luz e Wilson das Neves com Quando Se É Popular, dos dois. Antes, Selma Reis com Cicatrizes, de Miltinho e Paulo César Pinheiro. E Ivan Lins e George Benson com Juntos, de Ivan e Vitor Martins. 2h49, a gente novamente toca a bola para o nosso time de repórteres. Brasil tem 45 mil acidentes com animais peçonhentos em 4 meses. Quem conta essa história para a gente é o Vitor Mendes.
2: O número de casos de acidentes com animais peçonhentos no país nos primeiros 4 meses do ano chegou a 45 mil, com 96 óbitos registrados. Os dados são do painel epidemiológico do Ministério da Saúde. Os animais peçonhentos são aqueles que produzem veneno e injetam na sua presa. E por ser um país com clima tropical favorável, o Brasil é casa de várias espécies. O Ministério da Saúde considera algumas delas de interesse em saúde pública no país. Jararaca, cascavel, surucucu, cobra coral, coral verdadeira, escorpião amarelo, escorpião marrom ou preto, aranha marrom, aranha armadeira, viúva negra, abelha e a lagarta lonomia. Francisco Edilson, coordenador-geral de Vigilância de Zoonoses da pasta, afirma que os acidentes por animais peçonhentos apresentam maior concentração em áreas urbanas.
3: A predominância entre áreas urbanas e rurais ela vai variar conforme o tipo de acidente. Os acidentes por serpentes, por exemplo, eles ocorrem com maior frequência em áreas rurais. Já, de forma geral, os acidentes por animais peçonhentos apresentam maior concentração em áreas urbanas, que respondem por mais de 60% dos registros.
2: A médica do Hospital Vital Brasil do Instituto Butantan, Cristina Virgulino, explica que, independentemente de saber se o animal é peçonhento ou não, logo após um acidente, a primeira coisa a se fazer é se afastar do perigo.
4: Então, não tente capturar um animal vivo. Se você não tiver condições de capturar, se não tiver condições, se afaste do perigo. Lavar o local com água e sabão. Não devem ser feitos torniquetes em espécie nenhuma, não deve cortar a ferida, não deve tentar espremer a ferida, porque essas medidas acabam piorando as condições do local e as complicações do local.
2: A médica ainda recomenda que, se possível, seja tirada uma foto do animal para mostrar ao profissional da saúde no momento da aplicação do soro antiveneno, para evitar qualquer tipo de erro na dose do medicamento.
5: Se for possível, pode ser tirada uma foto do animal. Não há necessidade de tentar capturar um animal, porque a pessoa pode sofrer outro acidente, outra picada. Não há necessidade de matar o animal. Então, se houver condições, tire uma foto, que isso é suficiente para que a gente consiga fazer uma identificação.
2: O Hospital Vital Brasil do Instituto Butantan oferece atendimento telefônico 24 horas para orientar médicos de outros hospitais. O CIATOX, o Centro de Informação e Assistência Toxicológica, reúne médicos e enfermeiros que orientam vítimas de acidentes com animais peçonhentos. O número do CIATOX é o 0800-644-6774. Repetindo, 0800-644-6774.

0: 4. Com produção de Salete Sobreira e supervisão de Bianca Paiva, da Rádio Nacional em Brasília, Vitor Mendes.
1: Valeu, Vitor. Agora são 2h52, ponto final no Mistura Brasileira de hoje. Muito obrigado pela sua presença, sua audiência. É sempre muito importante para nós. Vamos encerrar ao som de Leila Pinheiro com Raízes, de Denis Brian e Oswaldo Guilherme, Zé Luiz Mazziotti com Causa Perdida, de Rosa Passos e Aldir Blanc. Vem aí Tiago Alves, Marcos Leite e Carlito do Sal para mais um Armazém Cultural. Um grande abraço! E a gente volta amanhã à 1 da tarde. Até a próxima!

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2: Já visitou o Museu de Arte Moderna, o MAM? Com mais de 16 mil obras, é um espaço dedicado à arte contemporânea. E com uma rica história, inclui obras de artistas brasileiros, como Tarsila do Amaral, Cândido Portinari e de Cavalcante. Está localizado no Aterro do Flamengo. Saiba mais em man.rio e aproveite para visitá-lo. 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
2: Conheça o Jardim Botânico. É um dos jardins mais belos do mundo. Encanta com suas alamedas sombreadas e sua rica diversidade botânica. Você pode observar plantas de diversos países, além de monumentos, construções e obras de arte. Um lugar perfeito para lazer, cultura e arte ao ar livre. 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
7: 3 e 5 no Rio.
6: Seja bem-vindo, seja bem-vinda. Começa agora o Armazém Cultural com Tiago Alves.

Vamos lá, muito boa tarde, quarta-feira. Que bom ter a sua audiência nesse 6 de maio de 2026. Muita música boa, muita informação. Você tem aqui a sua participação também. Os homenageados do dia, a música do dia. Hoje tem a de placa, quarta-feira, meio de semana. E vou bater muito papo no estúdio com a cantora, a compositora Dora Vergueiro. Ah, cheia de lançamentos, hein? Parceria com o Toquinho, com o pai dela, com o Carlinhos Vergueiro também. E muito mais pra você. Produção comigo do Marcos Leite, com Carlito do Sal na mesa de áudio e com Flávio Venturini, que vem cantar com o Jota Quest com você até às 6 da tarde. Vamos juntos, hein? Muito obrigado pela audiência.

0: Marisa Monte, Bem Leve, Deli do Arnaldo Antunes, Ana Carolina e Cristóvão Bastos, Eu Te Amo, de Tom Jobim e Chico Buarque. E também Flávio Venturini com Jota Quest e a nova versão de Linda Juventude, de autoria do Venturini e também do Márcio Borges. 3:16.
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0: Eleições 2026, você, Priscila Terezo.
2: Hoje é o último dia para eleitores e eleitoras de todo o país regularizarem a situação na Justiça Eleitoral. O prazo vale para quem precisa atualizar informações cadastrais, regularizar pendências, transferir o título ou ainda, para os jovens que vão votar pela primeira vez, solicitarem o documento. As pendências podem ser resolvidas presencialmente, nos cartórios eleitorais, ou pela internet por meio do sistema de autoatendimento disponível no site do Tribunal Superior Eleitoral, para quem já tem a biometria cadastrada. A presidenta do TSE, ministra Carmen Lúcia, reforçou a importância de estar em dia com a Justiça Eleitoral.
3: Relembro a todas as brasileiras, os brasileiros, é o último dia do cadastramento, portanto, último dia para resolver pendências com a Justiça Eleitoral, para que as eleitoras e os eleitores todos estejam devidamente habilitados e em dia com a Justiça Eleitoral para as eleições de 4 de outubro deste ano. E a gente espera que todos que ainda não resolveram alguma pendência, tenha isto como uma meta a ser cumprida, considerando a importância das eleições para a democracia brasileira.
2: Importante lembrar que quem teve o título cancelado fica impedido de votar e ainda está sujeito a diversas restrições civis, como a impossibilidade de emitir e renovar o passaporte, tomar posse em cargo público, obter financiamento habitacional e matricular-se em instituição pública de ensino. Aqui no Rio de Janeiro, todos os postos de atendimento do Estado funcionam em horário ampliado até às 7 horas da noite. Da Rádio Nacional no Rio de Janeiro, Priscila Terezo.
0: Tá ok, até às 7 horas da noite de hoje para resolver isso, hein? Valeu, Priscila. 3:18 no Rio, boa quarta-feira. Simbora! Agora tem Nonô do Jacarezinho e a nossa Ida Maranhão.

Daniel Gonzaga, achei que fosse o pai dele, o Gonzaguinha, mas foi o Daniel Gonzaga, de autoria do Gonzaguinha, Comportamento Geral. Felipe Cato cantou Tigresa, do Caetano Veloso, e Nonô, do Jacarezinho, com a Ieda Maranhão, do Nonô e do Criolo, falando do Jacarezinho. Agora 3h29 no Rio, Nara Leão com Odeon. Essa vai para você, Bruno. Ele é de Vitória de Santo Antão. Pois é, está curtindo o Armazém Cultural. Muito obrigado, Bruno. Onde fica a Vitória de Santo Antão, hein? Vitória de Santo Antão, município do estado de Pernambuco. É, em Vitória de Santo Antão também só dá Armazém Cultural. Obrigado, Bruno, pela audiência.

0: E como é bom ouvirmos Alaíde Costa aqui no Armazém Cultural, legal. Estrada do Sertão, de Hermínio Belo de Carvalho, João Pernambuco e Wilson Rodrigues. Aura Martins, como é bom ouvi-la também. Banho de Manjericão, de autoria do João Nogueira e do Paulo César Pinheiro. E ainda Odeon, na voz da Nara Leão, de Ernesto Nazaré. Valeu para você, Bruno, nosso Bruno, que mora em Vitória, Deixa eu puxar aqui o nome da cidade que fica em Pernambuco. Vitória de Santo Antão. Muito obrigado, Bruno, pela audiência em Vitória de Santo Antão, Pernambuco. Também só dá Armazém Cultural. 3h40 no Rio de Janeiro.
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0: Eu aciono você agora com a informação, Renato Ribeiro.
2: A Polícia Federal e o Ministério Público Federal miram nesta quarta-feira uma organização criminosa investigada por sonegação fiscal e lavagem de dinheiro do Jogo do Bicho no Rio de Janeiro. O alvo é uma rede de postos de gasolina, além de pessoas usadas como laranjas para sonegação fiscal e ocultação de patrimônio. Entre os suspeitos estão três policiais civis e um policial militar. A Operação Centelha cumpre 16 mandados de busca e apreensão em residências e escritórios empresariais na capital carioca e em Mangaratiba. A justiça determinou o bloqueio e o sequestro de bens dos investigados, como imóveis, veículos de luxo, cotas de empresas e cerca de 16 embarcações. Segundo a PF, os alvos operavam um grupo econômico responsável por administrar uma série de estabelecimentos comerciais. É o caso de postos de gasolina, lojas de conveniência e empresas de gestão patrimonial. Da Rádio Nacional em Brasília, Renato Ribeiro.
0: Obrigado, Renato, de Brasília para o Rio de Janeiro. Daqui a pouquinho tem o quadro Tá na História, agora 3h42. E você curte A Cor do Som.

0: Legal, música boa, com Bruna Caran e Chico César, par de autoria da dupla 14 Bis Caçador de Mim, do Luiz Sá e do Sérgio Magrão, e A Cor do Som, Beleza Pura, do Caetano Veloso, 3h52.
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0: É o dia 6 de maio da música e também na história. Você sabia, hoje é o Dia Nacional da Matemática. Também o Dia do Cartógrafo, o Dia da Coragem também, sabia dessa? Coragem sempre, minha gente, para qualquer objetivo na vida. Vamos lá. Na música brasileira hoje, 6 de maio, marca o aniversário do britânico mais brasileiro e carioca,

que conhecemos e que no ano de 1983 não saía das rádios brasileiras. Brasil inteiro lhe ganhou, ó, com esse sucesso aí, ó. Você vai lembrar, ó. Ritchie, aniversariante do dia.

Esse é o Hit, aniversariante do dia, comemora 75 anos de Menina Veneno, grande sucesso dele e do Bernardo Vilhena. É aquele ano de 1983, uma das canções mais tocadas no rádio do Brasil e até hoje o Brasilzão canta e canta muito com o Hit. Inclusive no ano retrasado, ele comemorou 50 anos de carreira, fez uma turnê nacional e foi mó barato. Por falar em grande compositor, uma super letrista faz aniversário hoje. Todo mundo gosta, hein? Parabéns nesse 6 de maio para ela, canta Fátima Guedes.

0: Os parabéns hoje a Fátima Guedes, que beleza! Comemora 68 anos, Cheiro de Mato, uma super canção de autoria dela. E parabéns para você também que faz aniversário hoje, nesse 6 de maio. Saúde e muitas felicidades. Aproveite seu dia. Até já.
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2: De volta para a segunda hora do Armazém Cultural. Daqui a pouquinho tem bate-papo com Dora Vergueira, que está com muitas novidades, tem muitas novidades para contar para a gente. Olha aí, ó, Procurando Tu, aqui no Armazém Cultural, com o Jackson do Pandeiro. Vamos lá.
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0: Que de abelha, você ouviu Como é que eu vou embora de Chris Brown e Jorge Jael, Leila Pinheiro, Vitoriosa do Ivan Lins e do Vitor Martins. E também Lápis de Cor com aniversariante do dia, de autoria dela, a Fátima Guedes. Foi para você, Maria Luísa Caxambi, Zona Norte do Rio de Janeiro. Muito obrigado pela participação mais uma vez, Maria Luísa. O nosso WhatsApp é o DDD 21 997100537, 997100537. Salve na sua agenda, participe conosco, tá bom? E também siga o perfil do Armazém Cultural no Instagram, que você vai gostar, tenho certeza disso. Agora quem me chama é o jornalismo.
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2: Quando o diagnóstico de uma deficiência, neurodivergência ou condição rara acompanha o nascimento de um filho, a maternidade idealizada desmorona. Não porque muda a dimensão do amor, mas porque, de repente, o papel de mãe exige uma ressignificação. É nesse momento que nasce a mãe atípica, aquela que vai além do diagnóstico. Para a servidora pública Leila Araújo, mãe do adolescente Gabriel, que é autista, o momento do diagnóstico é intenso. Desperta medo, insegurança e preocupação com o futuro. Mas, com o tempo, ele ganha outro significado.
3: Ao mesmo tempo que traz respostas para as dúvidas que tinha, desperta medo, insegurança, preocupação com o futuro. Não é apenas receber um nome, um laudo. Com o passar do tempo, o diagnóstico deixa de ser um peso e passa a ser uma busca por estratégias e desenvolvimentos para ele.
2: A partir do diagnóstico, a mãe é surpreendida por um turbilhão de emoções. A psicanalista Maria Kodo, especialista em famílias com filhos atípicos, revela que vivencia no consultório sentimentos variados, mas que é a culpa o central.
4: Culpa por achar que de alguma forma, principalmente a mãe, se sente responsável, mesmo que essa responsabilidade seja algo completamente fantasioso. Culpa pela dificuldade de aceitação. Culpa por achar que não está fazendo o melhor. Culpa por sentir tristeza.
2: Quando sai do círculo familiar, essa mãe se depara com o desafio de enfrentar uma sociedade muitas vezes pouco inclusiva e capacitista, que é o preconceito contra a pessoa com deficiência. A especialista Marina Kodo, que também é mãe de um filho atípico, acredita que é preciso normalizar as diferenças e, na opinião dela, para quebrar esse paradigma, somente por meio da educação.
4: É uma questão de educação da sociedade e de educação individual para que a sociedade, as mães e as famílias entendam que a atipicidade não é carimbo de insuficiência. Então, quando as pessoas começam a entender isso, respeitar mais as diferenças e normalizar aquilo que não é, entre aspas, padrão, o capacitismo perde força.
2: Marina diz que não há nada de sobrenatural na maternidade atípica. O que existe é uma sobrecarga de tarefas, porque além das demandas e cuidados de um filho, a mãe atípica precisa conciliar também terapias, tratamentos, consultas.
4: A mãe atípica não é guerreira, não é heroína, não tem uma capa. A mãe atípica é sobrecarregada, ponto. E esse sobrecarregar precisa e deve ser dividido com rede de apoio. Não existe qualidade de vida da mãe atípica sem rede de apoio.
2: Por outro lado, segundo a psicanalista, essa mãe também não deve ser colocada no lugar de coitadismo.
4: A gente precisa entender de onde vem, entre aspas, esse coitadismo. Vem da sociedade, vem da família, vem da própria mãe, porque existem famílias e famílias, existem mães e mães, e existem várias pessoas diferentes na sociedade. Quando a mãe se põe no lugar de coitadismo, aí é difícil tirar ela desse lugar, a não ser que ela queira.
2: O fato é que a maternidade é única, assim como é o filho. Para exercer esse papel, a mãe, independentemente de condição, precisa se desprender de estereótipos, de preconceitos e de rótulos, como lembra Leila.
3: Eu costumo dizer que eles não vêm com um manual de instruções. E mesmo estando dentro de um quadro específico de diagnóstico, existe um ser humano ali que

0: tem condições que são únicas dele, que é o que torna o Gabriel o Gabriel.
1: Com sonoplastia de Egbert Martins, da Rádio Nacional em Brasília, Sâmia Mendes.
2: Obrigado, Sâmia, de Brasília para o Rio de Janeiro. Agora você curte no Armazém Cultural Johnny Elf.

0: Rádio MEC Música, Educação e Cultura, aqui da primeira rádio do Brasil, Carlinhos Vergueiro e o Rui Faria, só pra chatear do Príncipe Pretinho e também Johnny Alf dele. Eu e a Brisa, melhor programação musical do Brasil.
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0: Agora 4 horas e 37 minutos no Rio de Janeiro, de Carlinhos Vergueiro e Edil Pacheco bebendo garoa na voz dela, hein? Onde ela chega, ela arrasa, energia total, alto astral. Dara Vergueiro, bem-vinda!
1: Ai, que delícia estar aqui, Thiago, maravilhoso. Já cheguei ouvindo Rui Faria e Carlinhos Vergueiro, uma bela surpresa que não foi combinada. Segundo você, eu acredito.
0: Tá nada vendo? Combinado, é.
1: Tudo conspirando.
0: O universo conspirou. Olha, eu tenho maior responsabilidade hoje, porque a Dora vai apresentar novo single pra gente, mas a resposta é o seguinte: ela, além de super cantora, compositora, atriz multifacetada, é uma baita apresentadora, então aumenta a minha responsabilidade também, que você é braba, hein?
1: Até parece. Você que me deu responsabilidade de ser atriz, coisa que eu não sou. Não mete essa de atriz.
0: Ligou
1: eu não sei.
0: Câmera, você tá.
1: Nossa, não, apresentadora, tudo bem. Atriz, acho que eu não vou, não.
0: Não vai, né?
1: Ó, tô até tirando o brinco aqui, que esse fone é potente, hein? Nossa Senhora, ó.
0: Olha só, você tá também no projeto de um vídeo podcast, um videocast.
1: Super, com, legal.
0: De Bossa Nova, não é isso?
1: Bossa Nova, Hoje e Sempre, ao lado do Rui Castro, com produção da Musiqueria, Calainho, Flávio Pinheiro, Afonso Carvalho, maravilhoso. Um projeto que eu estou muito apaixonada. Eu tive a oportunidade de conhecer a Laíde Costa, Claudete Soares, Armando Pitigliani, o Roberto Menescal, que eu não conhecia tão perto, assim, de tão perto. E foi incrível, está sendo incrível. A gente está com Leila Pinheiro, Joyce, que é, nossa, muito inspiradora. E eu estou muito feliz com esse projeto. Bossa Nova Hoje Sempre está no YouTube. Vai lá, assistam. Primeiro episódio é com a Leila Pinheiro e tá lindo. E eu do lado do Rui Castro, né?
0: Bossa Nova Hoje Sempre com Dora Vergueiro, mandando tudo com o Rui Castro, que também tem programa atualmente na Rádio MEC.
1: Ah,
0: tem programete aqui na Rádio MEC, nosso amigo de trabalho. Então estamos em casa. Joyce adora a emissora, já participou várias e várias vezes com a gente. Leila Pinheiro, no passado, comemorou 40 anos de carreira, pintou por aqui para bater papo também. Então
1: que
0: estamos
1: delícia.
0: Em família,
1: estamos
0: entre amigos.
1: Sempre.
0: Carlinhos Vergueiro, seu paizão, não sai da programação da Rádio MEC. Por falar nisso, uma família musical muito linda, né, Dora? Carlinhos Vergueiro, seu tio Guilherme Vergueiro. Seu avô foi músico também, né?
1: O meu avô, Carlos, ele fundou a Rádio Eldorado. Ele tocava piano muito bem. Depois, quando se aposentou, ele curtia tocar piano, tocava num lugar na noite, num bar assim sofisticado, e ele fazia por esporte mesmo. E é isso, o Vergueirão, né? Aí tem o avô do meu pai, do Guilherme, que era maestro, super professor, que era o Fontainha lá, o Ralfeld Fontainha, o alemãozão lá que ensinou eles com aquela disciplina. E o Guilherme, pra mim, é um dos maiores, assim, eu sou muito fã. Tocou no Free Jazz, conheceu o Miles Davis, o Van Shorter, Chet Baker. Ele tem muita história. Um dia que estiver no Brasil, tá morando em Los Angeles, é muito especial trazê-lo.
0: Mas a sua inserção na música foi natural? Veio de casa?
1: Veio, né? A minha mãe diz que eu aprendi a falar antes de cantar. Aprendi a cantar antes de falar, quer dizer. Então, sempre estava ali no meio, sempre gostei de cantar, sempre me inseria e foi muito natural. O Guilherme me deu um incentivo, né? Porque ele me convidou para o primeiro show maior assim, que eu fiz, que foi no Crown Plaza, no teatro desse hotel em São Paulo, junto com Robertinho Silva, com ele, com uma banda incrível. E depois, no Mistura Fina, aqui no Rio de Janeiro, com o Ron Carter. E o Robertinho de novo, foi incrível.
0: E você é muito nova assim, né? E já com os baluartes da música, que já era um baluarte naquela época, né? Robertinho Silva, um astral maravilhoso também.
1: Maravilhoso.
0: Já pintou aqui várias vezes. Mó barato, né? Só gente boa.
1: E aí, pelo lado do meu pai, sempre com o João Nogueira, sempre vendo Toquinho, Chico, eles, né, cantando e compondo, eu sempre no meio, então foi muito natural mesmo.
0: Por falar em Chico, você bebendo garoa com Chico Buarque, faz parte do Contrafluxo.
1: Sim.
0: Um dos álbuns de carreira. E você esteve semana passada lá no Politeama, levou o Theo Bial, não foi?
1: Eu levei o Theo, ele ficou alucinado de conhecer o Chico, jogar bola com o Chico, foi demais. E foi um prazer, foi uma emoção eu voltar nesse lugar que é tão palco da minha infância, né? Muitas recordações. Do João também, que é alguém que eu sinto muita falta ainda. Quase todo dia, assim, eu lembro. Ele foi muito importante como mestre também de carreira, de postura no palco, de paixão pela música, de carnavais, farras. E aí eu lembro do Raça e Simpatia também, que era o o time do João. E muita coisa, muita lembrança que tem lá naquele campo.
0: É, o Teobel pintou também com a gente aqui certa vez. Né, cantando muito bem Bossa Nova, inclusive, né? Super. Chico Buarque também, ele gravou um álbum com parte da obra do Chico. E pra você foi muito natural, assim, gravar com o Chico Buarque, fazer esse dueto com ele? Até porque você, desde muito criança, frequentava, essa nata frequentava a sua casa. Vinícius, Toquinho, Chico Buarque, grandes parceiros do seu paizão, que é um cara que consegue aglutinar todo mundo.

0: conseguiu e consegue aglutinar todo mundo. Impressionante, né?
1: Ele teve essa honra, né, essa sorte de conhecer os ídolos. O Toquinho, eu sou parceira em duas canções, que ele me deu duas melodias para letrar. Isso para mim é uma honra enorme poder tirar essa onda, né? O Vinícius eu não me lembro de ter conhecido, mas o Tom conheci, mas também foi muito rápido. Eu era muito criancinha, tem história que meu pai conta. É, enfim, mas o Nelson Cavaquinho eu fiz muita farra com ele, eu era muito grudada assim com ele, porque eu participei da produção do último disco. Meu pai também rodou o Brasil com Cartola. Eu tenho mais lembrança mesmo do Tom, do Toquinho, do João, óbvio, os mais novos, e do Nelson, que é o Adoniran. Tenho lembrança também, o Adoniran Barbosa, que me deu o apelido de Beijinho Doce. Que tinha uma fábrica de brinquedos com ferro que ele fazia manualmente, me deu uma bicicletinha de ferro. E é muita honra, né? É muito privilégio, é muita felicidade poder ter vivido isso, ter me inspirado, ter, enfim, bebido dessa fonte tão preciosa.
0: É, muita honra e muita onda também, né? O que você vai levar para a eternidade, assim, do Nelson Cavaquinho e do João Nogueira? Você não vai esquecer nunca mais dessas passagens.
1: Cara, do João tem tanta coisa, meu Deus. É uma saudade que atravessa mesmo. Ah, o João me ensinou a não cantar com o braço, assim, quando eu ficava tensa. Eu era muito nova para subir no palco. Às vezes eu trancava aqui e ele falava, abre os braços, senão não vai entrar nada, não vai sair nada. Escolhe alguém, olha no olho, canta para essa pessoa. Ele me dava bronca. Ele me ensinava tudo, né? Essa coisa da porta aberta, da cozinha, da família, dessa amizade leal. O João tinha muito de receber. Eu amava isso nele. E o Nelson, eu era muito criancinha, né? Ele falava, Carlinhos, essa menina é de outro mundo, como ela pode cantar minhas músicas? O Nelson, acho que só de estar do lado dele, assim, era aquela figura, né? Que no bolso, penteando o cabelo, aquele cabelo branco, bonito, brilhoso. Ele tinha cabelo.
0: Era uma, meio que uma entidade, não era?
1: Sim, eu acho que sim. E aquela voz, aquele cigarro aqui no dedinho, e entre o anelar e o dedinho, aquela pegada da mão direita, tac, tac, arranhando, né, marcando. O Nelson, acho que eu fiquei mais de longe, né? Mas ele foi carinhoso comigo. Ele não gostava de criança e gostou de mim. Então isso também...
0: Não tinha muita paciência, assim, criança era.
1: Diz
0: aí,
1: o
0: né?
1: Meu pai que ele não gostava de criança, mas que ele se conectou comigo. Isso para mim é uma felicidade imensa. Eu sou fã dele, da obra dele. Depois ouvi muito, estudei muito a obra dele. Meu pai fez um disco só cantando Nelson Cavaquinho, que tá no Spotify também, que é uma preciosidade, só pérolas, um repertório pincelado, assim. Eu aconselho esse disco, Nelson e Carlinhos. É, foi lindo poder estar perto do Nelson e ir pra casa da Beth com ele. Depois teve uma noitada que a gente fez, que foi do estúdio pra casa da Beth, da casa da Beth pra milhões de bares. Quando eu vi, era 10 da manhã, tava amanhecendo, lá na Prado Júnior.
0: Ontem, a segunda-feira, aliás, a Lu Carvalho veio aqui, sobrinha da Beth.
1: Adoro, e maravilhosa.
0: E ontem a Beth completaria 80 anos, fez um showzaço no Blue Note, a Lu Carvalho também. E ela falou do Nelson Cavaquinho, que era um tanto mal-humorado, né? Meio introspectivo, assim, meio durão. Você teve essa impressão
1: Não,
0: também?
1: Não, porque isso, ele gostou de mim, né? Dei sorte. Porque eu cantava tudo, eu era muito pequenininha, tinha 10 anos, 9, nem 10, acho que, ou 8 para 9. E eu fiquei com meu pai nessas férias e fiquei ouvindo a mixagem. Então eu decorei o disco de cabo a rabo. E ele ficou feliz de ver o Afinadinha cantando. Eu acho que eu fui parceira de boemia do Nelson, aí não incomodei que nem as crianças.
0: E ela falou da Beth também, que era uma boêmia assim, inveterada, dava 6 da manhã, a Beth estava ligadona, acordadona ainda. E você frequentou também a casa da Beth, mó barato isso. Esses 80 anos é um grande filme que passa na sua cabeça também, né? No aniversário dela ontem, inclusive.
1: Sim, a Beth, ela tinha um talento, né, para pesquisar e para pincelar também repertório. Então, tudo que eu gosto... Ah, a Beth já gravou. É isso, porque a Beth, ela é muito esperta, muito certeira. E uma figura generosa, né? A grande madrinha, a famosa madrinha.
0: Olha, música nova da Dora Vergueiro. Por falar nisso, o Biscoito Fino não te larga, né, Dora? Caramba!
1: É, tá vendo que bom?
0: Biscoito Fino tá contigo o tempo inteiro.
1: E, ó, essa música é uma parceria minha e do Carlinhos. O Carlinhos melodia e eu letra. E é uma música que eu fiz inspirada nessa onda da Bossa Nova, nesse momento aí que eu tava gravando Bossa Nova Hoje e Sempre. Então, tem a ver com esse clima, com esse momento.

0: Música nova, Dora Vergueiro, Som do Sim, parceria dela com o paizão, o Carlinhos Vergueiro, Carlinhos Vergueiro que brilhou também Festival Abertura, não é isso, Brecha?
1: Ganhou o Festival Abertura com Como um Ladrão, maravilhoso demais ele, festival que revelou Djavan, revelou até o próprio Nelson, que quer dizer, revelou não, mas o Nelson tava nesse festival, e falando de Nelson, é tão importante a gente ter as flores em vida, né, como ele pregava, da gente não esperar, tipo, o cara, o compositor, morrer para reconhecer. Então, isso é uma bandeira que eu levanto muito. Estamos aqui agora, a hora é essa, né?
0: É isso aí, é verdade. Olha, compor com paizão, né? Pode ser até um tanto clichê, mas para você é muito natural. Como é que funciona isso? Consegue separar o lado de filha, de pai para filha, fica ali naquele ambiente altamente profissional, ele manda a melodia, você faz a letra, como é que funciona?
1: É muito inspirador e muito natural, porque parece que aquela melodia vem já familiar, já com a ancestralidade, com aquela emoção, com aquele amor, que é da sintonia nossa, né? Acho que não à toa a gente veio pai e filha. Então, tudo que ele compõe, tudo que sai dele, para mim é muito familiar e me inspira. Eu acho que eu consigo ler do que se trata, né? Toda melodia, ela vem com uma letra, uma mensagem ali subliminar, com uma ideia. E aquilo, para mim, é visceral. Então, é mais fácil letrar a melodia do Carlinhos, com certeza. E ele é o parceiro mais frequente que eu tenho. Isso é realmente verdadeiro e natural, não é estratégico. E ele manda a melodia pelo WhatsApp, antes era fitinha, a gente tem música que era da época da fitinha no Samba Valente. Cada um na sua casa, que eu moro sozinha desde sempre, desde cedo, não desde sempre, mas desde cedo. E eu letro e fico mandando, e mando pra ele, ele fica, a gente fala no telefone de madrugada, ele, nossa, peraí que eu tô anotando, aquela coisa bem dinossáurica.
0: Ele mora...
1: Às vezes ele sugere trocar uma palavra.

0: ou outra, mas às vezes. Porque realmente ele sempre, graças a deusa e à minha sorte, ele. Agora eu falo deusa, tá? Porque eu tô muito feminista, graças a deusa. Mentira, mas é bom, né? São tantas as deusas, né? Que eu tô conectada também, adoro estudar as deusas
1: Carlinhos Paulo,
0: do Egito, da Grécia, de todos os lugares, da África. E, então, graças a Deus, ele. Eu tenho essa sorte dele gostar.
1: Carlinhos Vergueira é paulista, não é isso? Ele
0: Sim.
1: mora ou morava em São Conrado e ele está aqui no Rio ainda ou está morando em São Paulo?
0: Ele tá morando no Recreio agora. Ele voltou para o Rio, passou uma temporada em São Paulo, nasceu em São Paulo, sempre viveu nessa ponte aérea. E é isso.
1: E torce para o
0: Ele.
1: Santos. Não é não? É
0: Não.
1: Santos, não?
0: Não, ele torce para o Fluminense e para o São Paulo, né?
1: Então
0: Para o
1: me enganei
0: Tricolor.
1: completamente aqui. Eu sabia que era um time de São Paulo, mas é São Paulo Futebol Clube, então.
0: Mas o meu pai é um amante do bom futebol. Então, eu lembro na época da tabelinha ali, né? Neymar e Robinho, ele era muito apaixonado. Meu pai, ele não tem muito esse perfil de torcedor que fica fanático ou torcendo contra o outro time. Ele reconhece muito, ou que só gosta do jogador do seu time. Ele é um
1: Inteligente,
0: amante do
1: saudável, né?
0: futebol, é.
1: E brilha lá no Politiama também com o Chico Buarque.
0: E
1: Joga
0: tá
1: bem
0: jogando.
1: ele?
0: Cara, fiquei
1: É.
0: impressionada, sabia? Cheguei lá, sei que ele não tem os ligamentos do joelho, porque ele é teimoso, não quis operar e se machucou cedo. Achei que ele tava andando, meio enganando. Ele tá correndo, suando, ele tá elétrico, tá? Dando passe. Ele tá sinistro. Eu não acreditei quando eu vi.
1: Agora, Dora, você tem uma espiritualidade muito aflorada, assim, que te acompanha nas redes, consegue sentir essa vibração que você tem. E o Carlinhos Vergueiro, a gente conversava aqui em off, ele tem essa magia, né? Onde ele chega, ele consegue levar ele tem uma magnitude
0: Ele
1: de uma
0: tem.
1: alegria, de um alto astral impressionante. Isso reflete na hora de compor também entre pai e filha? Você sente essa coisa meio que transcendental mesmo, é?
0: Eu sinto assim, mesmo ele compondo separado de mim, né? Porque ele compõe às vezes para mim, às vezes me perguntando se eu quero aquela melodia. Não tem presente melhor do que ganhar uma melodia, né? Ainda mais dele. Ele é um cara que tem esse carisma e essa paixão pela música. Que é por isso que você sente que transborda, né? Porque é muito verdadeiro nele. Ele só sabe fazer isso da vida. Eu já faço um monte de coisa ao mesmo tempo. E tenho milhões de interesses, milhões de estudos, milhões de profissões. Não sei nem o que preencher lá na ficha. Claro que eu sempre boto cantora, que é a minha primeira profissão. Minha carteira da Ordem dos Músicos é antiga. Mas eu fiz muita coisa e faço muita coisa ao mesmo tempo. Meu pai, ele é um compositor. Ele é isso. E ele tem a coisa com futebol também, né? Não, não é jogador profissional, mas acho que ele joga futebol 3 vezes por semana, é o que ele mais faz, e faz natação também.
1: O homem não
0: Então,
1: para. E tem um álbum temático também de futebol, né?
0: tem contra-ataque. Então, eu
1: Isso.
0: acho que isso que você percebe nele é o reflexo dessa paixão pela música, pela vibração, por igual quando faz um gol, né? Por compor e comemorar que aquilo nasceu, né?
1: E você fala com o maior orgulho do paizão, fanzona, né?
0: Sim.
1: Tem filha coruja também? Tem pai coruja, avô coruja, mas tem filha coruja também.
0: Sim.
1: Olha aí. Dora Vergueiro hoje no Armazém Cultural. E uma parada muito maneira, né, Dora? Onde você pinta nas rodas de samba também. Você é muito bem recebida. Rena é tua casa, você pinta por lá. A galera toda do Samba do Trabalhador te recebe muito bem. Se o Marcelinho Moreira te ver ainda, melhor ainda, que é seu parceirão, não é isso?
0: Marcelinho tá fazendo toda a quarta no Rena também. Eu tô pra ir. Marcelinho, parceiro maravilhoso, amo. Sou bem recebida, sim. Tenho meu projeto Samba na Cozinha com Sandrinho Farofa, que é meu compadre. Tenho feito muito esse Samba na Cozinha e rodado pelo Rio, cantando no Quilombo também com ele. É muito gratificante para mim. O samba é reza, não tem dúvida. É a nossa missa, como diz o Marcelinho. Para mim é reza, sempre arrepia e é o meu lugar mesmo. Eu me sinto em casa.
1: Eu quase acertei o time do seu pai e não vou arriscar muito na escola de samba, não, mas eu acho que você é mangueirense.
0: Então, eu sou Mangueira e Portela, sou dessas duas, né? O João era Portela, depois fez a tradição, eu participei muito desse início, da formação da tradição, ia muito na Portela com ele. E Mangueira, porque o Guilherme me levava muito, né? Eu sou cavaquinho mangueirense, meu pai é Mangueira e meu pai é Portela, né? Eu nem sei se meu pai é Mangueira ou Portela, eu sei que eu sou os dois.
1: Seu pai é o samba, acima de
0: Meu
1: tudo.
0: pai gosta dessas duas. Eu acho que ele era mais portelense, mas ele tem uma ligação com a Mangueira, tem uma ligação com o Cartola. Eu fui muito no buraco quente com ele, com o Guilherme, desde criança. Então, Dona Zica, Dona Neuma, Ivo Meirelles, depois quando eu gravei o primeiro disco, fiz ensaio fotográfico lá, então tem uma ligação forte com a Mangueira. Desfilei nas duas, na Mangueira e na Portela.
1: Que legal, e você também tem maior carinho pelo glorioso Império Serrano, regravou meu drama. Ficou mó barato nessa voz, né? Silas de Oliveira.
0: Obrigada, eu amo o Wilson das Neves também, né? Que era Império Serrano.
1: Ô sorte.
0: Ô sorte.
1: Bora ouvir meu drama lá, ficou mó barato, ó.

0: Agora 5 horas e 2 minutos no Rio de Janeiro, ao vivo, ao vivaço, pela primeira rádio do Brasil, Rádio MEC, e uma ligação de vídeo com o nosso fera do trombone, um dos maiores produtores musicais também desse Brasil, Marlon Sette, que é a paixão da Dora Vergueiro. Aqui, ó, fala aqui com a gente, vai sair no ar agora a sua voz, Marlon. Manda um abraço pra Dora Vergueiro, ó. Tem nada combinado.
1: Dora, um beijo no seu coração. Você sabe que eu te amo pra caramba, que você é minha irmãzona, cara. Geminiana igual a mim. Fechamento pra toda a vida.
2: Meu amor, estamos falando aqui.
1: Que nós temos aí, compositora, intérprete.
2: Você é demais, Marlon. Estava falando aqui, respondendo ao elogio do Thiago, ao meu drama, né? Eu falei, é tudo culpa do Marlon, que botou o Lincoln Olivetti, meu produtor preferido. Meu amor, tô com muita saudade, meu geminiano. Beijo.
0: Valeu, Marlon, fera da música brasileira. Toca com todo mundo, Jorge Benjor, Cidade Negra.
2: Gilberto Gil, Gilberto, né, meu
0: Gil.
2: Amor?
0: Gilberto Gil, brincadeira, né? Qual é aquele nome, aquele álbum mesmo, hein, que você incendiou a capa? Como é que é? Tacando lenha, como é que é o nome, hein, Marlon?
1: Fogo na caldeira.
0: Fogo na caldeira, isso aí. Um abraço pra você, saudações vascaínas. Valeu, ao vivo, assim.
2: Beijo.
0: Que é bom. Mó barato, olha essa sincronia. Esse congraçamento do músico brasileiro, sem ter nada combinado. Ainda mais o Marlon, que é um cara que toca com todo
2: Gente,
0: mundo, não para Gil, de trabalhar, né?
2: O Gil falando do Marlon no show do Gil, eu fiquei só orgulho, gente. Porque é isso, cara. O Marlon, ele voa, ele tem talento, carisma, ele é transbordante, ele é música pura, ele é cheio de ideia. E eu fiquei tão feliz, assim, eu sou tão vibrante, tão apaixonada por ele, tão irmãzona dele, que a felicidade e sucesso dele são os meus. Então, ter o Gil falando, maestro Marlon, que é responsável por isso, por não sei o que, pelos arranjos. Eu fiquei assim, ó. Eu tava vendo ele tocar, já tava babando. Aí, quando o Gil falou dele, assim, eu falei, cara, merecido demais.
0: É, infelizmente, o Brasil não valoriza, eu sempre bato aqui nessa
2: anos,
0: tecla.
2: Muitos anos, viu, eu e Marlon, muitos anos mesmo.
0: Que o Brasil não valoriza o músico, o nosso músico. O músico brasileiro é um dos maiores do mundo, inclusive, e merece todo o reconhecimento aqui no nosso país. Se o Marlon, entre tantos outros, realmente fossem norte-americanos, por exemplo, seriam deuses por lá, com uma carreira internacional brilhante. E nós estamos aqui, diante, via WhatsApp, de um dos maiores músicos do Brasil, né, Dora?
2: Sim, mas sem dúvida nenhuma. Músico e produtor musical. Marlon produziu. O primeiro disco que ele produziu meu foi pro Grêmio Latino. E eu não acreditei, cara. E ele botou, ele uniu um time assim, botou Paulo Braga, botou o Titio, que é o Lincoln Olivetti, que fez o arranjo de meu drama, né, da nossa versão. Ele só botou fera tocando, me apresentou músicos assim que eu não conhecia, apesar de eu conhecer muita gente. O Marlon traz também esse sangue novo, ele é muito criativo e ele toca muito. O trombone dele chora, ri. Eu sou louca por ele, assim, de verdade, como músico, como pessoa, como irmão, como arranjador, como produtor, como tudo. Marlon é demais.
0: Viva o músico brasileiro!
2: Viva o músico brasileiro, como diz Arlindo Cruz.
0: E se eu não estou enganado, produziu também o último disco do Jardim Macalé, foi pela produção dele também.
2: Sim, sim, lá em cima no estúdio do PP, né, na
0: Jardim Macalé e João Donato.
2: Aham, tem até uma foto deles pelados, uma foto engraçada. Cadê essa foto, gente, dos caras pelados? Tiveram que botar o quê? Nem sei como é que eles fizeram, tapa-sexo.
0: O nome do álbum é Síntese do Lance. Síntese do Lance. Toca na Rádio Mac também aqui. É mó
2: só
0: barato.
2: Só gênio.
0: Mó barato. Que legal, né? Que legal esse bate-papo hoje com o Marlon Sette. Mas aí a gente tava falando aqui das rodas de samba também. Você pinta no Rena, pô, é mó barato. O pessoal te aplaude pra caramba.
2: Eu adoro o Rena, adoro. Tem a área VIP lá de cima da galera do churrasco. Às vezes eu fico lá em cima escondida, só comendo churrasco, vendo de cima. Às vezes eu vou pra dentro da roda. Às vezes eu fico em volta ali com a galera. Amigas minhas muito queridas já comemoraram aniversário lá. A gente adora o Rena. O Rena é demais. A Jaque, que é produtora do Moacir Luz, que é uma mulher que eu admiro imensamente. Guerreira, com visão. Tá nessa luta aí com o Moacir há 10 anos e colhendo esses frutos de sucesso mais do que merecidos. Então, que é uma pessoa que eu tô tendo o prazer de conviver mais agora. Então, adoro. O Rena, você anda aí, né? É aquela coisa assim, é o momo ali do lado, né? Aquele bolinho, né? De queijo, aquela fritura, aquele lance bem roots, eu adoro. Churrasquinho de gato, adoro.
0: Barão de São Francisco, 54, Andaraí. E o Marlon Sete fala que você é uma das maiores cantoras de samba do Brasil, só que você canta de tudo também. Como é que você recebe esse elogio? Você se considera também uma sambista, de fato, de direito? Uma bamba?
2: Eu considero hoje, depois de muita insegurança e de muitos questionamentos meus, a gente passa, né, o começo, comecei muito nova, eu me considero no auge como cantora, hoje com maturidade. Não sou a melhor cantora de samba do Brasil, Marlon que é meu amigo, mas eu amei o elogio, eu recebo com generosidade, com orgulho, porque ele também não é bobo se ele tá falando, né, porque alguma coisa ele está sentindo lá. Então, acho que também cantor é igual química de mulher, de homem, cada um tem seu gosto, né? Mas eu me sinto sambista, assim, pertencente. Eu primeira vez que eu fui no Jô Soares, eu cantei um samba-canção de Nelson Cavaquinho e Cartola, chama Devia Ser Condenada. Eu vi meu pai compondo a vida inteira samba dentro de casa, mas também boleros, valsas, shots. A música brasileira, ela não prende a gente em ritmo nenhum. E eu tô numa fase muito samba. Tô numa fase que eu tô com muito tesão em cantar samba e em viver essa parte social do samba. É um lugar... Eu não sou de sair, mas me convida pra ir pro samba, eu vou. Minhas amigas sabem disso, que eu não sou de sair.
0: Me chama que eu vou. Frisa também nessa Sapucaí, você adora também, tá sempre mó barato, né? Pertinho
2: também adoro,
0: ali na pista,
2: apesar,
0: né,
2: de ser uma demanda energética por causa da avenida, eu vou. Eu sou aquela que eu sento no murinho e não levanto nem pra nada, pra marcar lugar. Porque o que tá acontecendo lá dentro do camarote, show de não sei quem, aquele escuro, aquela boate, eu não tô nem vendo, eu passo assim que nem uma flecha. Eu vou da porta pro murinho, do murinho pro ônibusinho e tchau. Meu negócio é ver o samba, é arrepiar. É desgastante, né? Carnaval você tem que ter aquele gás pra ficar vendo até de manhã. Mas o meu combustível mesmo é a avenida, é o samba. É a cultura preta, né? A cultura do samba, do candomblé, da capoeira, que a avenida sempre traz, que me encanta demais, assim.
0: Em 28, então, prepara energia, 5 escolas por dia, né? Por noite, ou madrugada, ou manhã, o que for.
2: Porque esse ano foi quanto? 4?
0: Foram 4 por dia.
2: Agora aumentou aí, de novo, porque antes era muito, aí depois diminuiu, agora vai voltar a ser muito?
0: Agora, a partir de 28, serão 5 por dia, né? Essa é a ideia da Liesa, um total de 15 escolas. Agora, isso é muito interessante o que você falou, porque hoje o carnaval, ele tem, a própria Liesa tem essa, criou essa condição de gerar entretenimento, e os camarotes bombando, né, Dora?
2: Bombando.
0: Só que nós somos raízes, né? A gente tá lá para sentir aquela batucada, aquela
2: energia
0: da bateria.
2: Eu gosto muito do camarote da prefeitura, que fica no recuo da bateria e que é menos bombado de muita informação, de muita coisa acontecendo ao mesmo tempo. Ali você sente o root do samba. Esse ano eu fiquei eu e Amaral, Amaralzinho. Amaral, maravilhoso, jogador. Aí ele vem, sei, eu, né, a mulher dele, maravilhosa, todo mundo meio junto ali.
0: Não é japonesa não, né? Mudou, né?
2: Não.
0: Ele fez sucesso com uma japonesa no início da carreira, lembra?
2: Não, ele tá com um mulherão maravilhosa, ela. E aí ele ficava, vamos sentir a bateria, não sei o quê. Ele também, querendo ver o samba. Ele tava no foco do samba também, o Amaral. Muito figura. E é isso. Eu acho que quem gosta, gosta, né, Thiago? Vai pra isso.
0: Eu achei muito engraçado essa semana um post qualquer desse do Instagram, na rede social, e mostrando assim as pessoas, né, há 20 anos atrás, antes e depois. E aí a única pessoa foi a última da foto, a única que não mudou foi
2: Amaral.
0: O Amaral
2: maravilhoso, gente. Aí ele fala, vou falar com o Adriano Galisteu agora. Aí ele vai, cara, todo mundo ama, ele tem um carisma, assim, ele derruba tudo na frente. Ele pega as pessoas, todo mundo que tá desfilando para falar com ele.
0: Cara, é imutável, né? O Highlander não muda nada, é a mesma pessoa de 20, 30 anos atrás, quando jogava no Palmeiras.
2: Gente,
0: mó barato.
2: Cadê uma tomada, Thiago? Eu quero uma tomada, cara.
0: Vai entrar a música agora para você carregar o seu celular. Reta final de participação hoje da Dora Vergueira.
2: Ai,
0: quando
2: muito
0: é bom,
2: rápido.
0: Passa rápido. Tem uma do Luiz Carlinhos que você também canta em tudo que é show, que é o
2: Chuva.
0: A Chuva, que é o hit dele, é só dele, inclusive, e virou seu hit também, né? Todo mundo pede, né?
2: Cara, todo mundo pede. Eu amo o Luiz Carlinhos, eu tô muito próxima dele agora, mais do que nunca. Meu irmão, meu querido Luiz Carlinhos, olha, até que tem até um trovão aqui.
0: Por causa da chuva.
2: Tá vendo? Por causa da chuva. E ele é demais, cara. Luiz Carlinhos é demais. São muitos anos de amizade. É muito bom a gente ter esses amigos, né, verdadeiros. E o Luiz Carlinhos como compositor também. E intérprete do disco dele com o Bob Marley lá, que ele fez, eu acho incrível, eu sou fã mesmo dele.
0: E é bom quando o compositor ele faz uma canção que vira um hit, apenas de autoria dele, isso é mó barato, né, nos dias de hoje,
2: né? Pois é, ganha sozinho, né?
0: Bora ouvir, ó, a chuva, Dora Vergueiro, ó.

0: Uma chuva do Luiz Carlinhos na voz dela, Dora Vergueiro, convidada especial de hoje. Lembrando que tem novo single da Dora Vergueiro, não é isso?
1: O Já som tá disponível. Do sim. O som do sim é o que a gente quer ouvir. A gente quer ouvir sim. E diga sim para você mesmo, diga sim para tudo que você ama. Ouve o som do sim na Concha do Mar, que é a foto da capa do single do Jorge Bispo. A gente teve essa ideia, né, de botar a conchinha ali para ouvir aquele barulho do mar, que é pura meditação.
0: Parceria com o paizão Carlinhos Vergueiro nas plataformas digitais. Outro grande parceiro, Toquinho. Seu parceirão também, né?
1: Sim, Toquinho em Vento Leste foi a primeira e a segunda é Pra Te Alegrar. As duas abrem dois discos meus. É, Vento Leste abre o Dora Vergueiro, foi indicado ao Grammy Latino, e o Pra Te Alegrar, o Contrafluxo, que você toca aqui generosamente, Thiago, maravilhoso.
0: Toquinho, mais um privilégio também pra gente ouvirmos o Toquinho, pra você ser parceira dele também. Todo mundo. A Jane Duboc veio aqui e falou que ele é um cara muito generoso.
1: Muito, muito.
0: E que ele faz muito bem pras pessoas sem precisar de holofote. Ajuda muita gente, não artisticamente também, mas na vida pessoal dele. É um cara maneiro demais, é isso?
1: Ele é um cara demais, ele é um cara leve, ele é um cara que toca um violão, assim, hipnotizante pra mim. Eu não sei quem. Claro, temos Rafael Rabelo e Amanda Costa, nananã, mas tem o Pepeu Gomes lá na guitarra, que todos os músicos amam e honram, mas pra mim, o Toquinho, eu fico em outro mundo vendo ele tocar violão. Ao vivo, então, é mais do que um privilégio.
0: E é isso tudo, ser humano de primeira.
1: Ele é um ser humano leve, ele é um canceriano, cheio de amor, ele é aquele cara que senta com você, ele é doce, ele gosta de sentar no restaurante e ficar jogando conversa fora e comer bem. O Toquinho é isso, né? Ele paulistano, Antônio Pet.
0: E joga uma sinuca também de primeira.
1: Antônio Pet, filho, joga muita sinuca, ganha os campeonatos lá.
0: É. E a Mandu também adora jogar sinuca. Olha só, de Portugal, um abração para você da Flávia Valentim, tá te ouvindo em Portugal, Dora.
1: Ai, Flávia, um beijo enorme para você.
0: Tá com saudade do Renascença, né, Flávia? Mandou aqui que o ambiente do Renê é mágico e mandou aqui também, ó, o link do perfil da Jaqueline, do Cola Comigo, né, que é assessora de imprensa, produtora do Moacir Luz.
1: A Jaque, que é a mais maravilhosa aqui do mundo. Um beijo pra Jaque, um beijo pra você também que tá em Portugal e vem logo pro Brasil pra gente fazer uma bagunça aqui.
0: Flávia, você saiu do Brasil, mas o Renascença e as rodas de samba
1: foram
0: não saíram
1: com você.
0: De você. Ela conhece a Jaqueline e tudo aí. Mó barato isso, né? Essa integração da galera,
1: muito
0: né?
1: Muito legal.
0: Assim. Por isso que o rádio é apaixonante, né? O rádio aglutina, né? Traz essas curiosidades, a intimidade que só o rádio tem, né?
1: Eu amo, eu sou radialista também, viu? Sou colega.
0: É isso aí. Olha, por falar nas suas atuações também na mídia, claro que a gente lembra, né, de Sport TV, isso aí não vira nem clichê, ao mesmo tempo vira clichê também, porque foi um momento marcante que despontou você para o Brasil inteiro. Só que muita gente não sabe porque nas câmeras você já apareceu com o produto final, já tudo lindo. Você passou muito perrengue ali no Zona de Impacto, no rolê também, não passou? Muita coisa brabeira, né?
1: Passei muito perrengue, gente.
0: Conta aí, lembra?
1: Ah, nas Cataratas do Iguaçu, assim, fazendo rafting, e a parada da medida de segurança é agarrar em volta do bote, e a Luísa, que estava minha colega lá, ela estava tão nervosa que ela ficou puxando e rindo, ela ficava nervosa e ria. Me desconcentrei, falei, o que essa mina tá rindo, que coisa louca. E nisso, saiu da minha mão a cordinha, eu fui rolando ladeira abaixo, parecia um desenho animado na Foz do Iguaçu. Juro, depois desse dia eu falei, vou engravidar, cara, não quero mais isso. Eu engravidei e falei, a única coisa que me tira desse rolê no auge do sucesso é se eu engravidar, que eu não vou poder, não vão me obrigar a fazer nada, que eu preciso de uma barriga, cara. Juro, eu era louca pra ser mãe desde sempre, mas realmente, paraquedas que não abre, abre reserva, é nuvem que te suga no parapente junto com o Frank Brown lá, vamos ter que fazer parafuso pra poder descer, porque as térmicas estão puxando pra cima,

0: Passeio que o bugre te arrasta, o negócio não decola e você sai pelo carro amarrado, arrastando. Mas muita coisa, cara. Muita coisa mesmo, vou te dizer.
1: Voo, muitas viagens também. Alguma coisa no voo, uma turbulência assim, alguma
0: Ah,
1: coisa
0: uma vez.
1: perrengue, um
0: Ah,
1: perrengue.
0: avião é o meio de transporte mais seguro que tem, né? Uma vez entrou um urubu na turbina, num céu de brigadeiro, a gente decolando de Fortaleza para o Rio, e aí entrou um urubu na turbina. Você vê, assim, tava um tempo lindo, um sol, e entrou um pássaro na turbina, a gente teve que voltar, enfim. Eu lembro que a Dani, que era minha parceira na época,
1: Dani Monteiro, né?
0: Monteiro, ela morria de medo de avião. Ela ficou mal, tadinha. E eu, esse dia, fiquei meio na adrenalina também, mas não deu nem tempo, porque foi rápido, ele pousou de novo. Mas, cara, não era sobre avião, não. Era sobre o lance do radical, porque os caras, eles queriam muito aparecer na televisão, muito aparecer no Sport TV e no Rolé, principalmente. Então, eles ficavam numa emoção que eles queriam gravar a qualquer custo. Não tinha uma onda de bom senso. Eles não queriam perder aquela oportunidade de aparecer lá com as gatas do rolê, entendeu? Então,
1: Não
0: teve
1: tinha
0: coisa.
1: limite, não tinha
0: Não tinha
1: limite.
0: limite. Eu tive coisa no surf, que daí eu também parei, assumi, não vou mais ficar surfando, porque eu senti que eu tinha medo, que eu ficava nervosa. Sempre tive talento para ficar em pé, para fazer, enfim, tentar as manobras, mas eu tinha não talento para caldo. Então eu falei, não dá para mim, isso aqui não dá para mim, eu vou ter que ter humildade para admitir. E os bungee jumps da Nova Zelândia, que foram incríveis, aterrorizantes, mas que não foram essa situação de deu algo errado, teve algo arriscado, né?
1: Bom, sem querer citar nomes, tem tanto tempo já. Teve que bater de frente com algum diretor. Não vou fazer isso pela minha condição de saúde, pela minha integridade física. Rolou alguma coisa
0: Cara, eu vou
1: assim?
0: te falar, os diretores, tem gente que até já subiu, cara, que nem tá mais aqui. Mas assim, a gente não tinha muita noção do que era direito nosso. A gente não tinha muita, a gente tinha uma educação de submissão em relação a chefe, em relação ao comprometimento com o trabalho, e muitas vezes o lance passou do limite. Eu fui obrigada, por exemplo, a trabalhar amamentando, a levar minha filha para uma viagem. Eu não tive licença maternidade. Eu tive acidente de trabalho, enfim, coisa que quando eu machuquei meu pé no skate, eu estava trabalhando. E eu mesma tomei a frente, né? Sempre tive muita estrutura em volta de mim. Meu pai pegou o fisioterapeuta que era do Comitê Olímpico, o Zé Roberto Prado Júnior. E eu nunca precisei de nada de ninguém. Mas, assim, o certo, teve uma colega minha de trabalho que quase morreu, capotou lá no meio de um sertão. Cara, na época, não é a culpa de ninguém, é a culpa talvez minha e até dessa minha amiga também, de não ter se colocado de outra maneira. Eu acho que as coisas foram mudando, agora melhorou demais, isso é muito bom.
1: Era muito nova também, né?
0: Eu
1: Não tinha muita noção, né?
0: bati de frente, sim, e fui punida. Não sou de abaixar a cabeça, muitas vezes engoli muito sapo, mas é isso. Hoje em dia a gente sabe que não se fala palavrão, que não se grita com mulher, né? Antigamente a gente achava normal passar protetor nas costas do chefe, não sabia dizer não, falar, pô, não tô afim, cara, de passar protetor nas suas costas. Valeu. Aí a gente fala, você também? Caramba, você também? Cara, o que que você falou? Nossa, eu não tava afim também, pô. E é isso, são umas saias justas muito loucas que hoje em dia a nova geração tá bem mais bem posicionada.
1: É, e consciente também. O mundo vai ficando mais consciente
0: Tu me
1: também.
0: botou em situação polêmica e me fez morder isca, hein,
1: Não, e
0: Tiagão?
1: você não afinou
0: Não
1: naquela época, você
0: afinei.
1: não afinou naquela época e você se tornou um exemplo
0: Não,
1: também.
0: eu não afinei agora, porque eu podia também meter a vaselina aqui. Mas passou tanto tempo, né? Eu acho que é isso. Rolou sim, não vou negar.
1: É, e esse recorte pode ser também uma inspiração para muita
0: Mas
1: gente hoje.
0: também tive o Guilherme Zatar, por exemplo, que foi o chefe mais maravilhoso que eu já tive na minha vida. Que eu era super imatura, às vezes falava um monte de coisa, ele ria das
1: Peraí,
0: minhas
1: qual o nome dele, hein?
0: doideiras. Guilherme Zatar.
1: Foi o melhor de todos, né?
0: Foi o melhor chefe que eu tive. Mais maravilhoso. Sempre respeitador, um gentleman. E eu aprontava e ele passava a mão na cabeça. Dorinha, não faz isso. Um dia chamaram ele. A Dora tá dormindo na recepção. Aí ele, Dora, sério mesmo? Ele foi lá, ele saiu da sala dele, foi lá, cruzou o braço. Dora, por favor. Eu falei, eu cantei ontem até de madrugada. Não fica dormindo aqui. Muito fofo. Guilherme Zatar, eu amo muito.
1: Vamos criticar o que tem que ser criticado e elogiar o que tem que ser elogiado também, né? Convenhamos, né? A verdade é essa história. Que resenha maravilhosa hoje com a Dora Vergueiro. Só que tem que encerrar. Dora, escolhe aí pra gente. Tem também você cantando Torresmo à Milanesa com seu
0: Ai, que
1: paizão,
0: delícia,
1: do
0: gosto.
1: Adoniran. Nós temos
0: Amo.
1: também Contrafluxo, Ó Chuva Já Foi,
0: Eu
1: Som Ando
0: quero
1: Bem Acompanhado.
0: torresmo,
1: É, então
0: torresmo.
1: já tá. Tá combinado.
0: Salve
1: já.
0: A Dona Ira Barbosa, que me chamava de Beijinho Doce. Olha que apelido lindo.
1: Que legal. E a gente, Dora Vergueiro, só você seguir também nas redes sociais, esse astral sensacional.
0: E sigam Bossa cantora. Nova hoje sempre no YouTube, que tá muito lindo o programa. E tem muita coisa boa por vir também.
1: Leila Pinheiro já tá disponível, isso?
0: Sim, Leila foi a primeirona, mas tem muita entrevista maravilhosa, viu?
1: Muita coisa boa também.
0: E ouçam o Som do Sim.
1: O Som do Sim, plataformas digitais. Isso. É isso. Resenha Não Falta com ela, muito assunto
0: muito
1: bom.
0: Muito obrigada, meu querido.
1: Dora,
0: adoro vir
1: fã.
0: Aqui. Eu
1: Falei
0: que sou
1: primeiro.
0: Sua. Eu que sou sua. Maravilhoso.
1: Grande Dora, valeu. Dora Vergueiro, canta aí.

0: feijão e um torresmo à milanesa da minha Teresa.
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2: Vamos lá, que bom ter a sua audiência. Agora tem Djavan.

0: Música boa, no Armazém Cultural, que beleza! É, agora você ouviu de montão aqui no Armazém Cultural. Olha a programação assim que a gente fica impressionado, porque só na Rádio MEC nós temos esse privilégio de apresentarmos o melhor da música popular brasileira, não é isso? Então, Carol Saboia, Samba Escrachado, você só ouve aqui, Lenine e Zé Rocha, Bibossa Roberto Menescal, Ivan da Sá, Bye Bye Brasil, do Menescal e do Chico Buarque, e o Djavan dele, Se, agora 5h40 no Rio.
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E na música do dia de hoje, tendemos o tapete vermelho para o brilho e a intensidade da eterna Ângela Rorô, que em 1982 gravava Simples Carinho, o seu quarto álbum de estúdio lançado pela gravadora Polydor. Sucesso de crítica e público, o Simples Carinho é considerado um divisor de águas na trajetória da artista, marcando uma autêntica transição no seu estilo de interpretar. O canto explosivo e visceral, marca registrada da Ângela, até então dava lugar a um registro vocal mais cool e jazzístico, consolidando-a como uma das intérpretes mais singulares da MPB. E no repertório ali lançado, uma das canções que emplacaram e, de certa forma, representam a essência da Ângela Rorô, a essência da Ângela Rorô, é a faixa Demais. Obra-prima de Tom Jobim e Aloysio de Oliveira, na década de 1950, que foi gravada originalmente pela Maísa, tornando-se um dos emblemas da sua carreira. Contudo, foi graças à contemporaneidade do canto intenso da Ângela e dos arranjos de Antônio Adolfo que Demais ficou demais, hein? E foi apresentada em toda sua beleza e esplendor às novas gerações, sendo imortalizada de vez. Então, curti Demais. Na performance plena de Ângela Rorô, essa é a música do dia de hoje, do Armazém Cultural. E quem traz para você é ele, Marcos Leite.

Na memorável interpretação dela, Ângela Rorô, ouvimos demais. Composição de Tom Jobim e Aloysio de Oliveira. É a terceira faixa em plataforma digital. Do lado A também, em vinil, se você encontrar o álbum Simples Carinho. Lançado pela Ângela Rorô em 1982 pela gravadora Polydor. Projeto fonográfico teve direção de produção e arranjos assinados pela própria artista e pelo Antônio Adolfo também. Fotografia de Frederico Mendes. Coordenação gráfica a cargo de Edson Araújo. Indispensável a música do dia. Roteiro, curadoria, produção dele, do Marcos Leite. Está de volta amanhã para você curtir preciosidades musicais por aqui. Agora 5h46 no Rio, abraçando essa galera e um abração especial para ele. Mário Negrão, fera da bateria. Está falando aqui do Toquinho, que adora Vergueiro. Saiu há pouco do estúdio e mencionou a parceria dela, as parcerias com o Toquinho. E o Mário Negrão atesta aqui o que a Dora falou, dizendo que trabalhou com ele, com o Vinícius de Moraes, e tudo que ela falou é absolutamente verdade. É um grande violonista e compositor também. Obrigado pelo depoimento, Mário. Toquinho é demais, né? Toquinho, ele é aquele cara que consegue atrair todas as gerações. É a criançada com a aquarela, é isso, todas as gerações. Um abraço para você, Mário Negrão. Quero combinar com você, Mário, para a gente poder falar do novo álbum, hein? Vamos combinar esse bate-papo, vamos acionar o amigo, tá bom? Um grande abraço, uma boa noite aí em Petrópolis. Agora 5h47 no Rio, daqui a pouquinho tem mais pedido musical também. E agora você curte Marina Lima.

0: Maria Gadu, o altar particular de autoria dela, e a Marina Lima, nem luxo nem lixo, da Rita Lee e do Roberto de Carvalho. Agora 5h55.
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0: Para amanhã, quinta-feira, semana voando, minha gente. Pois é, como passou rápido, tá passando rápido essa semana, hein? Previsão para amanhã, mínima de 19, máxima de 32 graus. Um tempo bem parecido com o dia de hoje. E o melhor, não há previsão de chuva para essa quinta-feira no Rio, no Grande Rio, estação Outono. Muito obrigado pela sua audiência. Produção dele, Marcos Leite. Também colaboração luxuosa do nosso Carlos Soca, Carlito do Sal na mesa de áudio, quebrando tudo, e a Márcia Dias, do Grajaú, que vai encerrar o programa de hoje. Obrigado, Márcia, estava sumida, hein? Obrigado pela participação. Ela quer ouvir Fátima Guedes, aniversariante do dia. Que pedido, hein? Por isso que eu falo que os ouvintes são muito antenados. Vamos ouvir em Luarada. Obrigado, Márcia. Obrigado, todo mundo. Uma noite abençoada para geral. Amanhã tem mais. Tchau, tchau.

Olá, amigos, muito boa noite. Está no ar o Antena MEC, seu programa cultural de fim de tarde. Numa rede formada pelas rádios MEC FM e AM do Rio de Janeiro, Brasília e Belo Horizonte, FM Cultura de Porto Alegre e Educativa FM de Fortaleza. Eu sou o Sidney Ferreira e você encontra aqui o melhor do jazz e do instrumental, além de entrevistas e dicas sobre o que de mais relevante acontece na vida cultural da sua região e de todo o país. Iniciamos o programa de hoje ao som de Misty, música de Errol Garner, Johnny Burke, na interpretação de Pedrinho Matar.

0: Ouvimos Lindo Sol, composição de Luiz Duarte do Nascimento, na performance do grupo Marimbanda.
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0: Nesta quinta-feira, dia 7 de maio, às 8 da noite, a Orquestra Filarmônica de Goiás apresentará concerto inédito de sua nova temporada dentro da série Natureza e Sons. O evento, que terá a transmissão da Rádio MEC, terá a regência do maestro italiano Vito Clemente e trará no programa composições de Raffaele, Gervásio, Haydn e Tchaikovsky. Relembrando, o concerto começa às 8 da noite desta quinta, dia 7 de maio. Não perca a transmissão aqui pela sua Rádio MEC. Você ouve agora aqui na Antena MEC Buena Vista, composição e interpretação de Luiz Avelar.

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1: Na capital gaúcha, a grande atração do Teatro Simões Lopes Neto é o espetáculo O Céu de Bibi Ferreira, tributo à vida e à obra da imortal atriz e diretora brasileira. O Céu de Bibi Ferreira terá sessões nesta sexta e sábado, dias 8 e 9 de maio, às 8 da noite, e no domingo, dia 10, às 6 da tarde. O Teatro Simões Lopes Neto fica na Praça Marechal Deodoro, sem número, no Centro Histórico de Porto Alegre. E os ingressos podem ser obtidos através da plataforma Eleven Tickets.

Você está ouvindo o New Paths, composição e interpretação de Marcelo Magalhães Pinto. A seguir, quem nos ouve em Brasília terá as dicas e informações culturais locais com o Lincoln de Loureiro, enquanto eu sigo com as demais regiões após um breve intervalo. Até já!

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1: Um encontro pouco comum na música instrumental marca o lançamento de Inventos, novo álbum do acordeonista Marcelo Caldi com o trompetista Silvério Pontes. O disco reúne 10 faixas autorais e inéditas, com forte presença do choro e participações de grandes instrumentistas brasileiros, como Alexandre Caldi, Carlos Malta, Daniela Spielmann, Marco Suzano, entre outros. Inventos já está disponível nas plataformas digitais. Do Rio de Janeiro, Jansen Campos para a Rádio MEC, clássica e atual.
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0: A trajetória de um dos nomes mais atuantes da música instrumental brasileira ganha registro definitivo no livro O Piano Brasileiro, de Marcos Ariel. A obra é a estreia da coleção Música Brasileira, parceria entre a Escola Música e Negócios e a editora Jaguatirica. O livro reúne memória, bastidores, críticas e episódios marcantes da carreira do pianista, compositor e produtor Marcos Ariel, um dos principais músicos da geração que viveu o grande sucesso da música instrumental do Brasil nos anos 1980 e está em plena atividade ainda hoje, mais atuante do que nunca. É o próprio biografado que conversa conosco sobre os detalhes desse projeto. Ariel, seja muito bem-vindo ao Antena MEC. Prazer recebê-lo.
1: O prazer é todo meu, Cícero. Muito

0: obrigado pela oportunidade, grande prazer.
1: Ariel, como é que você se sente revendo essa sua própria história contada em livro? Uma história tão rica, com tanta história para contar.
0: Olha, realmente, eu tive uma mania sempre de guardar as mídias que saíam sobre minha carreira, sobre minhas produções. Isso lá no auge, nos anos 80, né? Final dos anos 70, anos 80, começo dos anos 90. E eu ia guardando aquilo tudo, eu achava curioso, né? Na época que tinham vários jornais, né? E as críticas eram boas, eram acontecimentos curiosos. Eu fui guardando aquilo, aquelas matérias. E aí, ao longo da minha carreira, né? Que começou em 76, né? Eu comecei profissionalmente tocando flauta no Grupo Cantares, o Grupo de Choro. Aí eu falei, preciso registrar isso aí, porque eu acho curioso. Acho que quem gosta das histórias da música vai achar interessante.
1: Sim.
0: Aí começamos a escrever o livro eu e Miguel Sá. E acabou criando uma renovação na carreira, né? Como se estivesse começando de novo.
1: Que maravilha.
0: O lançamento.
1: Eu falei que você é um grande contador de histórias e também tem uma história maravilhosa que eu queria que você contasse. Na época das grandes casas de jazz e de instrumental do Rio de Janeiro, você foi que deu nome para uma importantíssima casa, né? Como é que foi essa história? Você pode contar?
0: Sim, o Jazz Mania,
1: o
0: né?
1: O Jazz Mania.
0: Por incrível que pareça, a história do Jazz Mania começou no CPOR, no Centro Preparativo de Oficiais da Reserva do Rio de Janeiro, em 1974.
1: Olha!
0: Que eu fui convocado a servir exército, né? Naquela época eu fui pego de surpresa, achei que me livraria facilmente. Bom, nessa convocação conheci o grande amigo, grande empresário Luiz Antônio Cunha, cujo pai já era dono do Barril 1800, de casas, de bares e restaurantes, né? Ipanema, Copacabana, no centro. Dessa amizade, saímos do quartel, começamos a frequentar ali o Barril, e ali nasceu o Prédio Hermania, que foi uma série A Música que os Músicos Querem Fazer, que era choro todas as segundas-feiras, em 1977. E já de olho no andar de cima, que era um depósito, aquilo tudo era almoxarifado, depósito. Antigamente os bares tinham garrafas, né? Tinha retornável. Sim. Demais, né? Tinha que ter espaço. Aí, nos anos 80, começou a ideia a florescer e em 83 inauguramos o Jazz Mania. Estava em dúvida do nome, aí eu sugeri esse nome.
1: Sim.
0: Eu falei, isso tem que se chamar Jazz Mania, porque eu tinha músicas falando de jazz, né? O Djavan, o Caetano Veloso, o jazz, esse jazz, todo jazz, o Clayton Clady. E tinha aquela casa de jazz, tem famosa em Nova York, o Jazz Mania, né? Quer dizer, isso tudo foi uma... Não, acho que tem que ser o Jazz Mania do Rio de Janeiro, o Jazz Mania, a mania do jazz.
1: É isso, não, maravilhoso.
0: Pegou.
1: Bom, falando do livro, agora já demos aí uns spoilers, né, das histórias maravilhosas que o Marcos Ariel conta nesse livro. O lançamento acontece amanhã, não é isso, Ariel?
0: Isso, dia... Quinta-feira, dia 7 de maio, dia 7 às 7. Foi até um número bom.
1: Sim.
0: Dia 7 às 19 horas, vai ser no Deseo Beach Club. É um quiosque que tem na Praia do Leme, na Avenida Atlântica. Ele fica exatamente em frente, o lado oposto do supermercado Zona Sul. Ele fica na areia, né? Aqueles quiosques. Vou estar lá autografando o livro e
1: a partir de
0: contando
1: que horas,
0: algumas histórias,
1: Marcos?
0: Lá também.
1: A partir de que horas?
0: A partir das 19 horas, quem for de Uber, eu reconselho, porque vai ter um coquetelzinho lá, né? Então, se for de táxi ou de Uber, o aplicativo lá, o Waze, é só botar Deseo. Deseo é desejo em espanhol.
1: Em espanhol,
0: né? Deseo Beach Club. Aí vai cair certinho lá, o carro para na porta. Só toma cuidado ali na ciclovia, aquela ciclovia ali para atravessar, e tá aí, já tá no livro, já
1: pronto.
0: Tá no show.
1: Pronto, já está em casa.
0: Já está em casa.
1: E para acompanhar a atualidade do seu trabalho, não é, Ariel? Você está nas redes sociais, tem canal no YouTube, tem site também, não é?
0: Tem. Olha, eu tenho um canal no YouTube, né? O Marcos Ariel Oficial. Eu tenho, inclusive, lá muitos shows, algumas entrevistas que eu estou produzindo, que eu estou fazendo assim com personalidades ligadas de empresários, ligadas da música. Sou Fernando Cerdeira, dono do Vinícius Show Bossa Nova Bar. Entrevistei o Wilson Meirelles, Vitor Biglione, enfim, eu tenho lá uma atividade de um podcast e tem meus shows lá, meus últimos shows, e o meu Instagram é @marcosarielpiano.

0: Aí eu acho que com isso tudo aí, eu tenho o site também, né? marcosareal.com, também que eu atualizo o site. E vambora, né?
1: Vambora, é isso.
0: Vambora. Esse livro foi engraçado. Esse livro foi engraçado que parece que eu tô começando hoje a carreira. Parece que eu tô me sentindo assim, ih, tô me sentindo em 1976.
1: Maravilha, aquele, maravilha.
0: Aquela vontade de mostrar música, de tocar.
1: Sim.
0: De, produzir, né? Isso aí.
1: Ariel, um prazer enorme receber você aqui no Antena MEC para falar dessa carreira maravilhosa, tão rica, e com esse presente que você recebe e dá ao público, que é a sua história em livro, Piano Brasileiro, de Marcos Ariel. Viu? Um grande abraço para você e sucesso sempre no livro e na música.
0: Ok, Cícero Ferreira, muito obrigado pelo convite. Um grande abraço para você, um grande abraço aos seus ouvintes queridos. E vamos em frente, que a música não para.
1: É isso.
0: O show não pode parar.
1: É isso. Abraço, Ariel.
0: Valeu. Abração. Obrigadão, hein? Obrigado. Falou.
1: Valeu. Nós acabamos de conversar com o pianista Marcos Ariel, que está lançando ao lado de Miguel Sá a biografia O Piano Brasileiro, de Marcos Ariel. E para adquirir o livro, acesse o site da editora Jaguatirica. editorajaguatirica.com.br. O lançamento, Ariel já nos disse, eu repito para você aqui, será no quiosque Deseo Beach Club, no Leme. Você pede no carro de aplicativo, não é? Ou no táxi, Deseo Beach Club, no Leme, e você já vai descer ali em frente ao quiosque às 19 horas. Vai ter um pocket show, vai ter histórias do Marcos Ariel. Então, e para seguir também a história de Marcos Ariel, os shows, apresentações, @marcosarielpiano no Instagram. Olha, imperdível esse lançamento, viu?
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1: No Rio de Janeiro, o compositor e intérprete Altair Veloso sobe ao palco do Blue Note nesta sexta-feira, dia 8 de maio, apresentando o show Ancestralidade, que celebra a história de Zumbi dos Palmares. O evento começa às 8 da noite e o Blue Note Rio fica na Avenida Atlântica 1910, em Copacabana. Os ingressos podem ser adquiridos pela plataforma Eventim.
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Você está ouvindo Contatos, composição de Paulo Belinati na interpretação do grupo Pau Brasil. Este bloco de dicas e informações culturais termina aqui. Em instantes, voltaremos a ficar em rede no Antena MEC.

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1: Muito bem, eu sou o Sidney Ferreira e voltamos em rede com o Antena MEC. Continuando com o melhor do jazz e do instrumental, você ouve Dança Húngara, composição de Béla Bartók, na performance de Tomás Improta.

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0: Nesta semana, a convidada é a escritora e tradutora Cristina Parga, que conversou com Kate sobre seu mais recente livro, com poemas que abordam o tema da perda gestacional.
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2: Cristina Parga é escritora, editora e tradutora. Autora dos livros Qualquer Areia é Terra Firme, Furta Cores, Cidadão Carioca, além de também fazer parte com um texto da antologia Ventre Todo Seu, da coleção Mãe Leva Outra. O seu mais recente livro chama-se Clear Blue Blues. Cristina Parga, a sua vinda aqui ela é altamente significativa porque você tem um tema que atinge a tantas mulheres e que muitas vezes é tão pouco falado, e você usou da literatura, da poesia e dos livros para você externar essa dor, tentar diluir essa dor. Vamos falar do seu mais recente trabalho, esse livro de poesias, que tem um nome super sugestivo, né? Não é isso? Vamos explicar, inclusive, o nome do livro.
3: Uhum. Então, meu livro mais recente é o Clear Blue Blues. Muitos homens, né, não entendem muito bem o título, mas normalmente as mulheres em idade fértil, elas sacam logo. Porque o Clear Blue é o teste de gravidez mais famoso, mais conhecido. Inclusive, é um grande sonho de uma mulher tentante, né? Tentante é a mulher que está tentando ter filhos, para quem não está nesse universo. A gente chama de tentante. O grande sonho dela é fazer aquele post no Instagram com a foto do teste Clear Blue, sabe? Com as duas listrinhas ou xizinho. Então, o Clear Blue Blues seria um blues de vários Clear Blues, vários testes jogados no lixo.
2: Que foi o que você viveu, né?
3: Sim.
2: Antes da gente entrar exatamente na sua poesia, queria que você contasse um pouquinho da sua história. O ponto que você viveu para você chegar nesse momento de escrever.
3: Eu me casei em 2017, 2019 eu engravidei e perdi logo. Meu casamento não sustentou. Foi muito difícil para a gente, né? Já tínhamos nome, né? Era o Miguel, foi muito desejado. Na verdade, acontece com 25% das gestações acabam em perda gestacional. Isso é uma coisa que pouca gente sabe.
2: E aí você resolveu escrever o Clear Blues Blue, não é?
3: Eu sempre escrevi em diários e nunca parei de escrever, né? Minha vida é escrita. Então, eu escrevi ao longo de todas essas etapas que eu fui perdendo e fui ganhando, né? Quando eu engravidava, tudo isso eu fui anotando, fui elaborando. Eu fui escrevendo poemas, fui tentando. A editora Urutau lançou uma chamada que era livros sobre maternidade. E eu pensei, será que um livro sobre não maternidade poderia ser aceito?
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0: Esse foi um trecho da edição inédita do Conversa com o Autor, produzido por Rafael Tavares e Kate Navarro, que você ouve todo domingo ao 12:30 na sua Mac AM. E não deixe de acompanhar o programa também em videocast no canal da Rádio Mac no YouTube. O Antena Mac fica por aqui, mas você já está convidado para o nosso próximo encontro, nesta quinta-feira, às 18h. Eu sou o Sidney Ferreira e o Antena Mac é uma realização da Rádio Mac. Terminamos ao som de Boas-Vindas, composição de Jacó do Bandolim, na interpretação de Alaércio de Freitas. Agradeço por sua companhia, continue conosco. Uma boa noite para você.

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4: O Jazz Livre de hoje recebe Alexandre Caldi Quarteto. Uma formação que une sofisticação e energia com influências latinas em arranjos requintados e expressivos. 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
5: Em Brasília, 19 horas.
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7: Olá, boa noite.
8: Boa noite para você que nos acompanha em todo o país.
7: Quarta-feira, 6 de maio de 2026.
8: E vamos ao destaque do dia. Acesso mais fácil à carteira de motorista.
7: Um teste, teste teórico gratuito para tirar a CNH. Brasileiros economizaram R$1,8 bilhão desde dezembro do ano passado.
8: E a partir de agora, alunos poderão buscar instrutores e autoescolas pela localização em aplicativo. Cleidló.
9: A nova jornada do instrutor também permite ao candidato entrar em contato direto com profissionais autônomos.
7: Você vai ouvir também segurança na Amazônia.
10: Crime organizado tem prejuízo de mais de R$170 milhões.
7: Operação Ágata tem foco em ações de combate ao garimpo ilegal, ao tráfico de drogas e a crimes ambientais.
10: E ainda, agricultores familiares podem renegociar dívidas com descontos de até 96%.
7: É o Desenrola Rural. Quem vai explicar pra gente como vai funcionar essa etapa do programa é Fernanda Machiavelli, ministra do Desenvolvimento Agrário e Agricultura Familiar.
10: Hoje, na apresentação da Voz do Brasil, Mariana Jungmann e Nazi Brum.
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8: O presidente Lula chega logo mais aos Estados Unidos.
7: Ele está indo se encontrar com o presidente Donald Trump para discutir temas estratégicos para os dois países.
8: E quem está lá na capital dos Estados Unidos acompanhando tudo é a repórter Luana Karen. Oi, Luana, boa noite.
11: Boa noite, Nazi e Mariana. Boa noite aos ouvintes da Voz do Brasil. O presidente Lula deve chegar a Washington, D.C. por volta das 8 da noite, no horário local. 9 da noite aí no horário de Brasília. A previsão é que amanhã o presidente Lula se encontre com o presidente dos Estados Unidos, Donald Trump, na Casa Branca. A primeira vez que os dois presidentes se encontraram pessoalmente foi nos bastidores da Assembleia Geral das Nações Unidas, em Nova York, em setembro do ano passado. Já em outubro de 2025, Lula e Trump se encontraram em Kuala Lumpur, na Malásia, durante a Cúpula de Nações do Sudeste Asiático. Na oportunidade, os presidentes trataram da taxação aplicada pelos Estados Unidos aos produtos brasileiros. A reunião resultou da revogação dessa taxação. Nessa visita de agora, Lula e Trump terão uma reunião de trabalho e podem tratar de temas como minerais críticos, segurança nacional e comércio entre os países. Acompanham o presidente Lula nessa viagem aos Estados Unidos os ministros Mauro Vieira, das Relações Exteriores, Wellington César, da Justiça e Segurança Pública, Dário Durigan, da Fazenda, Márcio Elias Rosa, do Desenvolvimento, Indústria, Comércio e Serviços, e Alexandre Silveira, de Minas e Energia. Também integra a comitiva do presidente Lula o diretor-geral da Polícia Federal, Andrei Rodrigues. Nazi e Mariana.
7: Obrigada, Luana Lourenço, pelas informações ao vivo de Washington. Luana Karen, claro. Obrigada pela correção.
12: Esta semana, o governo do Brasil lançou o novo Desenrola Brasil e uma das frentes dele é a nova etapa do Desenrola Rural para renegociação de dívidas de pequenos produtores.
7: Nesse caso, o prazo de adesão vai até o fim do ano, com oferta de descontos, prazos estendidos para pagamento e outras medidas de apoio financeiro.
12: E hoje, com a gente aqui no Estúdio da Voz do Brasil, a ministra do Desenvolvimento Agrário e Agricultura Familiar, Fernanda Machiavelli, vai explicar todas as novidades do programa de renegociação de dívidas.

0: Boa noite, ministra.
1: Boa noite, Nazi. Uma satisfação estar aqui na Voz do Brasil.
0: Ministra, essa nova fase do Desenrola Rural amplia as possibilidades de renegociação das dívidas. O que essa etapa traz de novo para os agricultores familiares?
1: Nazi, após o lançamento do Desenrola Rural no ano passado, em 2025, e o grande sucesso que nós alcançamos, o entendimento foi que era necessário ainda manter o programa ativo. No ano passado, nós conseguimos, por meio do Desenrola Rural, regularizar a situação de mais de 500 mil agricultores familiares. Foram 23 bilhões renegociados, mais de 900 mil operações renegociadas, que permitiram que 500 mil agricultores familiares voltassem a acessar o crédito, pudessem dormir tranquilos, tivessem a sua situação, seu nome limpo e sua situação financeira organizada. Agora, o Desenrola Rural, ele é reativado em condições ainda melhores. Em primeiro lugar, os agricultores familiares vão ter o prazo de até 20 de dezembro para fazer as suas renegociações. Além de conseguirem fazer essas renegociações com descontos que vão até 96% no caso dos assentados da reforma agrária, nós passamos a incluir situações que não estavam contempladas no Desenrola Rural na versão inicial. Quais foram essas situações? Assentados da reforma agrária que já contraíram dívida num programa antigo chamado Procera não tinham como fazer a renegociação dessas dívidas. Da mesma forma, os agricultores que contraíram Pronaf A, que é um Pronaf específico para assentados da reforma agrária, e esses créditos não tinham sido, vamos dizer assim, colocados na dívida ativa da União, eles também não conseguiam fazer sua renegociação. Agora nós resolvemos a situação desses grupos específicos e mantivemos as condições que já eram muito facilitadas de renegociação, dando mais prazo para os agricultores familiares poderem reorganizar as suas dívidas, fazerem seus pagamentos e ficarem com seus nomes limpos e suas noites tranquilas.
2: Ministra, a gente recebeu perguntas de alguns agricultores e a gente trouxe aqui para a senhora. O primeiro que eu vou chamar é o Adam Oliveira. Ele mandou essa pergunta aqui, ó.
3: Eu sou Adam de Oliveira Mendes Gomes, sou produtor da agricultura familiar da cidade de Formosa, Goiás. Ministra, como saber que minha dívida está contemplada?
1: Adam, primeira coisa, você vai ver onde você contraiu essa dívida. Se você fez uma operação de Pronaf nos bancos, você pode ir lá e fazer já a sua renegociação. Você quer tirar dúvidas? Se faz muito tempo, você já pode entrar no portal Regularize. É um portal da Procuradoria-Geral da Fazenda Nacional e todas as dívidas que já foram lançadas como dívida ativa da União ficam ali registradas. Então, esse é o caminho. São dois caminhos, portanto. Ou você vai no banco no qual você contraiu aquele financiamento, ou você pode checar no site da Procuradoria-Geral da Fazenda Nacional se a sua dívida já está inscrita na dívida ativa da União. Em ambos os casos, você pode fazer a renegociação.
0: Ministra, vamos só esclarecer então quais são os grupos contemplados e quais as características das dívidas que podem ser renegociadas?
1: Vamos. Então, o Desenrola Rural, ele beneficia todos os agricultores familiares nas suas várias modalidades. Se são assentados à reforma agrária, que contraíram o crédito que é fornecido pelo INCRA, que é o crédito instalação, nós vamos ter descontos de até 96%, se for o caso da habitação. São várias, ali eu posso, se for uma modalidade habitacional, o desconto é 96%, se for o apoio inicial, o desconto é de 90%, se for o fomento, o desconto vai ser de até 80%. Nesse caso, vai procurar as salas da cidadania do INCRA para fazer a negociação direto com o INCRA. Esse é o caso dos assentados da reforma agrária que contraíram o crédito instalação. Se foi uma dívida contraída pelos agricultores familiares em negociação direto com os bancos que operam fundos constitucionais, para facilitar, se pegou a dívida no Agroamigo, lá do Banco do Nordeste, se fez uma dívida de microcrédito com o BASA, você, ou com o Banco do Brasil, vai direto nas agências bancárias e vai fazer uma renegociação também com condições muito facilitadas. A gente está falando de 40% a 80% de desconto nessas dívidas que foram feitas com crédito, com fonte de fundos constitucionais.
2: Importante aqui, né, ministra? Só para a gente ressaltar que os agricultores, na hora de procurarem as agências bancárias, essas que você mencionou, qualquer outra que ele tenha contraído esse crédito, ele tem que lembrar desses valores, ele tem que ser firme ali na hora de negociar e dizer, olha, eu quero um desconto grande.

0: caindo a minha dívida, né?
1: Isso, todo, exatamente. Os montantes que estão definidos, os percentuais de desconto, estão no decreto do nosso presidente Lula, que estabeleceu esses percentuais. Então, está assegurado. Se for uma dívida que foi contraída do Pronaf, no âmbito do Pronaf B, que a gente chama, que é o microcrédito rural, que são dívidas financiadas por fundos constitucionais, vai ter o desconto de 40% se for acima de 50 mil e 80% se for uma dívida de até 10 mil. E a parte boa, que acho que é importante dizer, é que a grande parte dos agricultores familiares que hoje estão inadimplentes tem débitos muito pequenos. 69% das dívidas são de até 10 mil reais. Até 50 mil reais são 90% dos agricultores familiares. Até 50 mil reais, 90% dos agricultores familiares que estão com algum tipo de inadimplência. Então, são condições que vão, de fato, possibilitar que esse agricultor familiar se reorganize e possa voltar a acessar o crédito rural.
0: Ministra, a gente vai seguir com as perguntas dos ouvintes, porque eu tenho aqui o Thiago Silva, ele quer saber sobre a adesão. Vamos ouvir.
2: Ministra, boa noite. Meu nome é Thiago Silva, tenho 29 anos e sou criador de abelha, sou apicultor. Moro em Tamandaré, Pernambuco, e queria saber como eu faço para acessar o programa.
1: Você quer saber como você faz para acessar o programa? Então, vamos lá. A gente tem que olhar qual foi o tipo de crédito que você acessou. Sem dúvida, vai ter sido Pronaf em alguma das modalidades. Ou então, você não mencionou que é assentado, eu estou entendendo que não foi o crédito instalação. Nesse caso, se foi o Pronaf, pode ir numa agência bancária, naquele banco com o qual você contraiu o financiamento, para fazer essa renegociação. Se já tiver passado muito tempo e foi um crédito financiado pela União, essa dívida já vai estar inscrita na dívida ativa da União. E aí, a renegociação vai ser feita por meio do portal do regularize.pgfn.gov.br. Ah, mas eu tenho dificuldade, ministra, eu não sei mexer naquele sistema, porque ele tem uma série de etapas. Os sindicatos rurais foram todos qualificados para darem esse amparo para os agricultores familiares que tiverem algum tipo de dificuldade de acessar diretamente o portal da Procuradoria-Geral da Fazenda Nacional. Então, você pode procurar também o seu sindicato para ter esse apoio no acesso a esse portal. Então, são esses os caminhos. Vamos de novo? Se você é assentado da reforma agrária, você vai lá no INCRA. Se você contraiu uma dívida com recursos do Tesouro Nacional, ou seja, já faz algum tempo, já faz mais tempo, você pode entrar já no portal do Regularize para achar o seu caso e fazer ali a renegociação. É bastante simples, mas se você tiver dificuldade, os sindicatos rurais estão prontos para te amparar. E, finalmente, se você contraiu um crédito num dos bancos que operam Pronaf, como o Banco do Brasil, por exemplo, a Caixa Econômica Federal ou os bancos dos bancos cooperados, né? Sicoob, Sicredi, Cressol, você pode ir direto na agência e fazer a renegociação com o gerente do banco.
3: Ministra, a senhora citou aí na resposta para o Thiago o crédito de instalação, que já liberou 155 milhões de reais para assentados à reforma agrária, investir em moradia e projetos produtivos. Como é que funciona essa linha?
1: Então, o crédito de instalação, ele é um crédito especial que é concedido para os assentados da reforma agrária quando eles acessam a terra pela primeira vez. Quando eles recebem a terra, nasce uma terra crua, uma terra nua. Então, o que a gente precisa? Primeira coisa é um apoio de R$8 mil para eles conseguirem se instalar. Depois, o desafio é a casa. Quando o presidente Lula assumiu, agora em 2023, o financiamento para casa era de R$23 mil. Hoje, nós ajustamos, Mariana, junto com os valores do Minha Casa Minha Vida, já estamos financiando até R$95 mil para a construção de casas nos assentamentos da reforma agrária. E nesse caso das casas, do crédito instalação, o desconto é de 96%, ou seja, vai pegar esse valor de R$95 mil e vai ter esse desconto de 96%, pagando só 4% do valor ao longo do tempo para que essa família tenha uma moradia digna no assentamento da reforma agrária. E, por fim, ainda tem uma modalidade que é o crédito fomento, que é para fomentar o primeiro processo produtivo. Ele é no valor de R$16 mil, que também apoia os assentados da reforma agrária a iniciar esse processo. Depois desse momento, então, o apoio inicial, né? Nós já financiamos, só para vocês terem uma

0: conversamos com a ministra do Desenvolvimento Agrário e Agricultura Familiar, Fernanda Machiavelli. Ministra, muito obrigada pela sua entrevista à Voz do Brasil, esclarecer todos esses detalhes do Desenrola Rural.
1: Muito obrigada, Mariana. Obrigada, Nazi. Quero mais uma vez dizer para os agricultores familiares que o governo do Brasil está ao lado de todos os trabalhadores rurais, todos vocês que acordam cedo, produzem o nosso alimento. Fiquem com a certeza de que nós estamos apoiando para que a sua situação financeira possa ser organizada e que agora, nesse próximo plano safra, vocês estejam aptos a contrair os novos créditos do Pronaf para seguirem produzindo alimento saudável para as famílias brasileiras.
2: Bom, e a gente segue falando sobre a nova etapa do Desenrola. O ministro da Fazenda, Dario Durigan, lembrou que o programa é dividido em quatro frentes: os produtores rurais, estudantes com dívidas no FIES, microempresários e famílias.
0: Ao participar do programa Bom Dia Ministro, produzido aqui pela empresa Brasil de Comunicação, Dario Durigan reforçou que a iniciativa quer melhorar as condições de crédito da população.
2: Segundo o ministro, as principais dívidas que incomodam os brasileiros são o cartão de crédito, o cheque especial e o crédito pessoal.
0: Ele destacou que as famílias têm 90 dias para renegociar os débitos com descontos e juros mais em conta.
3: Todos os bancos estão operando. Vá no seu aplicativo, procure seu banco, pode renegociar já. Tem uma redução da sua dívida original, incluindo principal, juros, tudo que vem a reboque. Então tem uma redução que vai de 30% a 90%, a depender da antiguidade da sua dívida. Então, se sua dívida é mais nova, você tomou a dívida no fim do ano, está 90 dias atrasado agora, você vai ter 40% de desconto. Já é uma dívida antiga que você já está com dificuldade de pagar e mais os juros que incidiu sobre essa dívida já é muito maior, pode chegar a 90%. Feita a redução, você contrata uma nova operação para daí ter que pagar a um juros de 1,99% ao mês, até 1,99% ao mês.
2: A formação de condutores no Brasil ficou mais prática e econômica.
0: Foi lançada hoje a nova jornada do instrutor, que moderniza o processo para obter a primeira carteira nacional de habilitação.
2: Agora é possível buscar instrutores autorizados e autoescolas perto de casa, diretamente pelo aplicativo CNH do Brasil.
0: Por meio da ferramenta, também é possível realizar o curso teórico, etapa obrigatória do processo de habilitação, mas sem pagar nada.
4: A partir de agora, dentro do aplicativo CNH do Brasil, quem está no processo para tirar carteira de habilitação pode buscar instrutores por localização após o exame teórico. É possível comparar opções e avaliar os profissionais ao final do processo, o que dá mais liberdade de opção aos futuros motoristas, além de estimular a concorrência, como destacou o ministro dos Transportes, Jorge Santana.
5: Vai ajudar muito a competição entre o instrutor autônomo e as autoescolas da mesma maneira. Eu acho que a gente não está escolhendo. Quem tem que escolher é o aluno, é o usuário, quem quer aprender a dirigir.
4: A nova jornada do instrutor também permite ao candidato entrar em contato direto com profissionais autônomos, inclusive via WhatsApp. Cada instrutor cadastrado terá um perfil próprio dentro do aplicativo, onde poderá divulgar seus serviços e gerenciar suas atividades. Todas as aulas realizadas serão registradas automaticamente no sistema com envio em tempo real aos DETRANs estaduais. Isso aumenta o controle, reduz fraudes e garante mais transparência ao longo do processo. De acordo com o secretário nacional de trânsito, Adroaldo Catão, nunca houve tantos processos para tirar habilitação.
6: Desde o início do Código de Trânsito, esse último quadrimestre é o que temos os números mais elevados de cursos teóricos, cursos práticos, emissão de nova CNH. Então, o que está acontecendo é que a CNH do Brasil está cumprindo aquilo que ela se comprometeu a fazer, que é ampliar o acesso à CNH dos brasileiros.
4: Desde dezembro do ano passado, os brasileiros já economizaram R$1,8 bilhão para obtenção da Carteira Nacional de Habilitação. Isso por conta da gratuidade do exame teórico por meio do aplicativo CNH do Brasil. Nos últimos quatro meses, 5.400.000 pessoas iniciaram o processo para tirar a primeira habilitação pela plataforma. Um deles foi um entregador de aplicativo, Rodrigo Pereira, de 18 anos. Com a redução de custo, ele conseguiu tirar a carteira e hoje faz entrega

0: De moto.
1: Só não tira hoje em dia quem não quer. O dinheiro que eu gastei na habilitação, só trabalhando, eu já consegui ir suprindo ele, né? Que eu faço entregas de bicicleta no iFood e agora eu já consegui evoluir para moto, agora eu já tô conseguindo um desempenho bem melhor nas entregas.
0: Antes dessa medida, o processo completo para tirar a carteira, para conduzir carro ou moto, chegava a quase R$ 5.000 em alguns estados. Atualmente, esse valor varia de R$ 810 a R$ 1.600, segundo a estimativa do governo. A abertura do processo acontece diretamente pelo site do Ministério dos Transportes ou pelo aplicativo CNH do Brasil. A partir daí, a pessoa pode escolher como prefere se preparar. Pode estudar o conteúdo teórico de graça pela plataforma digital, frequentar uma autoescola tradicional ou combinar as duas opções. Reportagem Cleide Lopes.
2: A Operação Ágata Amazônia já provocou um prejuízo estimado de R$ 173 milhões ao crime organizado na região.
3: O Ministério da Defesa mobiliza cerca de 1.600 militares das Forças Armadas na faixa de fronteira da Amazônia Ocidental, que alcança os estados do Amazonas, Acre, Rondônia e Roraima.
4: Entre os principais resultados está a neutralização de 50 dragas utilizadas no garimpo ilegal, operação que representa sozinha um impacto de aproximadamente R$ 151 milhões às atividades criminosas. Também foram apreendidos cerca de 300 quilos de drogas, 5 embarcações, 6 armas de fogo e 52 munições. As equipes recolheram ainda 180 mil litros de combustível, mais de 1 quilo de mercúrio e equipamentos usados em atividades ilegais. O comandante do Comando Operacional Conjunto Arpia, Major Brigadeiro do Ar Estebanes, traz mais detalhes.
5: É uma operação eminentemente interagências, com o objetivo de garantir a segurança e a soberania do Estado na região amazônica e de combater crimes transfronteiriços e ambientais. A área de operações envolve fração da Amazônia Ocidental, a leste da cidade de Manaus.
4: As ações ocorreram em municípios como Japurá, Jutaí e Tefé, além da região do Rio Negro e de Barcelos, onde também houve a apreensão de materiais ligados à caça ilegal, incluindo animais silvestres. A operação é coordenada pelo Ministério da Defesa através do Comando Operacional Conjunto Arpia, que reúne Marinha, Exército e Força Aérea com apoio de órgãos de segurança e fiscalização ambiental. O Brigadeiro Estebanes trouxe outros destaques.
5: Destaco que, além das ações repressivas e preventivas contra o crime, que buscam proteger a população residente na área de operações, particularmente a população ribeirinha e os povos originários, a Operação Ágata edição 2026 vem prestando serviços básicos de saúde, como atendimentos médico, odontológico e de enfermagem, ainda exames laboratoriais e entrega de medicamentos.
4: Já foram registrados 1.717 atendimentos médicos e 965 odontológicos, com a distribuição de mais de 10 mil medicamentos e 266 kits de saúde bucal. A Operação Ágata reforça a presença do Estado em áreas remotas, com atuação integrada no combate ao crime e na proteção da Amazônia. Reportagem Gabriel Pinheiro.
2: A Secretaria Nacional do Consumidor notificou 6 plataformas de entrega e transporte por não informar a composição dos preços cobrados dos consumidores.
3: De acordo com a Secretaria, os valores não foram detalhados de forma clara e destacada, informando como o direito é... como o dinheiro é distribuído entre os participantes da operação.
2: As plataformas devem informar o preço pago pelo consumidor, o que é retido pela plataforma, o valor repassado ao entregador e a parcela do estabelecimento.
3: E essas foram as notícias do Governo do Brasil.
2: Uma realização da Secretaria de Comunicação Social da Presidência da República.
3: Com produção da empresa Brasil de Comunicação.
2: Fique agora com um minuto do TCU e em seguida as notícias do Poder Judiciário e do Congresso Nacional. Uma boa noite.
3: Boa noite para você e até amanhã.
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2: Você vai ouvir agora notícias do Poder Judiciário.
3: Deputado Thiago Rangel deve permanecer preso independentemente de deliberação da Alerj.
4: STJ autoriza o uso do Serpjude para localizar bens em execuções civis.
3: TSE lança campanha para incentivar candidaturas de mulheres, negros e indígenas.
4: Boa noite, eu sou Carlos Eduardo Cunha.
3: E eu sou Walter Lima.
4: O ministro Alexandre de Moraes, do Supremo Tribunal Federal, manteve a prisão preventiva do deputado estadual do Rio de Janeiro, Thiago Rangel Lima, investigado na quarta fase da Operação Unha e Carne da Polícia Federal.
3: A decisão também determinou o afastamento do parlamentar do cargo e autorizou o cumprimento de mandados de busca e apreensão em 21 endereços para aprofundar as investigações sobre a atuação do grupo investigado. Marcelo Della Libera.
5: O ministro Alexandre de Moraes entendeu que, neste caso, não se aplica a regra da Constituição do Estado do Rio de Janeiro, que permite à Assembleia Legislativa analisar a prisão de deputados estaduais. Além de Thiago Rangel Lima, outras 6 pessoas foram presas nessa fase da operação, entre elas servidores públicos ligados ao governo estadual e ao gabinete do parlamentar. O ministro também determinou o afastamento de funções públicas de 3 investigados.
4: É possível usar o Serpjude, Sistema Eletrônico dos Registros Públicos, para buscar bens penhoráveis de devedores em processos civis.
3: O entendimento é do STJ ao julgar um caso em que a Justiça de Santa Catarina negou o pedido de consulta por falta de previsão legal. Fátima Uchoa.
6: O relator na quarta turma do STJ, desembargador convocado Luiz Carlos Gamboge, fez uma analogia com sistemas já consolidados como o Bacenjude, o Renajude e o Infojude, que são admitidos para localizar patrimônio independentemente do esgotamento prévio de diligências extrajudiciais. E para o relator, essa interpretação deve ser estendida ao Serpjude. Assim, o acórdão do Tribunal Catarinense foi cassado e os autos devem retornar à origem para novo julgamento, agora considerando a legalidade do uso do Serpjude.
4: Tribunal Superior Eleitoral lança campanha para incentivar candidaturas de mulheres, negros e indígenas.
3: A ação busca combater subrepresentação histórica. Fábio Ruas.
7: A campanha Representatividade vai ser veiculada nas emissoras de rádio e TV até 30 de julho. Ela estimula a participação política de grupos historicamente subrepresentados no Brasil, mulheres, negros e indígenas. As peças publicitárias informam que a pluralidade é um pilar fundamental para o fortalecimento da democracia.
4: O Tribunal Superior do Trabalho afastou o pagamento de horas extras a um bombeiro civil que trabalhava em escala 12x36.
3: A decisão reconheceu a validade de acordo coletivo da categoria. Anderson Conrado.
8: O bombeiro atuava no aeroporto de Brasília e pediu pagamento de horas extras, alegando que a jornada semanal ultrapassava o limite de 36 horas previsto em lei. A Inframérica, concessionária do aeroporto, defendeu que a escala estava prevista em norma coletiva, com compensação das horas excedentes. Nas instâncias anteriores, a condenação foi mantida, mas o TST reverteu a decisão. Segundo o tribunal, o acordo coletivo é válido e pode prevalecer sobre a legislação, desde que não afete direitos essenciais. O entendimento segue posição do Supremo Tribunal Federal. A decisão foi unânime.
4: Justiça Federal aceita denúncia contra 6 acusados de movimentar 64 milhões de reais para financiar garimpo ilegal em Roraima.
3: A denúncia foi apresentada pelo MPF, Vanessa Pereira.
9: Segundo a denúncia, entre 2017 e 2021, os acusados movimentaram cerca de 64 milhões de reais em contas bancárias, valor incompatível com a renda declarada à Receita Federal por eles. Os réus vão responder pelos crimes de organização criminosa, lavagem de dinheiro e usurpação de bens da União.
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0: 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Boa noite
1: e até amanhã.
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4: Eu sou Paula Groba e estes são os destaques de hoje do Jornal do Senado, que começa agora. Senado aprova sinalizador de emergência para mulheres em risco. Avança projeto que destina parte do imposto sobre betes para o esporte militar. Aprovadas regras para reforçar prevenção de desastres climáticos nos municípios. Boa noite. Um novo mecanismo pode reforçar a proteção de mulheres em situação de risco. A Comissão de Direitos Humanos aprovou a criação de um sinalizador de emergência que permite o acionamento imediato das autoridades de segurança pública em casos de violência. A repórter Patrícia Oliveira traz os detalhes.
5: Da senadora Zenaide Maia, do PSD do Rio Grande do Norte, o programa Mulher Alerta prevê a disponibilização gratuita de aparelhos de emergência. Esses sinalizadores possibilitariam o acionamento imediato da polícia em casos de perigo, inclusive para vítimas sem acesso a um telefone. O senador Eduardo Girão, do Novo do Ceará, destacou que cerca de 3 milhões e 700 mil brasileiras sofreram violência doméstica ou familiar em 2025, com uma média de 4 mulheres assassinadas por dia. Segundo o relatório, embora a Lei Maria da Penha preveja medidas protetivas, ainda há falhas na segurança imediata das vítimas.
6: Ao permitir acionamento imediato, inclusive em situação de coação ou impossibilidade de contato telefônico, o programa complementa as medidas protetivas existentes, amplia sua efetividade prática e pode exercer relevante efeito dissuasório sobre o agressor.
5: Caso não haja pedido para votação no plenário, o projeto segue para a Câmara dos Deputados.
4: Já a Comissão de Ciência e Tecnologia aprovou a criação do chamado Alerta PRI, um sistema federal obrigatório para a busca de pessoas desaparecidas. A proposta transforma o que antes era um acordo voluntário entre o governo e empresas privadas em uma obrigação legal, ampliando o alcance das buscas para além das redes sociais. A reportagem é de Bruno Lourenço.
7: O projeto aprovado na Comissão de Ciência e Tecnologia surgiu para corrigir limitações do sistema Alerta Amber, trazido dos Estados Unidos para o Brasil em 2023 e que funciona apenas por meio de uma parceria com a empresa Meta. A senadora Damares Alves, do Republicanos do Distrito Federal, explicou que esse sistema depende de adesão voluntária e se restringe a usuários de redes sociais, deixando de fora idosos, pessoas com deficiência e quem não utiliza essas plataformas. O chamado Alerta PRI, criado para lembrar a história de Priscila Belfort, irmã do lutador Vitor Belfort, torna obrigatória a participação das operadoras de telefonia e abre caminho para convênios compulsórios com provedores de internet, como destacou Damares Alves.
8: Uma homenagem a Priscila Belfort, desaparecida desde 2004, cuja história mobilizou famílias, ativistas e autoridades por mais de 2 décadas e inspirou o sistema hormônico criado no estado do Rio de Janeiro em 22. A trajetória do caso ilustra a urgência da matéria, o sofrimento de famílias que buscam respostas ao Estado não pode depender de acordos voluntários ou de terceirização, da boa vontade de plataformas digitais ou da iniciativa isolada de governos estaduais.
7: O projeto segue para as comissões de direitos humanos e de segurança pública.
4: A Comissão de Ciência e Tecnologia também aprovou um projeto que zera imposto de importação para medicamentos, insumos, dispositivos e equipamentos destinados à pesquisa do câncer. A proposta da senadora doutora Eudócia, do PSDB de Alagoas, recebeu parecer favorável do relator, o senador astronauta Marcos Pontes, do PL de São Paulo. Doutora Eudócia destacou que a falta de infraestrutura e a alta carga tributária são hoje obstáculos importantes para o avanço das pesquisas na área. Música. parte do dinheiro das apostas esportivas pode passar a financiar o esporte militar no país. A Comissão de Esporte aprovou hoje um projeto que destina uma parcela dos impostos das BETs à Comissão Desportiva Militar, vinculada ao Ministério da Defesa. A proposta segue agora para a Comissão de Assuntos Econômicos. Repórter Rodrigo Rezende.
1: Parte dos impostos arrecadados de empresas de BETs no Brasil é destinado ao Ministério do Esporte. A Comissão de Esporte do Senado aprovou que deste montante, uma fatia seja encaminhada para a Comissão Desportiva Militar do Brasil do Ministério da Defesa, que é o colegiado que cuida do Subsistema Nacional do Esporte Militar. O senador Chico Rodrigues, do PSB de Roraima, destacou que o esporte nas Forças Armadas é presente em diversas áreas.
9: Ao assegurar o devido fomento ao esporte militar, a proposição viabiliza a manutenção e a expansão de iniciativas esportivas de excelência, tanto no âmbito do alto rendimento olímpico e paralímpico, quanto no tocante à inclusão social.
1: A estimativa inicial é que a cada R$ 1.000 arrecadados, entre 30 e 40 centavos, sejam destinados ao desporto militar. A autora da proposta, senadora Leila Barros, do PDT do Distrito Federal, também lembrou a inclusão social promovida pelas Forças Armadas por programas esportivos e ressaltou o apoio das instituições ao esporte de alto rendimento do país.
10: São parceiros do alto rendimento, nós temos vários atletas em competições internacionais, Olimpíadas e Mundiais, que têm o apoio, né, seja em termos de infraestrutura, né, seja em termos de até de logística ou de apoio mesmo financeiro das Forças Armadas.
1: A proposta segue para análise da Comissão de Assuntos Econômicos.
4: E diante do aumento de eventos extremos, o Senado aprovou mudanças em um projeto que obriga os municípios a reforçar a prevenção de desastres climáticos. Entre as medidas estão testes periódicos de sistema de alerta e simulações com a participação da população. Os detalhes na reportagem de Alexandre Campos.
11: Pelo texto, os municípios também serão obrigados a elaborar plano de contenção de construções irregulares em áreas de risco e indicar local seguro para novas habitações e identificar os investimentos necessários em infraestrutura hídrica para evitar enchentes e deslizamentos de terras. Os municípios ainda serão obrigados a publicar relatório anual com prestação de contas das atribuições das prefeituras no plano de contingência. O objetivo é garantir meios para que a sociedade possa cobrar o cumprimento de obrigações, como explicou a relatora da proposta na Comissão de Desenvolvimento Regional, senadora Elisiane Gama, do PSD do Maranhão.
12: Ao detalhar o conteúdo mínimo do relatório, o projeto fortalece a fiscalização, tanto social como institucional, oferecendo instruções mais claras e objetivos para acompanhar na execução das políticas locais de proteção e defesa civil.
11: A proposta, que volta para a análise da Câmara dos Deputados, ainda articula as políticas habitacional e de defesa civil para evitar a ocupação irregular de áreas de risco e exigir obras de prevenção de desastres em empreendimentos do Minha Casa Minha Vida.
4: O senador Zequinha Marinho, do Podemos do Pará, alertou para o avanço do crime organizado no Brasil, com destaque para o estado que ele representa e para a região da Amazônia. Na avaliação dele, a atuação das facções deixou de ser pontual e passou a ocorrer de forma estruturada, com articulação nacional e conexões internacionais. O parlamentar afirmou ainda que os grupos criminosos vêm adotando estratégias mais coordenadas, priorizando o lucro, o controle territorial e a logística de atividades ilegais, como o narcotráfico. O senador defendeu a presença permanente do Estado, com investimento em inteligência, combate à lavagem de dinheiro, controle de rotas e ações coordenadas em nível nacional. Para ele, a atuação de criminosos coloca em risco o desenvolvimento regional e a autoridade territorial.
13: O crime organizado hoje representa uma ameaça real à soberania do Estado, à segurança das populações e à integridade ambiental da Amazônia. O que está em jogo não é apenas a segurança pública, é a governança territorial. Crime organizado avança onde o Estado se ausenta e recua onde o Estado se impõe com inteligência e capacidade, coordenação e firmeza.
4: E o endividamento das famílias voltou a ser foco de pronunciamentos no Senado nesta quarta-feira. O senador Confúcio Moura, do MDB de Rondônia, defendeu a educação financeira como uma necessidade no momento em que 80,4% das famílias brasileiras têm alguma dívida e quase um terço dessas famílias já não consegue pagar o que devem. Ele apontou que o crédito deixou de ser uma ferramenta eventual e passou a funcionar em muitos lares como complemento de renda. Confúcio disse que o programa de renegociação Desenrola Brasil é importante e tem valor. No entanto, é preciso reconhecer que está sendo tratado o sintoma, enquanto a causa permanece intacta, pois sem educação financeira, o problema não desaparece e vai retornar.
14: Levamos o cidadão para dentro do sistema, sem prepará-lo para caminhar nele. O Brasil bancarizou, mas não educou. O crédito chegou fácil e rápido, quase sem barreira, mas o seu custo elevado, muitas vezes invisível, especialmente o cartão de crédito, não é plenamente compreendido.
4: Com trabalhos técnicos de João Lira, o Jornal do Senado fica por aqui. Acompanhe agora as notícias da Câmara dos Deputados. Boa noite.
2: Jornal Câmara dos Deputados. Relator apresenta plano de ação para fim da escala de trabalho 6x1.
15: Conselho aprova a suspensão de 3 deputados por ocuparem o plenário.
2: Câmara comemora 200 anos de história com representantes dos poderes.
15: Boa noite. Sessão solene com representantes dos três poderes celebra os 200 anos da Câmara dos Deputados. Os detalhes na reportagem de Luiz Cláudio Canuto.
16: Com presença de centenas de parlamentares, ex-parlamentares, ministros de Estado e autoridades dos três poderes, a Câmara realizou sessão solene para celebrar seus 200 anos. A primeira sessão da Câmara foi em 6 de maio de 1826, 2 anos após o início da vigência da primeira Constituição, um parlamento que foi inaugurado em um Brasil ainda jovem, como afirma o presidente Hugo Mota, do Republicanos da Paraíba, quando o país buscava organizar os estados, estabelecer os limites entre os poderes e construir instituições. Em momentos decisivos, a Casa enfrentou crises e rupturas e consolidou a democracia sem deixar de representar o país em sua complexidade urbana e rural, um país plural e diverso. Hugo Mota afirma que a Câmara tem respondido a essa responsabilidade ao longo do tempo.
17: Celebrar os 200 anos da Câmara dos Deputados é relembrar e reafirmar, antes de tudo, a razão da sua existência, servir ao povo brasileiro. Que este bicentenário nos lembre que nenhum de nós é maior do que a instituição que servimos e que a instituição só tem sentido porque pertence ao povo brasileiro.
16: Na sessão solene, o presidente do Senado, Davi Alcolumbre, afirmou que a Câmara ajudou a construir a identidade nacional e lembrou que a Casa foi palco de debates que mudaram o Brasil para um país mais igualitário e justo. Alcolumbre destacou o laço histórico entre a Câmara e o Senado e afirmou que o sistema bicameral é um mecanismo de equilíbrio, diálogo e aperfeiçoamento legislativo. O senador, que foi deputado de 2003 a 2015, afirma que essa experiência deu a ele a base para enfrentar os desafios que tem hoje como presidente do Senado. Em seu pronunciamento, o presidente do Supremo Tribunal Federal, Edson Fachin, lembrou que a Câmara ampliou direitos e deu vozes ao longo de seus 200 anos de história. Representante do Executivo na sessão estava o ministro de Relações Institucionais, José Guimarães. Na sessão solene, fizeram pronunciamentos 7 ex-presidentes da Câmara. Michel Temer, que também foi presidente da República, João Paulo Cunha, Arlindo Quinalha, Marco Maia, Eduardo Cunha, Valdir Maranhão e Rodrigo Maia. Em sua primeira legislatura, em 6 de maio de 1826, a Câmara tinha 102 deputados eleitos indiretamente. Atualmente, a Câmara está na 57ª legislatura. São 513 deputados eleitos de forma direta pelo sistema proporcional, que garante a representação plural de diferentes linhas de pensamento da sociedade. Da Rádio Câmara de Brasília, Luiz Cláudio Canuto.
2: Política. Coronel Meira, do PL de Pernambuco, defende o modelo de gestão pública baseado em critérios técnicos implantado no governo anterior. Para ele, uma máquina pública enxuta garante mais resultados ao cidadão em oposição ao fisiologismo político.
15: Ao tratar da celebração dos 200 anos da Câmara dos Deputados, Coronel Meira critica o modelo tradicional de coalizão e ressalta a importância do parlamento como freio à centralização do poder e como defensor da vontade do povo, que, segundo ele, espera a renovação política.
18: O Tony de Paula, do PSD do Rio de Janeiro, denuncia que o PL articula a paralisação das atividades legislativas como forma de pressionar o STF na crise sucessória do Estado. Ele lembra que cabe ao Supremo decidir sobre o processo de escolha do mandato tampão no governo fluminense.
15: O Tony de Paula contesta a tentativa de levar a disputa para o Congresso Nacional. O deputado defende que a definição sobre o governo interino respeite a decisão do STF, que manteve o presidente do Tribunal de Justiça, Ricardo Couto, no comando do Executivo Estadual até nova deliberação.
2: Segurança Pública.
18: Sargento Gonçalves, do PL, denuncia o avanço do crime organizado no Rio Grande do Norte, também na Bahia e no Acre. O parlamentar alerta que o domínio

0: De facções nos estados demonstra uma falha na segurança pública que demanda ações imediatas do poder público.
1: Sargento Gonçalves afirma que a Câmara deveria concentrar o debate legislativo em medidas de combate à criminalidade, como a redução da maioridade penal e o endurecimento das penas para infratores, e não na suspensão de mandatos de deputados da oposição.
0: Aloysio Mendes, o Republicanos do Maranhão, defende a retomada da discussão sobre a redução da maioridade penal no Congresso. O parlamentar afirma que o aumento de crimes cometidos por menores reforça a necessidade de mudanças na legislação penal.
1: Aloysio Mendes acrescenta que é a população quem cobra respostas mais duras para crimes violentos. O deputado pede então que a Câmara instale uma comissão especial para debater novamente a proposta de redução da maioridade penal.
2: Comissões.
0: Conselho de Ética aprova 60 dias de suspensão para 3 deputados por ocupação do plenário. O repórter Murilo Souza acompanhou as votações.
3: Após mais de 9 horas de reunião, o Conselho de Ética e Decoro Parlamentar da Câmara dos Deputados aprovou a suspensão dos mandatos dos deputados Marcos Polon, do PL de Mato Grosso do Sul, Marcel Van Hatten, do Novo do Rio Grande do Sul, e Zé Trovão, do PL de Santa Catarina, por 60 dias. Os parlamentares ainda podem recorrer à Comissão de Constituição e Justiça, e a decisão final será do plenário por maioria absoluta de votos. Foi aprovado o parecer do relator, deputado Moses Rodrigues, do União Brasil do Ceará. O texto conclui que os parlamentares adotaram condutas incompatíveis com o decoro parlamentar durante a ocupação da mesa diretora da casa na sessão do plenário de 5 de agosto de 2025. Durante a ocupação, eles cobravam a inclusão na pauta de votações da Câmara do projeto de lei de anistia aos envolvidos nos atos de 8 de janeiro, incluindo o ex-presidente Jair Bolsonaro. O presidente da Câmara, Hugo Mota, só conseguiu reocupar a cadeira da presidência no dia 6 de agosto. Moses Rodrigues recomendou punição severa para sinalizar que a Câmara não tolera esse tipo de comportamento, aumentando para 60 dias de suspensão a pena inicialmente sugerida pela mesa diretora, que era de 30 dias. Marcos Polon respondeu por se sentar na cadeira da presidência da Câmara, impedindo o retorno do presidente Hugo Mota. Marcel Van Hatten, por ter ocupado outra cadeira da mesa. E Zé Trovão, por ter usado o corpo para barrar fisicamente o acesso do presidente à mesa. Zé Trovão fez um desabafo emocionado logo no início da reunião, afirmando que a suspensão afeta diretamente seus assessores, deixando, segundo ele, cerca de 20 famílias sem sustento por 2 meses. Em sua defesa, citou passagens bíblicas e fatos históricos e classificou o momento político como de perseguição.
4: O que me condena não são os crimes que eu cometo, mas as defesas que eu farei a vida inteira pelo povo brasileiro, pelo povo catarinense. E digo mais, se for preciso tomar a mesa novamente em algum momento da história para defender quem me elegeu, assim eu o farei.
3: Fazendo coro ao colega, Van Hatten chamou o processo de perseguição política e comparou sua situação à dos presos pelos atos de 8 de janeiro. O deputado também afirmou que, havendo necessidade, faria novamente. Polon criticou duramente a recusa da presidência da Câmara em pautar o projeto de anistia aos envolvidos no 8 de janeiro e classificou as prisões como ilegais e o cenário jurídico atual do Brasil como estado de exceção. Durante o debate no Conselho de Ética, o deputado Chico Alencar, do PSOL do Rio de Janeiro, lamentou as ofensas dirigidas ao relator e à mesa diretora e relacionou a ocupação física do plenário a um processo histórico de golpismo. Para ele, o relatório da comissão separa os golpistas dos democratas.
5: Vamos passando de 7 horas e eu não ouvi 1 milímetro de autocrítica. Parece que tudo que aconteceu em agosto do ano passado foi uma beleza, um fulgor democrático. Na verdade, o que houve aqui foi autoelogio, inclusive das qualidades pessoais, de bravura e honra, e elogio a uma espécie de golpismo continuado. Quanto desapreço à democracia!
3: Em defesa dos acusados, o deputado Sargento Gonçalves, do PL do Rio Grande do Norte, comparou o processo a uma tentativa de criminalizar a direita e questionou a escolha de apenas 3 deputados como bode expiatório. Da Rádio Câmara de Brasília, Murilo Souza.
1: Daniel Tresciac, do PSDB do Rio Grande do Sul, é contra a sugestão do Conselho de Ética pela suspensão de 2 meses de mandatos de deputados envolvidos na ocupação da mesa diretora do plenário, ocorrida em agosto de 2025.
0: O congressista classifica a decisão como perseguição e censura.

0: citando casos em que deputados admitiram atos ilícitos e não foram punidos. A decisão final sobre o afastamento caberá ao plenário e Daniel Tresciak prevê que a sociedade estará atenta a cada voto registrado.
1: Sérgio Turra, do PP do Rio Grande do Sul, critica a decisão do Conselho de Ética, que suspendeu 3 deputados da oposição por ocuparem a mesa diretora da Câmara em agosto de 2025. Ele afirma que os colegas punidos atuavam em defesa do cumprimento de um acordo político.
0: Sérgio Turra aponta a inexistência de base jurídica para a penalidade e afirma que a sanção compromete a imagem da Câmara perante a sociedade. Ele avalia que a medida abre um precedente contra a atuação parlamentar por transformar ação política em punição disciplinar exagerada.
1: Luiz Lima, do Novo, do Rio de Janeiro, lamenta a postura de partidos que se declaram de direita durante votação no Conselho de Ética que suspendeu deputados da oposição. O parlamentar aponta que PP, PSD, Republicanos e União foram responsáveis pela maioria dos votos contrários aos parlamentares.
0: Luiz Lima avalia que esse tipo de atitude desvirtua a atuação dos representantes do povo. Ele recomenda que a população analise com atenção as alianças partidárias, pois entende que a troca de favores políticos compromete a democracia brasileira.
2: Desenvolvimento regional.
1: Hildo Rocha, do MDB, ressalta avanços estruturais nas áreas de saúde, educação e infraestrutura em governos anteriores no Maranhão. Ele cita a construção de hospitais municipais, unidades de pronto atendimento, escolas, bibliotecas e postos de saúde em diversas regiões do estado.
0: Hildo Rocha também menciona obras rodoviárias que, segundo ele, impulsionaram o desenvolvimento econômico e social do Maranhão. Para o deputado, os investimentos ampliaram o acesso da população a serviços públicos e contribuíram para o crescimento de municípios maranhenses.
1: Rubens Pereira Júnior, do PT do Maranhão, destaca o impacto positivo dos investimentos do governo federal no estado. O parlamentar aponta que a retomada de obras paralisadas e o fortalecimento de programas de crédito e habitação ajudaram a combater as desigualdades na região.
3: A BR-226, que ninguém mais acreditava, foi absolutamente entregue pelo governo do presidente Lula, que ainda incluiu o contorno na cidade de Timor. Minha casa, minha vida. No Maranhão, 70 mil unidades contratadas no governo do presidente Lula. Minha casa, minha vida urbana, minha casa, minha vida rural. 8.400 novas ligações de energia elétrica. Eram 8 mil famílias que não tinham energia na sua casa. E quem ajuda a superar essa realidade é o governo do presidente Lula, com as suas ações e realizações.
0: Rubens Pereira Júnior ressalta ainda os avanços na educação, com a construção de 340 creches e escolas, além da expansão dos institutos federais no estado. Para ele, as políticas públicas federais de saúde e de geração de emprego impulsionam o desenvolvimento do Maranhão.
2: Agricultura.
1: Walter, do PT do Paraná, considera que a atuação da Frente Parlamentar de Plantas Medicinais e Fitoterápicos pode contribuir para a ampliação do uso desses produtos na saúde pública. Ele afirma que o objetivo é integrar biodiversidade e atenção básica, com geração de renda para pequenos produtores.
4: Se a gente observar os biomas, observar a cultura e criar políticas de Estado, como a gente já tem legislado no país, a gente pode transformar as plantas medicinais, os fitoterápicos, numa política de desenvolvimento, de geração de riqueza e renda na pequena propriedade e abastecer o sistema SUS com as plantas medicinais. Tenho certeza que essa política deve ser uma alavancadora do desenvolvimento do país, onde algumas lavouras de soja de pequenos produtores poderão ser no futuro lavouras de melissa, de guaco, ou a todas aquelas plantas que são do interesse da Anvisa, do interesse da saúde do povo, do SUS do país.
0: Welter antecipa que o Ministério da Saúde prepara uma portaria para incentivar municípios a participarem da Política Nacional de Plantas Medicinais e Fitoterápicos. O parlamentar acredita que a medida vai fortalecer a produção local, capacitar profissionais e garantir o fornecimento ao SUS.
2: Economia.
1: Paulão, do PT de Alagoas, celebra o lançamento do programa de renegociação de dívidas do governo federal. Na avaliação do deputado, o novo Desenrola Brasil busca aliviar o endividamento da população com descontos e condições facilitadas de pagamento.
0: Paulão também relaciona o aumento das dívidas ao crescimento das apostas online e critica a atual política de juros no país. O deputado acredita que a autonomia do Banco Central favorece o sistema financeiro e dificulta a recuperação econômica das famílias e do setor produtivo.
1: Pompeu de Matos, do...

0: PDT do Rio Grande do Sul elogia a medida provisória de renegociação de dívidas, destacando benefícios como descontos e ampliação do prazo do consignado. Ele critica, no entanto, mudanças que, segundo ele, reduzem o acesso dos aposentados ao crédito.
1: Pompeu de Matos defende a manutenção do limite de 45% para o crédito consignado e critica a redução gradual da margem disponível aos aposentados. Segundo ele, as mudanças podem empurrar idosos para empréstimos com juros mais altos e ampliar o endividamento.
2: Trabalho.
0: A comissão apresenta cronograma para aprovação da PEC do fim da escala 6x1 até 27 de maio. O repórter José Carlos Oliveira nos traz esse calendário.
3: O deputado Léo Prates, do Republicanos da Bahia, relator da comissão especial que analisa as propostas de redução da jornada de trabalho e fim da escala 6x1, apresentou o planejamento para concluir a votação do texto até 27 de maio no plenário da Câmara dos Deputados. O cronograma prevê audiências públicas sobre uso do tempo no trabalho, impactos econômicos, aspectos sociais e perspectiva dos empregadores e dos trabalhadores. As quintas-feiras de maio serão dedicadas a seminários regionais em João Pessoa, na Paraíba, Belo Horizonte, Minas Gerais e São Paulo. Léo Prates espera apresentar o relatório final no dia 20 para votação na comissão no dia 26 e análise no plenário no dia seguinte. Além de audiência de seminários, a comissão especial terá reuniões técnicas, escuta de especialistas e participação de setores econômicos, sindicatos e outras organizações sociais. A lista de temas em debate inclui jornada de trabalho e produtividade, CLT e Constituição, negociação coletiva, semana de 4 dias, impactos fiscais, tecnologia e automação, saúde do trabalhador e mercado de trabalho. O ponto de partida para essas discussões são propostas de emenda à Constituição apresentadas pelo deputado Reginaldo Lopes, do PT de Minas Gerais, e pela deputada Érica Hilton, do PSOL de São Paulo. A primeira, com previsão de redução gradual da jornada semanal de trabalho de 44 para 36 horas, e a segunda, com escala de 4 dias de trabalho por semana, com limite de 36 horas no período. Léo Prates sinalizou a tendência inicial do debate.
4: O norte, como a comissão especial está sendo formada, será a PEC do deputado Reginaldo Lopes. Claro que todas as sugestões de todas as medidas legislativas que há aqui serão levadas em consideração.
3: O relator espera estudar impactos econômicos, sociais e jurídicos do tema, comparar experiências internacionais, formular proposta constitucional moderna e buscar consenso nacional. O presidente da comissão especial, deputado Alencar Santana, do PT de São Paulo, está otimista quanto ao cumprimento do cronograma.
5: E nós vamos ter um momento adequado também de debate oficial, público, com todos participando, tendo oportunidade de colocar suas visões e seus diagnósticos. É um momento histórico para todos nós, de a gente fazer esse debate com muita profundidade. Hoje nós temos representações aqui de trabalhadores e do mundo empresarial, ou seja, é possível todo mundo estar na mesma mesa. Nova pesquisa demonstrou o apoio popular muito forte.
3: A comissão aprovou os primeiros 50 requerimentos, a maioria relativa a audiências públicas e pedidos de estudos técnicos. Representantes de entidades de trabalhadores e de patrões também foram ouvidos informalmente no fim da reunião. Da Rádio Câmara de Brasília, José Carlos Oliveira.
2: Educação.
1: Rosângela Moro, do PL de São Paulo, solicita ao STF a manutenção do repasse de recursos públicos para escolas de educação especial como APAES e Pestalozes. Ela enfatiza que os estabelecimentos regulares não estão preparados para atender alunos com deficiências múltiplas ou severas.
0: Ao defender a coexistência das escolas especiais com as regulares, Rosângela Moro sustenta o direito das famílias de escolher o ambiente mais adequado para seus filhos, levando em consideração as avaliações individualizadas e a disponibilização de atendimentos especializados.
1: Sidney Leite, do PSD, denuncia a crise na rede estadual de ensino do Amazonas com degradação da infraestrutura, o que coloca em risco a segurança dos alunos e professores e o descumprimento de direitos trabalhistas.
0: De acordo com Sidney Leite, mesmo com recursos do Fundeb garantidos, a ineficiência da gestão estadual tem gerado perdas financeiras aos professores e suspensão de planos de saúde de servidores. Além disso, o parlamentar lamenta os baixos índices educacionais do estado.
2: Votação.
1: Os deputados retomaram agora há pouco a análise do projeto que cria uma política nacional para exploração e beneficiamento de minerais críticos e estratégicos. Esses produtos são fundamentais para a fabricação de equipamentos de informática, para fornecimento de energia e defesa nacional.
0: A edição de amanhã vai detalhar o resultado dos debates em plenário.
1: Termina agora o Jornal Câmara dos Deputados, com trabalhos técnicos de Everson Urani e apresentação de Márcio Aquiles Sardi e José Carlos Andrade. Uma ótima noite para você.
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4: O cantor português Antônio Zambujo desembarca no Brasil com a turnê do álbum Oração ao Tempo, em uma série de 12 shows pelo país. O repertório traz as faixas do novo disco, que mistura composições inéditas com releituras e parcerias, além de canções marcantes da carreira. A turnê vai de 1º de maio até o dia 23, passando por diversas cidades. No Rio, o show conta com a participação de Chico Chico, no Circo Voador, no dia 16 de maio. No Rio de Janeiro, Jansen Campos, para a Rádio MEC, Clássica e Atual.
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1: Simples Carinho, de João Donato com Gilson Peranzetta.

0: Café Cuba, de Juarez Maciel, com Juarez Maciel e o Grupo Muda. Antes, Serafina, de Aloysio Horta e Gustavo Maguá, com Aloysio Horta.
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0: Avenida do Café, de Gaia Vilmer, com Maiara Moraes.

0: Xanduzinha, de Luiz Gonzaga e Humberto Teixeira, com Heraldo do Monte. Antes, Avenida do Café, de Gaia Vilmer, com Maiara Moraes.
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0: Pré-Amar, de Edson Alves, com o próprio Edson Alves.

0: Tesouro, de Paulo Roberto Machado com César Machado. Antes, Lamento no Morro, de Tom e Vinícius, com Adriano Souza.
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0: Glória, de Pixinguinha, com Mário Seve e Davi Gank.

0: Glória, de Pixinguinha, com Mário Sevi e Davi Gank.
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3: O diretor Brian De Palma, criador de clássicos como Carrie, A Estranha e Scarface, vai contar com pelo menos dois brasileiros na equipe de seu próximo filme, Doce Vingança. O diretor de fotografia, Pedro Sotero, que trabalhou em Bacurau e Aquários, e a figurinista Cláudia Kopke, de Ainda Estou Aqui e Tropa de Elite. O filme Doce Vingança é um projeto antigo do diretor. Chegou a ser anunciado em 2018 com Wagner Moura no papel principal, mas nenhum nome do elenco foi confirmado até agora.
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